0: Acabamos de ouvir Rodrigo Amarante, Maré, Marina de la Riva e Davi Moraes, Sonho Meu, Chico Buarque, O Filho Que Eu Quero Ter.
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0: Em Brasília, são 9h14.
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0: Fique agora com o Patufo.

0: Encerramos o bloco com Marina Lima, Gata Todo Dia, Frejá e Arnaldo Brandão, Óculos Escuros, Patufu, Sobre o Tempo.
1: A Comissão de Educação deve votar o projeto que cria a Política Nacional de Promoção da Cultura de Paz nas escolas. O texto prevê ações específicas para cada tipo de agressão no ambiente escolar. Repórter Patrícia Oliveira.
2: Nos últimos 10 anos, a violência nas escolas do Brasil triplicou. São casos de bullying, agressão física e sexual. Desde 2001, ataques e outros episódios já provocaram pelo menos 47 mortes. Desvalorização dos professores, infraestrutura precária, disseminação de discursos de ódio e a falta de políticas para mediação de conflitos contribuem para o aumento dessa violência. A Comissão de Educação deve votar em decisão final um projeto para prevenir a violência em escolas públicas e privadas com ações educativas, capacitação de professores e funcionários, promoção do diálogo, atendimento psicológico e criação de protocolos para gerenciamento de crises. Para o relator da proposta, senador Jorge Cajuru, do PSB de Goiás, antes de endurecer as penas para esses casos, a aposta deve ser na prevenção e na educação.
3: Da forma pedagógica, psicológica, você fazendo com que esse ambiente talvez dê um exemplo ao Brasil que não vale a pena viver de ódio. Então é através da educação que isso pode mudar.
2: O projeto prevê que a União está Estados e municípios atuem em conjunto para implementar a política nas escolas. Também autoriza parcerias com instituições públicas, privadas e organizações da sociedade civil. Se a proposta for aprovada sem pedido para votação no plenário, segue para a análise da Câmara dos Deputados.
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0: Agora em Brasília, 9:29. Abrindo o bloco, Felipe Cordeiro.

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1: Você ouviu Beto Pereira, Som da Rua, Dona Onete, Jamburana, Felipe Cordeiro, Tapas na Cara.
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1: Em Brasília, são 9h40.
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1: Abrindo mais um bloco musical, Martinália.

0: Encerrando mais um bloco musical, Elza Soares, Vaso Quebrado, Ney Matogrosso, Gotas de Tempo Puro, Martinália, Cabide. Em Brasília, 9h52.
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5: O Som Brasílias dessa semana apresenta o talento do cantor e compositor capixaba André Prando.

0: obrigatório em transporte por aplicativo. Eu sou o Thiago Medeiros e este é o Boletim Ponto Leg. Chegou a 99 o número de vetos presidenciais a serem analisados pelo Congresso Nacional. Veto à Universidade Federal da Fronteira Norte e transformação de centros federais estão nessa conta. Detalhes com o repórter Douglas Castilho.
1: Os dois casos tiveram justificativa semelhante. A inconstitucionalidade, já que a reorganização da administração pública federal com a criação ou a modificação de órgãos e entidades cabe ao presidente da República. Em suas redes sociais, o líder do governo no Congresso Nacional, o senador Randolfe Rodrigues, do PT do Amapá, explicou que a proposta foi vetada apenas por uma questão de adequação processual.
2: Na forma como está, nós precisaríamos de duas etapas. Um, o nosso projeto de lei criando a universidade. Dois, um outro projeto de lei que seria encaminhado pelo Executivo para criar a estrutura, os cargos e funcionamento da universidade. O presidente tomou a iniciativa de encaminhar um projeto somente. E isso consta no comunicado oficial da Presidência da República.
1: Câmara e Senado fecharam um acordo e podem decidir algumas dessas votações no esforço concentrado, entre os dias 10 e 14 de agosto e 31 de agosto a 3 de setembro.
0: A inclusão de botão do pânico em carros de transporte por aplicativo pode se tornar obrigatória. O repórter Herman Kulitz tem mais informações.
3: O botão do pânico tem por objetivo aumentar a segurança, tanto dos passageiros quanto dos motoristas de transporte por aplicativo, como Uber e 99, e deve ser acionado em casos de violência. O texto original do senador Carlos Viana, do PSD de Minas Gerais, determinava um cadastro prévio com foto do titular da conta e do cliente que irá embarcar, e reconhecimento facial antes de cada viagem. Mas, na Comissão de Ciência e Tecnologia, o relator, senador Carlos Portinho, do PL do Rio de Janeiro, conseguiu aprovar duas alterações. Eliminou a exigência de reconhecimento facial e exigiu identificação visível nos veículos usados para o transporte pago privado de passageiros. Portinho falou sobre a importância da regulamentação.
4: O motorista também vai estar seguro, porque ele, sabendo quem é o usuário, se amanhã ele sofrer algum crime, ele fica muito vulnerável e ele poder identificar, não só com os dados na plataforma, mas reconhecimento da foto, né, ou de um documento com foto.
3: O projeto aguarda a análise da Comissão de Transparência e Defesa do Consumidor.
0: Garantir o apoio de empresas e pessoas a projetos de pesquisa e inovação é o objetivo de um projeto de lei que aguarda a análise do Senado. Repórter Alexandre Campos.
5: Pelo texto, as empresas poderão deduzir do imposto de renda devido o valor da doação ou patrocínio a projetos de pesquisa, num total limitado a até 4% do que for apurado na declaração de ajuste anual. Em relação aos contribuintes, pessoas físicas, esse índice será de até 7%. Segundo o autor do projeto, o senador astronauta Marcos Pontes, do PL de São Paulo, a ideia é complementar com esse dinheiro as políticas públicas de fomento ciência, tecnologia e inovação. Na opinião dele, esse é um passo para aproximar o Brasil de países desenvolvidos, que priorizam investimentos no setor.
6: O Brasil investe cerca de 1% do PIB só em pesquisa e desenvolvimento, muito abaixo dos níveis da OCDE, né, que estão ali próximos de 2,75%, 2,78%, próximo de 3%.
5: Pela proposta, não é qualquer projeto que poderá receber os investimentos. Serão observados na escolha critérios como mérito científico e tecnológico, viabilidade técnica e financeira da iniciativa e a adoção de princípios éticos de prestação de contas e de transparência.
0: A Comissão de Direitos Humanos debate nesta terça-feira a memória do Holocausto Cigano, também chamado de Holocausto Romani. A estimativa é que entre 220 mil e 500 mil ciganos tenham sido mortos pelo regime nazista e seus aliados durante a Segunda Guerra Mundial. Também em audiência pública nesta terça-feira, a Comissão de Ciência e Tecnologia trata do projeto que regulamenta os data centers de inteligência artificial. O foco será na segurança energética, na sustentabilidade, na proteção dos consumidores e na governança de dados. 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

0: Em Brasília, pontualmente 10 horas.
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0: Uma ótima segunda-feira para você. Eu sou o Thiago Medeiros e sigo em sua companhia apresentando a programação musical de Carlos Andrade. Vamos ouvir Nina Virtti.

0: Acabamos de ouvir Baby do Brasil, O Que Vier Eu Traço, Cartola e Nelson Cavaquinho, Pranto de Poeta, Nina Virte, Saber Mentir.
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0: Em Brasília, são 10h10.
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6: A Comenda Zilda Arnes é concedida a 5 pessoas ou instituições que desenvolvam ações para a proteção da criança e do adolescente. A escolha dos premiados é feita por um representante de cada um dos partidos políticos que compõem o Senado Federal. Zilda Arnes foi uma médica que lutou pela defesa de jovens e crianças. Ela morreu em 2010, vítima de um terremoto no Haiti, quando cumpria a missão humanitária.
0: Fique agora com Gilberto Gil.

0: Encerramos o bloco com Carlinhos Brown, Covered Saints, Marisa Monte, Ensaboa, Gilberto Gil, Sina.
1: Você sabia que o Senado tem um curso gratuito que ensina a propor ideias que podem até virar lei? É a Oficina Legislativa do E-Cidadania e tem premiação no final do ano para professores e alunos autores das sugestões que conquistarem mais apoio popular. Quem traz os detalhes é a repórter Marcela Diniz.
2: Criada há 6 anos para aproximar estudantes do processo de construção das leis, a Oficina Legislativa do portal E-Cidadania do Senado Federal mostra o caminho das pedras para a apresentação de ideias que poderão virar lei e influenciar a vida dos brasileiros. Apesar de ter sido pensada a princípio para escolas de educação básica e do ensino superior, hoje o material didático está todo disponível na internet. Então, a oficina legislativa pode ser feita por qualquer grupo de pessoas, como coletivos, movimentos sociais e culturais, comunidades indígenas e quilombolas, por exemplo. O Luiz Maciel, da equipe da Oficina Legislativa, destaca que haverá premiação para professores e alunos do Distrito Federal.
3: Nesta primeira edição, teremos 4 notebooks na premiação. 2 notebooks serão para os professores que tiverem o maior número de alunos com ideias aprovadas e publicadas no E-Cidadania, e outros 2 notebooks serão para os alunos autores das ideias que receberem o maior número de apoios válidos. E como essa é a primeira edição do prêmio, o foco inicial são os professores e estudantes do DF, mas a nossa intenção é ampliar o alcance para mais regiões nas próximas edições.
2: Para concorrer, é preciso cadastrar as ideias legislativas até o dia 5 de novembro. Quer saber mais? É só pesquisar por Oficina Legislativa e Cidadania no buscador de sua preferência.
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0: Agora em Brasília, 10h27. Abrindo o bloco, Lúcia Alves.

0: Você ouviu Forró in the Dark e Bebel Gilberto, Juazeiro, Dominguinhos, Eu Só Quero um Xodó, Luci Alves, Shot dos Milagres. Agora em Brasília, 10h38.
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3: Abrindo mais um bloco musical, Tim Maia.

0: Encerrando mais um bloco musical, Jota Quest, Dias Melhores. Luísa Posse, Não Diga Que Eu Não Te Dei Nada. Tim Maia, O Que Me Importa.
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0: Em Brasília, são 10h50.
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4: Comenda Senador Abdias Nascimento é entregue a 5 personalidades que tenham oferecido proteção e promoção relevantes para a cultura afro-brasileira. Os premiados são escolhidos por um representante de cada um dos partidos políticos que compõem o Senado. 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
0: Na Rádio Senado você ouve Elis Regina.

0: Na Rádio Senado, ouvimos João Bosco, Vatapá, Elis Regina, O Bêbado e a Equilibrista.
1: Agora em Brasília, pontualmente, 11 horas.
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2: Olá, chegou a hora de atravessar o túnel do tempo para ouvir os sucessos eternos da música popular brasileira. Está começando o Rádio Vitrola com Pedro Pincer e comigo, Ronaldo Martins. O programa de hoje está super especial, super especial. Nós vamos ouvir exclusivamente trilhas sonoras de novelas.
3: Abertura de novelas.
2: Aberturas, é mais do que a trilha, é a música de abertura.
3: Exato.
2: Aquela que abria a novela ali na hora que entrava.
3: Quando você ouvia a música, você sentava no sofá e agora está na hora da minha novela.
2: Isso é uma coisa muito boa, porque essa associação entre música e novela no Brasil era incrível, né? Porque as novelas lançavam as músicas.
3: E a gente sempre falou de trilha de sonora de novela aqui, né, Ronaldo? Então eu achei bacana da gente fazer um programa especial
2: só com
3: aberturas.
2: E a gente começa logo com uma novela que foi sucesso da TV Manchete, a novela Pantanal. Qual era a música de abertura?
3: Pantanal.
2: De quem?
3: Do Marcos Viana, com o seu Sagrado Coração da Terra, com aquele arranjo grande, eloquente, maravilhoso. Né? Aquela história que pegou o Brasil todo com Zé Leôncio, com Joventino, com Juma Marruá, com o Velho do Rio e tudo. Né?
2: O Sagrado Coração da Terra era um grupo do Marcos Viana de rock progressivo, né?
3: Sim, total.
2: Instrumental maravilhoso. E o Marcos Viana, grande músico mineiro, cara. E depois fez muitas trilhas de novela.
3: Sim.
2: Depois dessa, Pantanal, arrebentou. E uma coisa que eu acho muito legal é o nome da banda dele. Sagrado Coração.
3: É muito bonito, né? É muito imponente, né?
2: Espetacular, né?
3: Eu recentemente vi um show em que ele fez uma participação especial, que era show que teve o Terço, teve o Beto Guedes e tinha também o Marcos Viana.
2: Continua na estrada. Vamos ouvir então Pantanal com Sagrado Coração da Terra.

0: Esse foi Jair Rodrigues, a música Irmãos Coragem, da novela Irmãos Coragem.
1: Da novela Irmãos Coragem.
0: Sucesso incrível da Globo, né?
1: Exatamente. É uma música que as pessoas só conheceram a letra dela depois do capítulo, de um capítulo específico, acho que 30 e alguma coisa, quando João Coragem, que é um dos irmãos, né? Os Irmãos Coragem eram o Tarcísio Meira, o Cláudio Marzo e... Cláudio Cavalcante. E aí quando o João Coragem, era uma novela que passava no Garimpo, e aí a música só passou a ser vinculada com a letra depois que o João Coragem encontra...

0: encontra o diamante que ele tava procurando.
1: Interessante, é, eu não sabia muito legal dessa história. É. Foi uma estratégia bem legal.
0: Foi. Antes era só uma versão instrumental. Depois que ele achou o diamante, entrou ali.
1: E o Milton Nascimento regravou essa música?
0: Gravou no remake. É, quando houve um remake.
1: No remake da novela, gravou pra novela.
0: Gravou pra novela.
1: Ah, legal. Muito boa essa história, gostei, hein? Vamos pra uma novela que já é um pouco mais recente que Irmãos Coragem, uma novela bem antiga, né?
0: Isso.
1: Com a música Aguenta Coração, Zé Augusto, novela Barriga de Aluguel.
0: Exatamente, é a música de abertura, né? É uma novela que falava disso exatamente, né? Hoje em dia é uma coisa que se fala com um pouco mais de frequência, de pessoas que fazem esse tipo de coisa, de barriga de aluguel, né? Para pais ou mães que não podem
1: Era um tema bem, filhos. Era bem, novo.
0: Bem tabu, é, exatamente.
1: E bem nova a discussão dele, né, em novelas.
0: Exatamente, era a Cássia Kiss, né, com a Cláudia Abreu, enfim. E aí a música de abertura era o Aguenta Coração com Zé Augusto.
1: Maravilhosa, estourou essa música. Vamos ouvir aí o Zé Augusto.

0: Essa foi Maria Bethânia, a música Fera Ferida. É outra, eu tô vendo a novela começar.
1: Viu, aqui. A intenção é, eu espero que os nossos ouvintes estejam na mesma vibe que você, Ronaldo. A ideia era essa.
0: Eu ouvi aqui Fera Ferida então. E logo vi a novela, né?
1: Não. Isso, então.
0: Como é que era essa novela, você lembra?
1: A novela era uma trilha que era inspirada na obra do Lima Barreto, que gira em torno do Raimundo Flamel, que era o Edson Celulari, que retornava à cidade de Tubiacanga. Né, para se vingar dos poderosos que arruinaram a família dele, simulando ter a fórmula para transformar ossos em ouro, né? Aquela coisa de alquimistas e tal, como a gente falou outro dia aqui no programa sobre alquimistas. E o título provisório da novela, para fazer igual ao conto do Lima Barreto, era Nova Califórnia. Mas aí o Boni falou, não, senhor, não vai ser Nova Califórnia, não. Vai ser Fera Ferida por conta da música.
0: Ah, então ele escolheu o título por conta da música.

0: Isso, exatamente.
1: Bem legal. Encerramos então esse bloco. Daqui a pouquinho voltamos para mexer com seu coração, hein? Aguente aí.
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4: Em Brasília, 11:20.
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1: Voltamos com Rádio Vitrola. Hoje o nosso programa está trazendo apenas aberturas de novelas. Músicas que foram aberturas de novela. E a gente começa com Roupa Nova, né? Dispensa comentário, que gravou a abertura da segunda versão de A Viagem. Né?
0: Exatamente, que é um dos folhetins mais queridos pelo público, né? Talvez tenha sido a novela mais reprisada.
1: Reprisou de novo recentemente.
0: É TV aberta, é TV fechada.
1: Recentemente reprisou a versão... Já o remake.
0: É.
1: Porque a original é bem anterior.
0: Isso, é. A de agora é com o Cristiano Tononi, com o Antônio Fagundes, né? E aí o que é uma temática espírita.
1: Isso.
0: Que a Ivani Ribeiro sempre trouxe nas novelas dela e tal, mas essa música virou figurinha carimbada também nos shows do Roupa Nova.
1: Vamos ouvir A Viagem com Roupa Nova.

0: Esse foi Fagner, a música Pedras que Cantam. Que novela que foi essa?
1: Foi Pedra sobre Pedra.
0: Pedra sobre...
1: Na cidade de Resplendor. Era na Chapada Diamantina, na Bahia, né?
0: Ah,
1: era a história
0: sim.
1: do Lima Duarte com a Renata Sorrá, Murilo Pontes e Pilar Batista.
0: Sim, né? E aí o Fagner cantou essa Pedras que Cantam.
1: Isso, com um parceiro que a letra de um cara que sempre canta as músicas, faz as músicas do Fagner, que é o Fausto Nilo. Também é cearense, né?
0: Grande Fausto Nilo.
1: Grande letrista.
0: Pô, e teve também lambada em abertura de novela?
1: Está tendo, Ronaldo, porque essa novela está sendo reprisada.
0: Ah, qual novela?
1: Neste momento, Rainha da Sucata.
0: Rainha da Sucata, me
1: isso, a história da Maria do Carmo, com Laurinha Figueroa, Glória Menezes, Regina Duarte.
0: E quem estava na abertura, cantando na abertura?
1: O senhor Sidney Magal, Me Chama Que Eu Vou.
0: Me Chama Que Eu Vou, me lembra demais.
1: A música de Cláudio Rabelo e do argentino Torquato Mariano, que está radicado no Brasil já há muito tempo.
0: Vamos ouvir então Me Chama Que Eu Vou com Sidney Magal.

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1: Você ouviu Paulinho da Viola, a música Pecado Capital. A novela tinha o mesmo nome, né?
2: Tinha. E a história do taxista Carlão.
1: Carlão, Francisco Cuoco.
2: Que era o Cuoco, exatamente. Tinha aquele dilema ético, ficava com a grana, não ficava com a grana.
1: E é interessante, você pode contar para os nossos ouvintes que essa música foi encomendada para o Paulinho da Viola, assim, meio em cima da hora.
2: Foi às pressas.
1: Fazendo uma noite.
2: E olha só o que não saiu, né?
1: E ele ficou preocupado na época, né? Vou conseguir fazer uma música. Só acho que ele nunca tinha feito música por encomenda para novela.
2: Exatamente.
1: E saiu
2: isso aí. Uma maravilha.
1: Linda, né? O produtor era o Guto Graça Mello.
2: E a novela depois teve também uma reprise, um remake com o Alexandre Pires, que cantava essa música que a gente acabou de ouvir com o Paulinho da Viola.
1: Ah, legal. Vamos voltar daqui a pouquinho, hein, com Rádio Vitrola Especial. Aguarde.
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5: Em Brasília, 11:37.
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1: Estamos de volta para finalizar o programa de hoje, que traz apenas músicas que foram aberturas de novelas, né? Além da trilha sonora, foram a abertura, que era a música principal da trilha sonora. A gente começa aqui com uma cantora que fez um sucesso fugaz.
2: É o que
1: assim,
2: se chama,
1: né?
2: De One Hit Wonder.
1: Só tinha. Que é a chamada Vange Leonel.
2: É isso, e ela acabou fazendo a abertura de Vamp, que é o Noite Preta, que é o que a gente vai ouvir. Que fez um sucesso danado.
1: Tocou muito
2: também,
1: nas,
2: né?
1: Rádios, porque estava na novela, e depois ela não emplacou mais nada.
2: E todo mundo achava que essa música foi criada ou composta com essa temática sombria, né? De mal-assombrado, de vampiro, e na verdade não tem nada a ver.

0: A pessoa que fez a música com ela, que é uma poeta chamada Silmara Bedak, falou que tinha feito a música em Copacabana, ali em frente a um hotel pra praia, aí de repente colocaram luz em Copacabana. E ela tava de frente pra praia e falou, gente, cadê a Noite Preta? E aí saiu a música.
1: É porque também a conexão com a novela de vampiro, né?
0: É, exatamente.
1: Deve ter achado que a música foi pra isso. Vamos ouvir Noite Preta com Vange Leonel. Calma!

0: Você ouviu Moraes Moreira, a música Santa Fé, abertura de Rock Santeiro.
1: Que, na verdade, tem uma trilha que merecia um programa só pra ela, né?
0: Só
1: uma,
0: música.
1: Eu acho, inclusive, que teve dois discos da trilha sonora de Rock Santeiro.
0: Pode ter sido, realmente.
1: Tamanha foi o sucesso que fez. Tamanho foi o sucesso.
0: E essa também é do Fausto Nilo. A gente falou do Fausto Nilo na anterior.
1: Exatamente. E tem uma semelhança com a questão lá do Paulinho da Viola, porque também foi feita às pressas ali para fazer a novela e acabou entrando na abertura, né? E todo mundo ouvia Deus e o Diabo na Terra, feliz da vida.
0: Isso, né? Mostra pra gente que o artista talentoso, né? Pode ser às pressas que ele faz.
1: Pode, jeito, né? Faz até melhor.
0: Faz até melhor, às vezes, faz até melhor. Tem samba também, abertura de novela?
1: Tem que ter, né?
0: Samba do Zeca Pagodinho?
1: Zeca Pagodinho cantando Jura.
0: Em qual novela mesmo?
1: Novela O Cravo e a Rosa.
0: Cravo e a Rosa. Isso foi novela das seis?
1: Novela das seis.
0: Novela das seis.
1: Que foi inspirada na Megera Domada, né? Que era a história do Petrúquio e Catarina.
0: Sim.
1: Que era Eduardo Moscovis e Adriana Esteves. Né? E aí o Jura, com o Zeca Pagodinho, era o que abria a novela. Que é uma música que foi composta pelo Senhor. Né? E o Mário Reis também participa. O Mário Reis gravou. E o Senhor compôs, né? E também o Noel Rosa já gravou essa música e fez muito sucesso com o Zeca Pagodinho na época
0: da
1: novela.
0: Ou seja, é uma música bem antiga, né?
1: Bem antiga, mas o Zeca botou a sua marca.
0: Repaginou, né? Pôs a marca dele.
1: Exato.
0: Ficou bem legal. Vamos ouvir Jura com Zeca Pagodinho.

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1: Não, jamais.
0: De colocar. Essa música é do Peninha?
1: É do Peninha. Vocês podem ter certeza que a primeira e a última música desse programa não foram uma coincidência. eu tinha que fechar com o Fábio Júnior essa música da novela Alma Gêmea também, que também tem uma temática espírita, né? Que era também com o Eduardo Moscovici e com a Priscila Fantin. E o Peninha gravou essa música, ele compôs essa música em 1976.
0: E ele disse que compôs ela socando o piano.
1: Socando o piano, tamanha era a paixão avassaladora que ele estava sentindo naquela hora ali. Né?
0: Ou seja, era uma autobiografia. Porque nem toda música que fala de paixão é uma paixão real, né? Uhum. Nesse caso era.
1: E o Fábio Júnior, talvez essa seja uma das músicas mais obrigatórias numa apresentação de Fábio Júnior. Porque tá todo mundo esperando o Carne e Unha, Alma Gêmea, Bate Coração e as metades da laranja, né, meu amigo?
0: Então,
1: não podia deixar de tocar aqui pra gente.
0: Muito bom esse programa. Eu acho que os nossos ouvintes gostaram, ouvindo aqui as grandes aberturas de novela. Valeu, Pedro. Semana que vem tem mais, hein?
1: Se quiserem o volume 2, pede aí pra gente que a gente vai atrás.
0: Só nos pedir.
1: É isso aí, gente. Obrigado.
0: 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Até semana que vem, pessoal.
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8: Em Brasília, pontualmente, 00:30.
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12: Olá, uma belíssima madrugada para você, ligado, ligada na Rede Senado de Rádio. Eu sou Davi Warshavski, a partir de agora, na sua companhia. A programação musical é de Gilberto Amorim e a gente começa com Frank Sinatra e Tom Jobim.

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1: Esses foram Zé Cabaleiro e Vicente Barreto, Homem Parado Olhando o Céu. Antes, Astrude Gilberto, Ponteio. E abrindo o bloco, Frank Sinatra e Tom Jobim, The Girl from Ipanema.
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0: Em Brasília, 12:00.
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0: Seguimos com Beto Guedes.

0: Você ouviu Paralamas do Sucesso, Vital e Sua Moto. Antes, Simone, Cofre de Seda. E abrindo o bloco, Beto Guedes, Amor de Índio.
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0: Em Brasília, 00h24.
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0: Fique agora com Emílio Santiago.

0: Esse foi Gonzaguinha, Lindo Lago do Amor. Você ouviu também Alcione, Eu Não Domino Essa Paixão. E abrindo, Emílio Santiago, Eu e a Brisa. Fique agora com Curta Musical e a interpretação de Doces Bárbaros.
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0: Caetano Veloso, Gilberto Gil, Gal Costa e Maria Bethânia já eram ídolos da MPB quando formaram os Doces Bárbaros em 1976, ou seja, há 50 anos.
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0: Mas quem esperava um clima de retrospectiva nos shows do grupo acabou se surpreendendo, pois Caetano e Gil compuseram 15 músicas especialmente para os Doces Bárbaros.
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0: Além das canções inéditas, os Doces Bárbaros completaram o repertório com alguns clássicos de outros grandes nomes da MPB, como Erivelto Martins e Milton Nascimento. Tão logo os Doces Bárbaros iniciaram a turnê pelo Brasil, o espetáculo foi gravado e lançado em LP duplo, nesse mesmo ano de 1976.
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0: Além dos shows e do disco, a reunião de Bethânia, Gil, Caetano e Gal ainda deu origem a um documentário dirigido por João Tobe Azulay. Mas o filme, idealizado para mostrar as apresentações, fugiu um pouco da temática ao registrar a prisão e o julgamento de Gilberto Gil por porte de maconha durante a passagem do quarteto por Florianópolis.
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0: Condenado, Gil foi sentenciado a uma pena alternativa que não o impediu de terminar a temporada com os Doces Bárbaros.
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0: Depois das apresentações de 76, o grupo se desfez e Gil, Caetano, Gal e Bethânia só voltaram a reunir os Doces Bárbaros em 94, quando fizeram show na quadra da Mangueira e foram homenageados no enredo da Verde Rosa. E em 2002, o grupo se apresentou novamente em São Paulo e no Rio, originando outro documentário, dirigido por Andrusha Waddington.
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0: Agora, para celebrar os 50 anos do grupo, ficaremos com uma amostra do espetáculo de 1976, Os Doces Bárbaros com O Seu Amor.

0: acabamos de ouvir O Seu Amor, com os Doces Bárbaros, supergrupo formado por Maria Bethânia, Gal Costa, Caetano Veloso e Gilberto Gil em 1976, ou seja, há 50 anos.
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3: Em Brasília, 12:45.
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2: Na Rádio Senado, você ouve agora Milton Nascimento.

0: Esse foi o grupo Boca Livre, com Toada. Antes, Tiago York e Cani Garcia, Quédate Outra Vez. E abrindo o bloco, Milton Nascimento, Cais.
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0: Em Brasília, uma hora.
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7: Eu sou o Thiago Medeiros e você ouve agora as principais notícias do Senado Federal. O Conselho de Comunicação Social do Congresso debateu os impactos do projeto que regulamenta a inteligência artificial no Brasil. O texto, já aprovado pelo Senado e em análise na Câmara, prevê, entre outros pontos, a remuneração de produtores de conteúdo pelo uso de material no treinamento de sistemas de IA. Durante o debate, o diretor do Instituto de Tecnologia e Sociedade, Sérgio Branco, alertou que a cobrança pelo uso de conteúdo nacional pode afastar investimentos e tecnologias do país.
8: Como consequência, nós podemos acabar por exportar o treinamento e importar apenas os modelos prontos, perdendo investimento e capacidade tecnológica.
7: A Comissão de Direitos Humanos debateu a campanha Agosto Dourado, de incentivo ao aleitamento materno. A Sociedade Brasileira de Pediatria recomenda a amamentação desde o nascimento até os 2 anos ou mais. A presidente da comissão, senadora Damares Alves, defendeu a amamentação como um direito. Já a representante do Ministério da Saúde, Sônia Isoyama, apresentou as metas do governo para ampliar o aleitamento materno até 2030.
9: Nós temos, da última Pesquisa Nacional de Alimentação e Nutrição Infantil de 2019, que 62%, né, das crianças eram amamentadas na primeira hora de vida. A nossa meta para 2030 é 70%. 45,8% de amamentação exclusiva em menores de 6 meses.
7: Outras notícias sobre o Senado estão disponíveis em senado.leg.br/rádio.
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0: Seguimos na madrugada com a programação de Gilberto Amorim. Eu sou Davi Warshavski e você fica agora com Raul Seixas.

Você ouviu Dalto, Quase Não Dá Para Ser Feliz. Antes, Roberta Campos, Varrendo a Lua. E abrindo, Raul Seixas, O Trem das Sete.

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1: Em Brasília, 1:13.
2: As fraudes nas eleições foram comuns durante a Primeira República, na virada do século XIX para o XX. Em 1910, o senador Severino Vieira descreveu uma votação em Salvador.
3: Não há fiscal capaz de fiscalizar. Certo político influente tem um parente mocinho esperto. Esse parente vota. Ele se retira, coloca uns óculos e volta a votar com outro nome. Muda de terno e de título, volta a votar. Vota 5 ou 6 vezes.
2: A situação mudou em 1932, quando a Justiça Eleitoral nasceu para coordenar e fiscalizar as votações. As fraudes ficaram raras e, com a chegada da urna eletrônica em 1996, viraram coisa do passado.
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1: Vamos ouvir agora José e Juliana Linhares. Ai, ai.

0: Essa foi Patrícia Bastos, com Natureza. Antes, Rolando Boldrin. Vide Vida Marvada. Antes, José e Juliana Linhares, Saudade Coração.
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0: Em Brasília, 1h25.
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0: Fique agora com Carlos Lira.

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0: Você ouviu Thier e João Gomes, A Noite. Antes, Martinália, Cabide. E abrindo, Carlos Lyra, Coisa Mais Linda.
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0: Em Brasília, 1:36.
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0: Ana Vitória.

0: Essa foi Sandra de Sá, Olhos Coloridos. Antes, Matheus, Aleluia, com Despreconceituosamente. E abrindo, Ana Vitória, Pra Você Guardei o Amor.
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0: Em Brasília, 1h51.
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0: Vamos ouvir Cartola.

0: Essa foi Fabiana Cosa, Eternamente Sempre. E abrindo Cartola, O Mundo é um Moinho. Em Brasília, 1h59.
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0: 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Eu sou Davi Varchavski e seguimos com a programação de Gilberto Amorim. Agora, vamos ouvir Dominguinhos.

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Não deixe que suas matrizes, que suas raízes morram por falta de irrigação. Ser nortista e nordestino, meus conterrâneos, não é ser seco nem litorâneo. É ter em nossas mãos um destino nunca que

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1: Esse foi Rapadura, Norte e Nordeste me veste. Antes, Elba Ramalho, Risoflora. E abrindo, Dominguinhos, Lamento Sertanejo. Em Brasília, 2:12.
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3: Ficamos agora com Leci Brandão.

0: Você ouviu Céu e Emicida, Deixa Acontecer, antes Roger, Na Veia, e abrindo, Leci Brandão, Marias.
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0: Em Brasília, 2h23.
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0: Agora, Zé Ramalho.

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0: Esse foi Alceu Valença, La Belle du Jour, antes Fafá de Belém, Pauá Pixuna e abrindo Zé Ramalho, Chão de Giz.
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0: Em Brasília, 2h37.
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3: Ficamos com Zélia Duncan.

0: Essa foi Adriana Calcanhoto, Esquadros, Jota Quest, O Sol, e abrindo, Zélia Duncan, Catedral.
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0: Em Brasília, 2h48.
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0: Pedro Luiz.

0: Rodrigo Campos e Luísa Maita, Amor na Vila Sônia. Celso Fonseca, Polaroides. E Pedro Luiz abriu com Juventude Transviada.
1: Em Brasília, 2h59.
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4: Estamos aqui na Rádio Senado conversando mais uma Escala Brasileira e hoje o Escala Brasileira tem a honra de receber Luísa Borges, cantora, compositora, professora de canto e preparadora vocal, com uma atuação assim muito destacada na cena musical independente do Rio e do Brasil. Desde 2004 que ela vem caminhando aí, fazendo tantas coisas legais. Carioca, natural do RJ, do Rio de Janeiro, ela iniciou sua carreira no samba, foi uma das finalistas da 4ª Mostra Novos Talentos da Casa Carioca da Gema e também participou do programa Samba na Gamboa ao lado de Diogo Nogueira. Ela tem álbuns maravilhosos gravados, participações muito especiais, muitos projetos paralelos caminhando ao lado de seus álbuns. E hoje a gente está aqui para conhecer também a Luísa, né? Além da carreira de cantora, ela também é educadora, é formada em música pela Unirio e integra o grupo de professores do método HERS. Então, Luísa Borges, seja bem-vinda à Escala Brasileira, saudações.
5: Obrigada, saudações, Renato, boa tarde a todo o público do Escala Brasileira. Um prazer estar aqui com vocês, podendo dividir um pouquinho a minha história e compartilhar com vocês aí a caminhada.
4: Que bacana, que legal, Luísa. A gente fica muito feliz, é uma grande honra ter você participando da Escala Brasileira. A gente sabe que você já teve outras vezes aqui na Rádio Senado e sabe como é, né? Aquela coisa, se tá voltando é porque a gente sentiu saudade.
5: Ah, eu também senti saudade. Quem sabe na próxima vez eu estarei presencialmente em Brasília anunciando aí shows na cidade.
4: Uau, sim, sim. Contamos com isso,
5: Tenho planos.
4: Aqui em Brasília existe uma cena de casas, de jazz, muito interessante, né? O local mais tradicional, mas existem diversos outros lugares que têm, assim,

0: abraçado os músicos da, não somente de Brasília, mas de todo o Brasil. Com certeza você vai fazer aqui uma turnê no Centro-Oeste muito bacana e vai trazer essa alegria aí do RJ, do Rio de Janeiro, aqui para o nosso estado, viu, Luísa?
1: Pronto, é isso.
0: Mas Luísa, você tem uma trajetória, né? A gente sabe que passou pelo samba, também tem a questão da canção contemporânea. Conta pra gente como é que você transita, né, confortavelmente por diversos universos musicais. Fala pra gente como que é isso.
1: Olha, foi uma coisa que foi acontecendo bem naturalmente. Quando eu entrei na faculdade de música na Unirio, ali foi o meu primeiro contato com uma cena musical mais da minha geração, né? Porque eu sou filha de músico, meu pai é o Rodolfo Cardoso, que é um percussionista incrível, que inclusive se formou em Brasília, né? E que tem o início da sua trajetória musical em Brasília. Foi inclusive que ele conheceu minha mãe, que na época era atriz. E aí depois eles vieram para o Rio. Por pouco eu não nasci brasiliense, mas podia ter nascido. E eu convivi desde muito cedo com uma cena musical incrível, que era a cena do meu pai, de músicos já muito avançados, né, naquilo que eles faziam, porque quando eu nasci, eles já tinham uma carreira, e quando eu fui me tornando, assim, consciente das coisas, mais ainda, né? Então, eu convivia com o Nelson Faria, né, a primeira vez que eu cantei, assim, mais em público, mais levando a sério, assim. Foi numa festinha de música que o Nelson, imagina que coisa, gente, só coisa de amigo mesmo. Eu, uma menina, que o Nelson me acompanhou, maravilhoso. E que inclusive o Nelson tá morando em Brasília agora, né? Então o Carlos Malta, né, com quem meu pai sempre trabalhou. Então, assim eu cresci no meio de uma referência muito boa, né? De músicos muito queridos, pessoas muito legais, muito generosas. Em paralelo, bem cedo na faculdade eu conheci, assim, lá pro meio da minha faculdade, ou segundo terço da faculdade, o André Siqueira, que é um violonista incrível, um músico muito meu amigo, com quem eu trabalhei durante 15 anos, assim, bastante. A gente começou com uma coisa de prática de conjunto da faculdade, mas depois a gente foi montando shows. E o André foi uma das primeiras pessoas que falou pra mim: você não quer cantar música que tá sendo feita agora? E ele era mais próximo dos primeiros compositores que eu comecei a pesquisar. E foi me mostrando, assim, escuta isso, escuta aquilo. E eu comecei a pesquisar por mim mesma também, né? E realmente, aos poucos, eu fui ficando muito identificada com essa possibilidade de você cantar uma coisa que nasceu há pouco tempo, que quase ninguém gravou ou que ninguém gravou, e de alguém que nasceu na mesma época que eu, que, quer queira, quer não, é afetado de uma forma parecida como eu sou, né, pela realidade. E eu me identifiquei muito com os compositores todos que eu gravei, né, até hoje, com a obra deles, né? Então ali eu pensei assim, cara, isso eu quero, assim, eu quero dizer isso, eu quero gravar isso.
0: Que legal isso, Luísa. A gente quer começar ouvindo uma música, né? Que música você escolhe que seja um reflexo de algum desses universos aí que você comentou com a gente agora?
1: Então, eu vou escolher Certezas Inacreditáveis, que é a música que dá título ao meu segundo álbum, que foi composta pelo Thiago de Mello e pelo Edu Knaipe. Tá no Certezas Inacreditáveis, né? No segundo álbum.
0: Vamos lá então, vamos ouvir. Tá.

0: Estamos aqui na Rádio Senado. Muito obrigado pela sua audiência. Você está acompanhando Escala Brasileira. Você que está em Natal, você nos ouve em 106,9. Você que está em Cuiabá, nos acompanha em 102,5. E você que está em Fortaleza, você de Fortaleza, escuta a Rádio Senado em 103,3. Estamos aqui hoje com Luísa Borges, cantora, compositora, educadora, uma simpatia. É carioca, mas quase que nasceu aqui no Cerrado. A gente está conhecendo um pouco mais sobre a trajetória dessa grande artista. Mas, Luísa, esses álbuns a gente percebe que eles marcaram importantes momentos, né, da tua carreira, né? Como você definiria, né, a diferença estética? Eu acho que você já deu pistas, né, mas queria aprofundar um pouco mais nisso. A diferença estética, mas não somente estética, mas emocional também, entre esses dois trabalhos.
1: Olha, o Romanceiro foi o meu primeiro álbum. Eu acho um álbum lindo. Eu era muito jovem, né? Então, eu fiquei um tempo ali bastante identificada com aquelas canções. E continuo, né? Acho elas lindas, mas bastante identificada com a forma como a gente gravou, né, aquelas canções. E eu sentia que eram canções assim que, ao mesmo tempo que elas me apresentavam assim, né, ao público, olha, gente, isso aqui é o que sobre o que eu gosto de falar, eu me sentia protegida com aquelas canções, assim. Elas falavam muito de natureza, muito de Brasil, de amor, né, de temas, assim, que através de um olhar contemporâneo, assim, dos meus colegas, de temas que para mim soavam como ali meus companheiros que estavam ali me acompanhando, assim, no palco, né.

0: Quando eu gravei o Certezas, eu já não ouvia o Romanceiro, né? O meu disco primeiro. Eu gosto de gravar um disco novo, não só quando tem dinheiro, porque, gente, gravar disco na música independente é caro. Quando não tem ninguém ali, subsidiando nada, não tem nenhum subsídio, nenhum edital, nenhuma gravadora, você grava tudo ou com a sua grana, ou com a grana de crowdfunding do seu público e tal, né? Mas, assim, é muito trabalhoso. Então, assim, tem esse aspecto. Eu gosto de gravar disco quando tem dinheiro, mas não é só isso. Eu gosto de gravar quando o disco anterior que eu gravei, ele já não é assim, não sou mais aquela pessoa. Quando eu sinto assim, tipo, ok, passou. Então agora eu quero falar outras coisas de outras formas. É o que eu sinto assim de o momento ideal para você construir de novo um álbum, talvez porque seja extremamente trabalhoso. Isso falando especialmente de gravar música inédita, música contemporânea. Talvez porque dê tanto trabalho, eu acho que isso só vale a pena quando aquilo que você fez antes já não é mais você, né? Não pelas canções, pela forma como eu cantei, como eu me sentia, pelos arranjos, etc. Então, no Certezas Inacreditáveis, eu me sentia me arriscando muito mais com as canções, assim. Em alguns aspectos, talvez elas fossem um pouquinho mais difíceis e tudo, mas é a própria sonoridade que a gente escolheu e a forma mesmo como eu queria interpretá-las, né, com a minha voz. Eu queria ir mais para fora. Eu não precisava mais sentir que aquelas canções, né, dos meus amigos me protegiam no palco. Eu me sentia, e eu queria me sentir mais ainda, como a porta-voz daquelas mensagens ali. E eu me arriscava mais mesmo, né? Eu me sentia me arriscando mais. Então, assim, foi uma sensação completamente diferente gravar e apresentar o disco. Acho que tem a ver com a maturidade mesmo também, né? E hoje em dia, eu amo o Certezas Inacreditáveis, assim, mas muito. O meu público, em geral, fala que em alguns aspectos se identifica mais com o Romanceiro, porque acho que tem alguns arranjos e sonoridades que são mais tradicionais, um pouco mais assim palatáveis, né? Mas eu sou apaixonada pelo Certezas. Mas também já estou num outro momento, assim, que eu escuto, acho lindo, mas penso, eu já sou outra Luísa. Tá na hora de gravar outra coisa, né? Eu gravei alguns singles e tal, mas ainda não gravei um álbum novo completamente do zero. E nesse próximo eu quero que tenham mais canções minhas, que vai ser um novo risco, né? E aí falta também a parte do dinheiro. Quem quiser me patrocinar, tamo aí, galera. @LuisaBosDeCantora no Instagram, só me mandar mensagem. Então, mas assim, a diferença, acho que principal que eu senti de um para outro foi essa, assim, né?
1: Sim. Então vamos lá, vamos ouvir mais uma. Você falou tanto do Certezas Inacreditáveis, né? A gente vai ouvir ambos os trabalhos aqui no, na escala hoje, mas ficamos curiosos aqui para aprofundar um pouco mais no trabalho Certezas Inacreditáveis. Se escolhe.
0: Vamos escutar então A Fama e a Fome, que é uma música do Pedro Ivo e do Mauro Aguiar. É um samba. Eu amo demais essa música.
1: Ok, vamos lá. Mais uma.

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2: Em Brasília, 3h20.
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9: Continuamos aqui na Escala Brasileira, você que está em Campo Grande, Mato Grosso do Sul, nos acompanha em 105,5, você de Florianópolis, escuta a Rádio Senado em 93,1 e a galera de Porto Velho está ouvindo Escala Brasileira em 103,7, muito obrigado pela sua audiência.

0: Hoje recebendo aqui Luísa Borges, cantora, compositora, professora de canto, preparadora vocal, e a gente está conhecendo um pouco mais sobre os segredos e os mistérios dos seus álbuns, né, Luísa? Agora, é muito legal que você pontuou no último bloco sobre essa questão das canções, né? Trazerem certas sensações e certas provocações para a alma da gente, né? As letras dessas canções, quando a gente escuta com um pouco mais de atenção, elas trazem assim, elas possuem uma urgência, um certo inconformismo com padrões estéticos assim, que já estão assim meio pasteurizados, né? Queria que você falasse para a gente assim, para você, a música, né? Quando você vai criar um álbum, quando você vai germinar um álbum, né, dar a luz a um álbum. A música funciona para você mais como um escapismo da realidade que se apresenta, ou ela é mais como um instrumento de transformação da realidade? Como é que é isso para você, Luísa?
1: Não funciona como um escapismo, não. Eu acho que quando eu preciso escapar de alguma coisa, eu vou para outro lugar, assim, eu nem escuto música. Se eu estiver precisando, assim, escapar de alguma coisa, eu acho que eu vou, sei lá, ligar num filme bem bobinho, num negócio assim, para poder, sabe, fingir que eu não tô sentindo aqueles negócios ali, aquela angústia e tal. A música, pelo contrário, né? É um instrumento, assim, é uma linguagem de muito... de provocar muito contato, né? Pra mim, sempre foi assim, né? Tanto cantando, né? Fazendo, quanto escutando, né? Como ouvinte. Eu tenho uma relação, às vezes, assim... Não tô bem, tô triste, tô... Aí eu sei que tipo de música eu preciso escutar pra melhorar. Isso eu tenho, mas isso não é escapar. Isso é equilíbrio. Ou então, eu tô precisando... Caraca, eu preciso chorar aqui. Aí eu sento no piano e vamos esse samba mesmo, cantar isso aqui até sair esse negócio. Mas aí é uma forma de se conectar, né? Mas assim, como fazedora da coisa, né? Eu acho sim que é a minha relação com a música, com a arte, é sim de transformação. Não assim, eu não tenho a ilusão de que a gente trabalha, quando a gente trabalha com música, com arte, e com música, ainda mais assim, com música contemporânea numa realidade da música independente, eu não tenho nenhuma ilusão de que essa transformação é algo assim, concreto, imenso, no sentido de você ver, nossa, como modificou a sociedade. Não é assim, né? O buraco é mais embaixo e as modificações sociais, elas passam por outras coisas, né? E a gente, na verdade, assim, se não fizer nada, né? Quando a gente é artista independente, a verdade é que se a gente não fizer nada, ninguém sente falta. Um ou outro, né? Um ou outro do seu público fala, pô, tô sentindo tanta falta. Mas é só isso. Ninguém vai ficar, oi, pode gravar mais um álbum aí pra transformar minha realidade? Não. O que acontece é que o artista, ele transforma a si mesmo quando ele resolve fazer mais uma vez um processo de construção artística. E quando ele faz isso, aí ele tem grandes chances de provocar isso, assim, de esbarrar com essa energia ali dele, que ele tá mexendo naquela criação dele, nas outras pessoas que se propuserem a entrar em contato com aquele trabalho, né? E aí sim, isso é transformador, né? E eu valorizo muito isso, porque essas transformações, né, de você ir num show, né? Isso já aconteceu comigo milhares de vezes. Eu tô num dia meio desanimado, ou meio mais ou menos, ou então eu tô até bem, mas eu tô assim, um pouco inspirada. Aí vou num show de uma pessoa que eu gosto, de um artista que eu admiro, de um colega, ou de um grande artista, de um famoso assim que eu ame, né? E você sai do show transformado, né? Você mexe nos seus sentimentos, você mexe na sua criatividade, na sua imaginação, né? E essa mudança, assim, interna,

0: uma sensação de espaço, uma esperança, às vezes, um ai, me movi, né? Isso é muito importante, né? Isso é subjetivo, mas é muito importante porque assim a gente se move, senão a gente fica paralisado, né? Então, assim, é esse tipo de mudança que eu acho que a arte opera, mas prioritariamente, assim, pelo menos a minha relação com a criação, né? Sempre quem está procurando aquela mudança é o artista, é ele que precisa. Aí ele vai lá e faz. Aí depois que ele fez, aí quem pudesse beneficiar daquilo ali, aí vai mesmo se beneficiar. Aí, ah, nossa, eu adoro aquela música. Quando eu escuto, eu me sinto assim assado. Ah, então tá bom. Aí se tornou algo, né? Ah, eu adoro ir no show do fulano, porque eu sempre saio melhor, ou porque eu sinto isso e aquilo. Beleza, aí se tornou algo. Mas isso parte da necessidade do. O artista tá sempre meio inconformado, sempre não. Mas vira e mexe, ele tá inconformado com o negócio. Ele quer mexer num negócio dele, e a arte é a linguagem dele, e aí a coisa vai, né?
1: Uau, muito lindo o que você falou, né? Que em primeiro lugar, o que você consegue transformar é você mesmo, né? Quando você parte para um processo de criativo e tudo mais, aquilo mexe com você primeiro. E aí, de alguma maneira, pode ser que cheguem em outras pessoas que tenham contato com aquela obra de arte, enfim.
0: É isso.
1: Ok, que bacana. Vamos ouvir mais uma?
0: Eu queria convidar a todos a escutarmos a faixa Beiradeiro, que faz parte do projeto MPB Ano Zero, que eu gravei com o Thiago de Mello e o Diogo Cid na guitarra, que é uma música do Chico César, lindíssima. E essa gravação me representa muito, assim. Atualmente eu cantei da forma como eu me sinto, né? Então a gente pode escutar. Sou eu e Thiago cantando essa música.
1: Show, vamos lá, vamos ouvir.

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2: Em Brasília, 3h34.
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4: Na Rádio Senado, lembrando que você pode ouvir essa entrevista também no nosso site www.senado.leg.br/rádio. Essa entrevista, essa conversa com a Luísa Borges vai ficar para sempre lá. Esse registro você vai poder ouvir qualquer hora, em qualquer lugar, e vai ser sempre muito bom ouvir outra vez essa nossa conversa. Minha querida Luísa Borges, a gente está muito feliz aqui conhecendo um pouco mais sobre o teu trabalho, sobre, né, a tua trajetória, sobre artista e também sobre, né, a pessoa interior. Isso é muito lindo. Eu queria falar um pouquinho agora sobre esse projeto, o coletivo Toda Voz Importa, né? E também a residência artística Pulsação, que mostram um olhar profundo, Luísa, sobre essa integração, né, entre corpo, voz e tal. O que te levou, né? Quando foi que você sentiu essa necessidade, né, de explorar esse lado mais terapêutico e vivencial da música, o dia a dia, assim? Conta pra gente essa história aí, vai.
7: Na verdade, eu não fui atrás, assim, de uma exploração, digamos assim, mais terapêutica da música, né? Mas é que fazer aula de canto e conhecer a própria voz e integrar o estudo da voz com o estudo do corpo, quando a gente direciona isso de uma forma bacana, com os alunos, né, com os residentes, e faz uma integração da voz e do corpo para priorizar para aquela pessoa que é

ela se sinta mais à vontade expressivamente, que ela tenha mais autonomia sobre a própria expressão dela, né? Vocal e corporal. É, musical também, claro, né? Mas esse conjunto, né? Isso é inevitavelmente terapêutico. Não, não é que seja uma terapia, assim, eu não tenho formação nenhuma na área terapêutica, mas eu sou professora de canto, né? E são anos já dando aula, né? Muitos anos mesmo. Então a gente nota isso, né? No meu próprio processo como cantora, eu sei disso porque eu vivenciei isso sempre, né? É, a gente se sente bem quando a gente consegue alcançar alguma coisa com a nossa voz e com o nosso corpo que antes a gente não estava alcançando, não só por uma vaidade de tipo, ai, agora eu consegui, mas porque aquilo é um novo espaço expressivo que se abre. E quando você está integrando aquilo no seu cantar, no seu falar, né, aquele novo aprendizado, é assim que você se sente, com mais espaço mesmo, para poder se soltar mais e das formas várias que você quiser, né? Então, assim, isso acontece comigo, eu vejo que isso acontece com os meus alunos, isso acontece com os grupos que fazem as oficinas e que eventualmente eu ministro com as residências, né? E na verdade, assim, o meu encontro com a docência, ele foi dessa minha trajetória aí, ele foi a parte que eu não sabia que ia acontecer. Eu sabia que eu ia ser cantora, eu sabia que eu ia trabalhar com voz. Eu até gostava de fingir que eu era professora quando eu era criança, mas não era de canto, era uma professora de qualquer coisa lá, sei lá. Mas assim, quando eu fui fazendo a faculdade, eu fui vendo que uma das áreas que eu poderia atuar, que seria interessante para mim, seria na docência da voz. Eu já conhecia a minha professora, Angela Hertz, eu já era muito feliz com a trajetória técnica e expressiva que ela estava percorrendo comigo. Eu sempre fui apaixonada pela forma dela de trabalhar, pelo método dela. E um belo dia ela disse para mim que ia abrir uma turma de formação naquele método. Eu trabalhava com coragem de empresa, com monitoria de coragem de empresa, mas era um trabalho que não era assim financeiramente ostensivo na minha vida. E eu precisava, assim, eu não ia conseguir começar a dar aula de canto do nada. Ah, só porque eu sei cantar alguma coisa aqui, eu não consigo. Eu precisava de embasamento. Eu sou muito estudiosa nessa parte, assim. E teria até medo de trabalhar com a voz alheia sem saber o que eu tô fazendo, porque voz é um negócio muito sério, né? E aí, pronto, eu fui estudar com ela a formação, comecei aí alguns anos estudando com ela, depois eu fiz estágio, né? Eu dava aulas com ela me assessorando. E aí eu comecei a dar aula de canto. E aí eu descobri um universo incrível, onde você pode colaborar com o bem-estar de uma pessoa, seja ela um profissional da voz, um profissional da música, que tem uma aula com um direcionamento assim, de um profissional mesmo, né? Ou aquela pessoa que tá se conhecendo pela primeira vez com a própria voz, então é uma trajetória diferente, né? Para ela, seja como for, você colabora assim, né? Com o bem-estar daquela pessoa, porque ela vai descobrindo as coisas que ela pode fazer com a própria voz e com a própria expressão. E é uma coisa linda. Você vê uma pessoa que estava mais, de alguma forma, mais encabulada, mais presa, ou mais na dúvida mesmo de achar um caminho, e você vê ela encontrando, né? E aí nessa hora o aluno costuma falar: ai, obrigada, poxa, você é uma ótima professora, mas a gente que tá vendo, a gente pensa assim: não, você que é um ótimo aluno, olha o que você fez, né? Porque a gente ensina um caminho, mas quem vai fazer o caminho é a pessoa, não é a gente, né? Então, e a gente aprende tanto, assim. Eu era muito nervosa, muito exigente comigo mesma para cantar, era um terror, assim. E os meus alunos me ajudaram muito, porque aí você vai vendo que as outras pessoas também são assim. Aí um dia você dá aula para uma pessoa que é tranquilaça, que não tá nem aí de errar. Aí você fala: nossa, que pessoa incrível, gente. Ele erra, não tá nem aí. Caraca, eu queria ser que nem esse meu aluno. Então,
Então, assim, eu fui me apaixonando mesmo, né? E foi uma coisa que na minha vida fluiu sempre mais.

0: muito assim em termos de trabalho, em termos financeiros, né? E espiritualmente assim eu me sinto tranquila, porque assim a gente nunca sabe quem que vai escutar nossa música, nosso disco. A gente não tem notícia, né? Assim, a gente não fica sabendo, oi, eu escutei sua música dia tal e foi tão bom para mim. A gente fica, mas nem tanto, né? Mas nas aulas não, né? Você vê assim, cara, eu colaborei com essa pessoa, então assim, eu fiz alguma coisa pelo mundo. E aí eu recebi muito de volta, claro, né? Mas assim, algum negocinho eu colaborei, assim, então foi realmente um encontro, assim, né?
1: Agora, vamos fazer o seguinte: digamos que eu queira fazer uma aula de canto com você e eu queira aprender uma música sua, uma música que você gravou. Que música você me indicaria para a nossa primeira aula? Diz para mim, vai, Luísa.
0: Menino, uma música que eu gravei. Deixa eu pensar aqui. Vamos no romanceiro. É tão assim relativo, né? Porque às vezes a pessoa tem experiência já com música, às vezes não, né? Mas uma música que eu gosto muito, que eu não sei se ela é necessariamente fácil, mas assim, eu acho ela um bálsamo. Eu acho que ela dá um sentimento muito gostoso. É Batizado, que é do Renato Frazão e do Marcelo Fedrá, que tá no meu primeiro disco, no Romanceiro. E alguns alunos meus na época realmente até pediam para cantar essa música.
1: Ok, olha aí. Vamos lá então, vamos ouvir.
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Estamos aqui na Rádio Senado, Escala Brasileira. Hoje recebe a maravilhosa Luísa Borges, né? Quanta coisa bacana a gente conversou aqui com a Luísa hoje. E eu só quero lembrar que o pessoal que está no Rio de Janeiro

0: Mineiro, né? É, onde a Luísa tá agora, tá lá em Botafogo. O pessoal da capital pode ouvir a gente em 105,9. A galera do RJ também vai estar ligada nessa entrevista quando ela for pro ar, enfim. Mas, Luísa, a gente tá aqui hoje, né, finalizando, infelizmente, né, o nosso tempo aqui é escasso, tá aqui a nossa conversa, temos que marcar outros encontros, mas a gente queria que você dissesse pra gente, né, o que você tem feito, né, ultimamente, né, quais são os seus projetos. Você continua dando aula, a gente sabe, mas em termos da Luísa, intérprete, cantora, o que você tem apontado aí, que a gente quer saber, vai.
1: Esse trabalho que eu citei do MPB Ano Zero foi um trabalho que gerou um show meu e do Thiago de Mello, que foi esse show que a gente apresentou dentro do projeto, né, com o Diogo Cili, que gravou conosco a faixa Beiradeiro, que nós escutamos anteriormente. E esse show ficou muito lindo. Nós fizemos músicas do Thiago, parcerias do Thiago com o Diogo, uma canção minha. Atualmente eu e o Thiago estamos com uma parceria nova, a gente está terminando ali, finalizando uma música e tal. E a gente gostou muito de fazer o show. E aí a gente resolveu transformar esse trabalho num trabalho a ser circulado fora desse projeto inicial que provocou esse encontro específico, né? E aí nós nomeamos o nosso trabalho, esse show, de Canto de Mangaua, que é o nome de uma das canções que o Thiago tem com o Diogo Cili. Mangaua é uma abelha ou uma vespinha, acho que é uma abelha amazônica, que tem um zunido muito alto. E o final da música, né, Canto de Mangaua, fala assim: Mangaua triste então zuniu e anunciou adeus Brasil. É uma música muito linda, que vai falando de uma série da flora e fauna ali da Amazônia, e de como isso está em risco, né, se perdendo, né, no momento. E o show tem muito essa pegada, assim, né? Ele é muito forte, mas ele é muito leve, ao mesmo tempo ele é muito poético, tem um humor, assim, né? E aí a gente achou que Canto de Mangaua, né, como se fosse esse bicho voador da Amazônia ali, chamando atenção, representava muito o trabalho. E nós vamos apresentá-lo no dia 12 de novembro, tá um pouquinho longe, mas já chega, que o tempo passa rápido. No CCJS, por enquanto é a próxima data que nós temos, mas quando outras vierem eu vou anunciar nas minhas redes, que vocês podem achar todas no meu site, no luisaborges.com.br. Mas se quiser ir direto, Instagram, YouTube, Luísa Borges Cantora, no Spotify estou eu lá também, com todas essas gravações que foram compartilhadas aqui no programa. Então tem esse trabalho. Atualmente eu e o Renato Frazão, que é outro compositor maravilhoso, estamos fazendo um trabalho assim muito interessante, porque a nossa vida inteira, eu e o Renato, a gente sempre, entre nós, a gente só trabalhou com música inédita, com música dele, né? A gente até tem uma parceria, mas a gente ainda não apresentou muito ela. E aí a gente resolveu fazer um trabalho de pesquisão da Bossa Nova, que foi uma coisa engraçadíssima no início, assim. E, nossa, amigo, que coisa, né? A gente a vida inteira cantando música que ninguém conhece. Estamos aqui cantando Garota de Ipanema com todo mundo cantando junto com a gente. Que sensação esquisita. Mas, assim, é um trabalho que eu amo, porque a Bossa Nova já é fruto de uma série de encontros de tendências musicais, do samba, do jazz, etc. É um universo musical riquíssimo, né? Então a gente tem um trabalho que chama Bossa Reluz, que se apresenta às vezes em duo, eu e o Renato, e às vezes em trio com meu pai. E a gente faz apresentações, shows, mas também eventos fechados aí, quem quiser pode entrar em contato com a gente. E a gente está elaborando um aprofundamento desse show, desse repertório, fazendo um recorte ainda mais específico dentro da história da música, junto com o Hugo Sukman. A gente está elaborando aos poucos isso aí, então vem aí também. E futuramente tem um show especial que é mais surpresa, que ainda está muito no iniciozinho, então não vou dar muito spoiler, com

0: um músico, um grande músico, que está morando em Brasília agora nesse momento, que é o Nelson. A gente está montando um show assim com um repertório que eu amo de paixão, mas não vou falar mais nada. Quando tiver mais coisa pronta, aí eu dou. Como nós estamos em cidades diferentes, aí os nossos ensaios ficam todos um pouquinho mais difíceis, né? Mas no fim do ano eu estarei aí em Brasília e já temos encontro marcado para fazer uma música. E é isso, esse show aí tem grandes chances de estrear em Brasília, inclusive.
1: A gente quer. Os três projetos são muito legais, né? Um canto de Mangal,
0: Mangaua,
1: Bossa
0: isso.
1: Reluz, né? Tudo realmente dá vontade de estar lá na primeira fila para assistir esses shows, tá bom? Luísa, muito obrigado, querida. Foi bom demais essa nossa conversa, né? A gente ficou muito feliz em compartilhar esse espaço, esse tempo de ouvir essas músicas maravilhosas desses compositores, né? Que bom que você realmente não ficou somente nos clássicos, né? Que bom que você também abraçou aí a tua geração. E o Brasil é essa fonte riquíssima, né? Inesgotável de talentos, de cultura. E você está compartilhando isso conosco. Isso, a gente fica muito feliz com isso, tá? Vamos fechar aqui ouvindo mais uma. Qual seria para a gente fechar o nosso encontro de hoje, Luísa Borges? Fala aí, querida.
0: Você quer um clássico ou você quer uma inédita?
1: Você escolhe. Aqui é.
0: Eu escolho.
1: Você
0: Vamos
1: manda.
0: então terminar com um dos maiores compositores da música brasileira, meu ídolo, amo de paixão, que é o Gil. Vamos terminar com Gilberto Gil, a faixa Tempo Rei, que tá no meu segundo álbum, no Certezas Inacreditáveis. Adri com meu pai fazendo solo de percussão e segue aí até o final.
1: Uau, valeu, vamos lá.
0: Eu que
1: Obrigado.
0: agradeço, Renato. Obrigada, gente. Um beijo.

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2: Em Brasília, 3h58.
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3: Em Brasília, 3h59.
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3: Com programação de Gilberto Amorim, seguimos com Ana Canhas.
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0: Essa foi Anelisa Assunção, Não Existe Amor em SP, Zé Ibarra, Olho d'Água, e abrindo, Ana Canhas, Fotografia 3x4.
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0: Em Brasília, 4:11.
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0: Vamos ouvir Juraildes da Cruz.

0: Esse foi Almir Sater, Cruzada. Antes, Roberta Miranda, Xalana. E abrindo, Juraildes da Cruz, Rio Araguaia.
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0: Em Brasília, 4h22.
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0: Martinho da Vila.

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0: Pretinho da Serrinha e Quarteto em Si, para todos. Clara Nunes, As Forças da Natureza. E Martinho da Vila abriu com Quem é do Mar Não Enjoa. Em Brasília, 4h35.
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4: O voto feminino foi uma conquista que não veio fácil. Na Constituinte de 1891, os senadores e deputados até discutiram a possibilidade de autorizar as mulheres a votar, mas a resistência foi grande. O deputado Pedro Américo fez um discurso incisivo.
5: A mulher normal não é a que vai às assembleias políticas defender os direitos da coletividade, mas a que fica no lar para a tranquilidade da família e a felicidade social.
4: De tempos em tempos, o tema voltaria à pauta, mas o machismo falaria sempre mais alto. O voto feminino foi liberado bem mais tarde pelo Código Eleitoral de 1932.
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0: Ficamos com Negra Lee.

0: Fechamos com Luciana Mello, Skank, Acima do Sol. E abrindo, Negra Li, Você Vai Estar na Minha.
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0: Em Brasília, 4h49.
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0: Belô Veloso.

0: Você ouviu Penélope, Namorinho de Portão, antes Tom Zé e Joey Altruda, Ababá, e abrindo Belo Veloso, Mamãe Coragem.
1: Em Brasília, 4h59.
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4: Eu sou o Thiago Medeiros e você ouve agora as principais notícias do Senado Federal. O Conselho de Comunicação Social do Congresso debateu os impactos do projeto que regulamenta a inteligência artificial no Brasil. O texto, já aprovado pelo Senado e em análise na Câmara, prevê, entre outros pontos, a remuneração de produtores de conteúdo pelo uso de material no treinamento de sistemas de IA. Durante o debate, o diretor do Instituto de Tecnologia e Sociedade, Sérgio Branco, alertou que a cobrança pelo uso de conteúdo nacional pode afastar investimentos e tecnologias do país.
5: Como consequência, nós podemos acabar por exportar o treinamento e importar apenas os modelos prontos, perdendo investimento e capacidade tecnológica.
4: A Comissão de Direitos Humanos debateu a campanha Agosto Dourado, de incentivo ao aleitamento materno. A Sociedade Brasileira de Pediatria recomenda a amamentação desde o nascimento até os 2 anos ou mais. A presidente da comissão, senadora Damares Alves, defendeu a amamentação como um direito. Já a representante do Ministério da Saúde, Sônia Isoyama, apresentou as metas do governo para ampliar o aleitamento materno até 2030.
6: Nós temos, da última Pesquisa Nacional de Alimentação e Nutrição Infantil de 2019, que 62%, né, das crianças eram amamentadas na primeira hora de vida. A nossa meta para 2030 é 70%. 45,8% de amamentação exclusiva em menores de 6 meses.
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0: Ficamos com Rubel.
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0: Esse foi o Rapa, Minha Alma. Antes, Melim, Meu Abrigo. E Rubel, Partilhar.
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2: Em Brasília, 5:16.
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0: Na sequência, 14 Bis e Léo Gandelman.

0: Você ouviu Pedro Mariano, Quase Amor. Antes, Rita Lee, Mutante. E abrindo, 14 Bis e Léo Gandelman, Todo Azul do Mar.
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0: Em Brasília, 5h30.
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0: Nana Caymmi.

0: Essa foi a banda Legião Urbana, Índios. Antes, Vinícius Cantuária, O Grande Lance a Fazer Romance. E Nana Caymmi abriu com Resposta ao Tempo.
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0: Em Brasília, 5h44.
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0: Renata Gebara.

0: Péricles e Nando Reis fecharam com Na Estrada. Antes, Renata Gebara, Planeta Vênus.
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0: Em Brasília, 5h53.
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1: Congresso tem 99 vetos para analisar.
3: Câmara e Senado fecharam um acordo e podem decidir algumas dessas votações no esforço concentrado.
1: Botão do pânico pode se tornar obrigatório em transporte por aplicativo. Eu sou o Thiago Medeiros e este é o Boletim.leg. Chegou a 99 o número de vetos presidenciais a serem analisados pelo Congresso Nacional. Veto à Universidade Federal da Fronteira Norte e transformação de centros federais estão nessa conta. Detalhes com o repórter Douglas Castilho.
3: Os dois casos tiveram justificativa semelhante. A inconstitucionalidade, já que a reorganização da administração pública federal com a criação ou a modificação de órgãos e entidades cabe ao presidente da República. Em suas redes sociais, o líder do governo no Congresso Nacional, o senador Randolph Rodrigues, do PT do Amapá, explicou que a proposta foi vetada apenas por uma questão de adequação processual.
4: Na forma como está, nós precisaríamos de duas etapas. Um, o nosso projeto de lei criando a universidade. Dois, um outro projeto de lei que seria encaminhado pelo Executivo para criar a estrutura, os cargos e o funcionamento da universidade. O presidente tomou a iniciativa de encaminhar um projeto somente. E isso consta no comunicado oficial da Presidência da República.
3: Câmara e Senado fecharam um acordo e podem decidir algumas dessas votações no esforço concentrado, entre os dias 10 e 14 de agosto e 31 de agosto a 3 de setembro.
1: A inclusão de botão do pânico em carros de transporte por aplicativo pode se tornar obrigatória. O repórter Herman Kulitz tem mais informações.
5: O botão do pânico tem por objetivo aumentar a segurança, tanto dos passageiros quanto dos motoristas de transporte por aplicativo, como Uber e 99, e deve ser acionado em casos de violência. O texto original do senador Carlos Viana, do PSD de Minas Gerais, determinava um cadastro prévio com foto do titular da conta e do cliente que irá embarcar, e reconhecimento facial antes de cada viagem. Mas, na Comissão de Ciência e Tecnologia, o relator, senador Carlos Portinho, do PL do Rio de Janeiro, conseguiu aprovar duas alterações. Eliminou a exigência de reconhecimento facial e exigiu identificação visível nos veículos usados para o transporte pago privado de passageiros. Portinho falou sobre a importância da regulamentação.
6: O motorista também vai estar seguro, porque ele sabendo quem é o usuário, se amanhã ele sofrer algum crime, ele fica muito vulnerável e ele poder identificar, não só com os dados na plataforma, mas reconhecimento da foto, né, ou de um documento com foto.
5: O projeto aguarda a análise da Comissão de Transparência e Defesa do Consumidor.
1: Garantir o apoio de empresas e pessoas a projetos de pesquisa e inovação é o objetivo de um projeto de lei que aguarda a análise do Senado. Repórter Alexandre Campos.
7: Pelo texto, as empresas poderão deduzir do imposto de renda devido o valor da doação ou patrocínio a projetos de pesquisa, num total limitado a até 4% do que for apurado na declaração de ajuste anual. Em relação aos contribuintes, pessoas físicas, esse índice será de até 7%. Segundo o autor do projeto, o senador astronauta Marcos Pontes, do PL de São Paulo, a ideia é complementar com esse dinheiro as políticas públicas de fomento à ciência, tecnologia e inovação. Na opinião dele, esse é um passo para aproximar o Brasil de países desenvolvidos, que priorizam investimentos no setor.
8: O Brasil investe cerca de 1% do PIB só em pesquisa e desenvolvimento, muito abaixo dos níveis da OCDE, né, que estão ali próximos de 2,75%, 2,78%, próximo de 3%.
7: Pela proposta, não é qualquer projeto que poderá receber os investimentos. Serão observados na escolha critérios como mérito científico e tecnológico, viabilidade técnica e financeira da iniciativa e a adoção de princípios éticos de prestação de contas e de transparência.
1: A Comissão de Direitos Humanos debate nesta terça-feira a memória do Holocausto Cigano, também chamado de Holocausto Romani. A estimativa é que entre 220 mil e 500 mil ciganos tenham sido mortos pelo regime nazista e seus aliados durante a Segunda Guerra Mundial. Também em audiência pública nesta terça-feira, a Comissão de Ciência e Tecnologia trata do projeto que regulamenta os data centers de inteligência artificial.

0: O foco será na segurança energética, na sustentabilidade, na proteção dos consumidores e na governança de dados. 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
1: Em Brasília, 6 horas. Eu sou Davi Warshavski e seguimos agora com a programação musical de Wilton Rodrigues. Vamos de Renato Brás. Para...

0: Esse foi Edu Lobo, Silêncio. Antes, Mônica Salmazo, Valsinha. E abriu, Renato Brás, Crença. Em Brasília, 6 e 9.
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7: Kid Abelha.

0: Ana Rato, A Casa é Sua. Antes Paralama do Sucesso, Vai Valer. E Abril, Que de Abelha, Eu Não Esqueço Nada. Em Brasília, 6h21.
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0: Fique agora com Chico César.

0: Você ouviu Pena de Pavão de Krishna, Tiganá Santana e Rafael Salles, Águas. Antes, Gal Costa, Caminhos do Mar. E Chico César abriu com Flor de Figo. Em Brasília, 6h36.
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0: Ângela Rojo.

0: Essa foi Maria Bethânia, Sei de Cor, Fagner, Mucuripe, e abriu o bloco Ângela Rorô, Fogueira. Em Brasília, 6h49.
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1: Fique agora com Secos e Molhados.

0: Esse foi Nilson Chaves, Fauna e Flora. Antes, Rosinha de Valença, Madrinha Lua. E abrindo o bloco, Secos e Molhados, Rosa de Hiroshima.
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1: 7 horas em Brasília.
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0: Olá, muito bom dia. Hoje é terça-feira, 4 de agosto, e você vai ouvir no Conexão Senado.
1: Senado discute criação do Estatuto da Pessoa Transplantada.
2: O projeto proíbe a discriminação de transplantados no trabalho, assegura estabilidade de 12 meses no emprego após a alta ou fim do auxílio-doença e dá preferência para o trabalho remoto ou híbrido.
0: Comissão de Defesa do Consumidor deve votar proposta de botão do pânico para carros de transporte por aplicativo.
3: O projeto do senador Carlos Viana propõe um cadastro prévio com foto do titular da conta e do cliente que irá embarcar e reconhecimento facial antes de cada viagem.
1: E senadores querem fim da prática de alguns fabricantes de reduzir de forma planejada a vida útil de produtos.
4: A obsolescência programada, por estimular fortemente o consumo, tem como consequências preocupantes no aumento de resíduos e no desenfreado uso de matérias-primas finitas.
0: Está no ar o Conexão Senado, transmitido para Brasília, Belém, Porto Velho, Maceió e mais 14 cidades que fazem parte da rede Senado de Rádio.
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0: Olá, eu sou Adriano Faria.
1: Eu sou Gesiel Carvalho.
0: E até às 9 horas, no horário de Brasília, Gesiel e eu estaremos aqui na apresentação do Conexão Senado. Estou vendo ali o Antônio Carlos aqui, o Carlinhos com um cafezinho. Até agora nada de café
1: pois
0: aqui, Gesiel.
1: Pois é, eu olhei assim, privilégio é privilégio, né? Não sei o que é que acontece, mas hoje, terça-feira, 4 de agosto, não gera pra gente estar com um cafezinho por aqui?
0: Com certeza, com
1: mas
0: certeza.
1: Mas só tem café pro Carlinhos.
0: Então, torcedor do Vasco. É, o torcedor do Vasco tem que ter alguma vantagem.
1: Deve ser isso.
0: É, pelo menos o café mais cedo...
1: Vai sair.
0: Vai sair pro torcedor do Vasco. Porque no campo a coisa tá feia. Um abraço pra você que tá em todo o país aí curtindo. Aí, tá, voltou aqui, ó. Vamos tentar o café.
1: Traga o café, rapaz.
0: Traz o café, Antônio Carlos. Traz o café, Carlinhos, pra nós aqui. Pros pobres mortais. Não tem esse privilégio de torcer pro Vasco. Mas enfim, estamos aí com mais de 100 emissoras conosco neste momento. Entre elas, emissoras do estado da Paraíba. Rádio El Shaddai em Cabedelo, Web Rádio Cidade e Web Rádio Clube Imprensa em João Pessoa. Em Campina Grande, 3 emissoras parceiras, hein? Rádio Sertão FM, Rádio WG Notícias e Rádio Nova Imprensa. Tem agora em Patos, Web Rádio Mundial News e em Pombal, Rádio Guia FM. Também estamos no YouTube, canal da TV Senado no YouTube. Por meio do YouTube, você vê imagens do nosso estúdio aqui em Brasília. Tem ainda o aplicativo Senado Notícias, você baixa no seu celular e acompanha aí a nossa programação no seu smartphone. E tem ainda o nosso site, senado.leg.br/rádio. Ou seja, você só não ouve o Conexão Senado se você não quiser. Tem várias oportunidades, vários modais para você acompanhar o Conexão Senado. E o nosso WhatsApp, hein? É, Isaura, isso aí, WhatsApp 619-8611-9591. Repetindo, 619-8611-9591. Manda sua mensagem, participa aqui do Conexão Senado.
1: E por falar em zap, ontem o zap de muita gente amanheceu bloqueado, Adriano. Você soube dessa,
0: é
1: né?
0: É verdade, ainda
1: muita
0: bem que o meu
1: gente,
0: não tava.
1: O meu também não tava não e nem o da Rádio Senado. Então estamos aqui no zap 61986119591. A Meta disse que essa questão do bloqueio do zap, porque estavam fazendo aí alguns cadastros em algumas contas, uso inadequado do WhatsApp e muita gente que não tem nada a ver com isso acabou caindo nessa malha aí do bloqueio do WhatsApp. É, o Zap prometeu 24 horas no máximo de prazo para regularizar esses apps que foram bloqueados sem nenhum motivo aparente, mas o nosso está por aqui e aguardando a sua participação. Vai mandando aí, muitas mensagens já chegaram por aqui. Já posso mandar pelo menos umas duas?
0: Pode.
1: Júnior de Rosário do Catete mandou um abraço, um bom dia para toda a equipe do Conexão. Obrigado para você, Júnior. E o Cristófi lá de Maceió mandando aquela... É, um terço com tempo de chuva, né? Um grande abraço aí a todos vocês. Ele disse que

0: Não teve churrasco na segunda-feira.
1: Uau, segunda-feira é diferente lá pra turma
0: esquisita,
1: do Cristóvão.
0: Né? É. Você estraga a amizade, né, Cristóvão? Todo mundo chega na segunda-feira esperando churrasco, chegar na terça dizendo que não teve. Complicado, mas vamos esperar que na próxima, que isso não se repita, hein, seu Cristóvão. Mas na próxima segunda-feira nós vamos esperar esse churrasco. E nós aqui de longe esperamos só as fotos e os vídeos, né, Faria?
1: Sem churrasco e sem café. É impressionante aqui.
0: Tá começando bem. Eu achei que a nossa
1: presença.
0: Dupla, a nossa presença, né? O conexão de duas horas, essa coisa toda, ia melhorar essa questão do café, mas olho pro Silvinho e só vejo ele falando assim, ó, botando o dedo pra baixo.
1: Aqui não vai rolar.
0: Ou deu seja, ruim, deu ruim. Vamos esperar. A gente vai pra segunda hora do Conexão até as 8 horas, não é possível.
1: Agora em Brasília, 7 horas 6 minutos, está em discussão aqui no Senado a criação do Estatuto da Pessoa Transplantada.
0: O projeto de lei que estabelece normas e condutas antes e depois do transplante aguarda a definição de quem vai ser o relator. A reportagem é da Ruth Gomes.
2: A proposta do senador Isalci Lucas, do PL do Distrito Federal, representa um marco normativo, não apenas para garantir direitos aos transplantados, mas também proteção social e jurídica a esses pacientes, seja na fase pré- ou pós-transplante. O senador entende que o transplante em si não é um evento médico único e isolado, mas um processo contínuo de cuidados e readaptações. De acordo com o texto, uma série de benefícios seriam garantidos, como prioridade em exames pré-operatórios, atendimento por equipe multidisciplinar, ou seja, médicos, psicólogos, nutricionistas, assistentes sociais, entre outros profissionais, acesso gratuito e contínuo a medicamentos e transportes para consultas e exames. A gratuidade será estendida a acompanhantes, se necessário. O projeto proíbe a discriminação de transplantados no trabalho, assegura estabilidade de 12 meses no emprego após a alta ou fim do auxílio-doença, prevê licença remunerada para consultas de acompanhamento com limite de 8 horas ao mês e dá preferência para o trabalho remoto ou híbrido. Há também previsão de benefícios sociais e fiscais, como prioridade em programas habitacionais, isenção do imposto de renda sobre aposentadoria ou pensão, do imposto sobre produtos industrializados, do IPVA para compra de veículos adaptados e do imposto sobre operações financeiras para despesas médicas. Isalci Lucas destacou a importância de ouvir os transplantados e conhecer as dificuldades para construir a proposta.
3: Eu aprendi aqui no Congresso, né? Nada de nós sem nós. A gente não pode discutir matérias aqui sem ouvir realmente quem está lá na ponta sofrendo. Os transplantados têm muitos problemas, né? Ele precisa realmente ir ao médico, tem que ter especialista, né? E hoje não tem nenhuma ajuda, vamos dizer assim. E aí os caras não têm tempo para ir no médico, não tem. Algumas coisas não são atendidas pelo SUS, então tem uma série de problemas que, ouvindo esse pessoal, a gente então fez esse estatuto para poder realmente dar uma atenção especial para eles, que são muitos no Brasil.
2: O projeto recebeu duas emendas do senador Alessandro Vieira, do MDB de Sergipe. A primeira detalha expressamente a garantia de acesso a medicamentos imunossupressores e exame de imagem. Já a segunda emenda traz maior precisão técnica quanto ao tratamento dos pós-transplantados, especialmente quanto à rejeição do órgão recebido e amparo jurídico na área da saúde. A proposta está na Comissão de Constituição, Justiça e Cidadania.
1: Aí, agradecemos a Ruth Gomes pelas informações. Então, o Senado está discutindo a criação do Estatuto da Pessoa Transplantada. Um abraço para você que está em Rio Branco, a capital do Acre, está ouvindo a gente em 100,9, 5,9 em Rio Branco, 7,9 em Brasília. Meu caro Gesiel Carvalho, vamos aí para mais mensagens do nosso WhatsApp.
0: Vamos lá então, Adailson de Aracaju mandando um abraço para a turma do Conexão Senado e disse que hoje, 4 de agosto, é o dia do sacerdote, dia nacional da campanha educativa de combate ao câncer. Um abraço para você, Adailson. Ouvintes que mandam mensagens aqui para a gente, mandam mensagens em áudio também e a gente já começa a trazer os áudios. A Alderina, lá da minha querida Teresina, no Piauí, tá ouvindo Conexão Senado. Fala, Alderina.
4: Passando para desejar uma terça-feira abençoada, saudades do programa Conexão.

0: Conexão.
1: Estamos aqui.
0: É muito bom esse programa. Que bom que vocês voltaram. Tenham todos um bom dia.
1: Bom dia, Alderina. Um abraço, Teresina. Minha cidade natal. Quero mandar também um abraço aqui para Márcia, lá de Florianópolis. A Márcia diz aqui: bom dia, dupla dinâmica. Adoro vocês dois animando a minha manhã. Cadê o café, Adriano
2: É, cadê
1: Pezel?
2: o café?
1: Hoje não rolou. Não, não vamos dizer hoje não rolou. Até agora
2: Até
1: não
2: agora,
1: rolou.
2: Anrô. Hashtag
1: É.
2: café para os apresentadores.
1: Café para os apresentadores. Olha o grilo aí. Helena de Aracaju tá com a gente também, mandando um abraço especial para todo mundo. Tamo junto, diz Helena. Estamos sim, Helena. O Erasmo de Maceió manda bom dia, pessoal. Bom dia. O Tafarel tá onde hoje, minha gente? Fala, Tafarel.
3: Bom dia, Rádio Senado. Um
2: Bom
3: grande
2: dia.
3: abraço a
2: Opa.
3: todos. Tenha uma boa terça-feira, com muita
2: Obrigado.
3: paz e muita saúde. Hoje eu estou em Araguaína.
1: Araguaína.
3: Logo mais à tarde já retornarei a Brasília. Um grande
2: Tocantins.
3: abraço a todos. Vou tomar aquele cafezinho.
1: Vai lá, vai que você tem. Um abraço para você aí,
2: O
1: Tafarel.
2: Tafarel tem café, acho isso aqui, ó.
1: Mandou inclusive fotos aqui. Então, café, aquele café saudável, sabe? Tem café, mas tem também frutas. Olha aí, frutinhas. Tem melão, melancia, mamão. Olha, o café tá bonito aqui.
2: Tá
1: Eu
2: bonito.
1: nem vou olhar muito aqui para não passar à vontade. Antônio de Maceió tá dando bom dia, meu povo. Indo com vocês de carona para o trabalho. Maceió hoje com sol meio tímido. Pois é, tem chovido em Maceió. O Cristóvão disse que, inclusive, a causa, a razão de não ter tido churrasco é porque choveu muito. Tem chovido muito em Maceió. Adailson de Aracaju, já falei, né? Aldo, nosso querido Aldo, Renato Bernardes, amigos do Conexão. Ontem não pude ouvir e ver vocês, mas tá aí. Dupla dinâmica de volta. Saudações alvinegras, abraços. Um abraço para você, meu caro Aldo Renato. Obrigado pelo carinho da participação. E só para fechar esse bloco, primeiro bloco, aliás, segundo bloco de mensagens, o nosso querido Divaldo lá de Maceió tá dando bom dia aqui para o Conexão. Um grande abraço aí para você também, meu caro Divaldo. Obrigado pela participação. 7h12, essa é a hora de Brasília.
2: Maravilha! Você está ouvindo Conexão Senado, que tem sonoplastia da Isaura Oliveira com a coordenação do Antônio Carlos Soares. Isaura, bom dia. Carlinhos, bom dia. Na produção do Conexão Senado, Ana Beatriz Santos e Mauro Verne. Um abraço para a Bia e um abraço para o Mauro. Agora em Brasília, 7 horas 13 minutos, está na hora do nosso bate-papo.
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2: Um item importante na cozinha é a panela de pressão. Ela permite cozinhar alimentos em temperaturas acima do ponto de ebulição da água, o que reduz bastante o tempo de preparo.
1: A panela de pressão é uma mão na roda para cozinhar grãos como feijão e grão de bico, legumes, raízes como mandioca, batata e abóbora, e também amaciar carnes como costela, cupim.
2: Só que a panela de pressão, meu caro Gesiel Carvalho, também é um ponto crítico da cozinha pelo potencial que ela tem para causar acidentes. Infelizmente, são comuns os casos de explosões, como a que aconteceu recentemente na região de Cruzeiro do Sul, a 600 quilômetros da capital do Acre, Rio Branco.
1: Um adolescente de 13 anos sofreu queimaduras de primeiro e segundo graus no rosto e em outras partes do corpo com a explosão de uma panela de pressão que estava sendo usada para preparar inhame.
2: Na cozinha de uma casa, de uma escola ou de um restaurante, as panelas de pressão requerem muita atenção e cuidado para serem utilizadas corretamente e não causarem acidentes graves.
1: Ao contrário do que muitos podem pensar, a falta de manutenção da panela, como a troca de borracha ou limpeza da válvula, não é a única coisa que representa perigo.
2: O Instituto Brasileiro de Feijão e Pulses, pulses são as sementes secas de leguminosas utilizadas na alimentação, como grão de bico, lentilha e ervilha, é indispensável adotar alguns cuidados também na hora de usar a panela.
1: A Organização da Sociedade Civil de Interesse Público, que reúne pesquisadores, sementeiros, produtores,

0: Astrônomos e outros especialistas ligados à cultura do feijão alerta para o tempo de uso da panela de pressão destinado a preparar os alimentos.
1: Esquecer a panela no fogo é um perigo, pois o risco de explodir é grande. A orientação é ter atenção a partir do momento em que a válvula de pressão começar a chiar para retirar os alimentos no tempo correto.
0: Outro cuidado recomendado é preencher até 2/3 da capacidade máxima da panela com alimento ou água. Exceder esse limite pode causar um entupimento da válvula e uma explosão.
1: Um erro muito comum também ocorre na hora de abrir a panela, pois é preciso aguardar até que ela esfrie para retirar a tampa.
0: É por isso que muitas pessoas colocam uma panela quente embaixo da água da torneira. Mas é preciso atenção para jamais deixar o pino de pressão em água corrente.
1: E claro, os cuidados com a manutenção da panela de pressão são sempre importantes, já que segundo o Sindicato da Indústria de Artefatos de Metais Não Ferrosos do Estado de São Paulo, o não funcionamento da válvula de segurança é o principal motivo para as explosões.
0: A recomendação para saber se a da sua panela está em perfeito estado é observar se ela está soltando vapor e fazendo barulho.
1: A limpeza da válvula de pressão é uma providência valiosa. O item funciona como uma espécie de aviso para quem está cozinhando. Para se certificar de que ela está em perfeito estado e evitar o entupimento, faça uma limpeza do item periodicamente.
0: Se precisar substituir a válvula, siga à risca as instruções do fabricante. A troca do item por acessórios não originais pode oferecer ainda mais perigo.
1: E a borracha novinha? Essa dica todo mundo sabe que é essencial, certo? A borracha de vegetação, ou melhor, de vedação, que fica na tampa, não pode estar frouxa. É preciso fazer a troca quando o afrouxamento for notado. A gente torce para que aquele jovem da região de Cruzeiro, no Sul, no Acre, se recupere logo do acidente que sofreu com a panela de pressão. Enquanto isso, você que tem uma panela de pressão aí na sua casa, tome os devidos cuidados para que ela possa ser muito útil para preparar alimentos, mas jamais para ser um instrumento que represente perigo para a sua casa.
0: É, tem muita gente, muita dona de casa que morre de medo de usar panela de pressão. Eu conheço pessoas que inclusive não usam porque tem muito medo de uma explosão, de usar da forma incorreta. Enfim, já teve alguns sustos com a panela de pressão, mas é aquele tipo de coisa, né? É a falta de informação, é a falta de conhecimento realmente que pode causar problemas maiores no uso da panela de pressão, que como a gente falou aqui no início do Dedo de Prosa, é uma mão na roda para muita coisa, facilita muito a vida, evita muita demora no preparo de determinados alimentos. Então, sabendo usar direitinho, você vai ficar só com a parte boa da panela de pressão, que é exatamente ter tudo aquilo ali que você quer preparar de uma forma mais rápida. E, claro, sempre prestando atenção nessas dicas que a gente deu.
1: Legal. Agora em Brasília, 7:19. Chegou a 99 o número de vetos presidenciais a serem analisados pelo Congresso Nacional.
0: A quantidade aumentou depois que o presidente Lula comunicou no final de julho a decisão de vetar a criação da Universidade Federal da Fronteira Norte e a transformação de centros federais em universidades tecnológicas. A reportagem é do Douglas Castilho.
2: Chegou a 99 o número de vetos presidenciais a serem analisados pelo Congresso Nacional. A quantidade aumentou depois que o presidente Lula apresentou ao Senado Federal no último dia 31 a decisão de vetar a criação da Universidade Federal da Fronteira Norte, Unifron, e a transformação de Centros Federais de Educação, CEFETs, de Minas Gerais e do Rio de Janeiro, em universidades tecnológicas federais. Os dois casos tiveram justificativa semelhante, a inconstitucionalidade, já que a reorganização da administração pública federal com a criação ou a modificação de órgãos e entidades cabe ao presidente da República. Em suas redes sociais, o líder do governo no Congresso Nacional, o senador Randolfe Rodrigues, do PT do Amapá, explicou que já há um acordo para o avanço da

0: criação da Unifron, vetada apenas por uma questão de adequação processual.
1: Na forma como estava, nós precisaríamos de duas etapas. Um, o nosso projeto de lei criando a universidade. Dois, um outro projeto de lei que seria encaminhado pelo executivo para criar a estrutura, os cargos e o funcionamento da universidade. O presidente tomou a iniciativa de encaminhar um projeto somente. E isso consta no comunicado oficial da Presidência da República.
0: O Congresso tem 30 dias para decidir se mantém ou derruba a decisão do presidente, tempo que conta a partir de recebida a mensagem do Executivo. Passado o prazo, o Congresso fica impedido de decidir sobre outras pautas em sessão conjunta. No momento, 87 vetos estão com prazo vencido. Apesar do número elevado, a Câmara e o Senado fecharam um acordo para concentrar as principais votações em duas semanas específicas em que essas análises podem ocorrer, entre os dias 10 e 14 de agosto e 31 de agosto a 3 de setembro.
2: Esse foi o Douglas Castilho. Valeu, Douglas. Meu caro Gesiel Carvalho, vamos para as manchetes dos portais da internet.
3: Começando pela Agência Brasil, o Supremo Tribunal Federal derruba restrição à compra de veículos por pessoas com deficiência. E CNU2 divulga nova classificação com vagas remanescentes e adicionais. Na Agência Câmara, a proposta prioriza atendimento remoto para pessoas com deficiência com dificuldade de locomoção. E comissão debate implementação de lei sobre tempo de serviço de servidores públicos. Fechando aqui com o portal do Senado, Brasil avançou no aleitamento materno, mas enfrenta desafios, dizem especialistas. E o Holocausto cigano será tema de debate na Comissão de Direitos Humanos. Destaques dos portais do Senado, da Agência Câmara e também da Agência Brasil para esta terça, 4 de agosto. Aquele mês que vai terminar lá para meados de setembro, né?
2: Verdade, é um mês que demora a passar. Valeu, Gesiel, muito obrigado aí pelas informações. 7h22 em Brasília, em Cuiabá, 6h22. Bom dia para você que está em Cuiabá com a gente em 102,5. Agora há pouco aí você ouviu o Gesiel Carvalho falando do Holocausto Cigano? Pois é, as comissões do Senado debatem hoje o Holocausto Cigano e a regulamentação dos data centers de inteligência artificial.
3: Na quinta-feira, a pauta é a segurança dos agentes de saúde em terras indígenas. Agenda das comissões da semana, vamos saber? Repórter Marcela Cunha.
4: A Comissão de Direitos Humanos debate nesta terça-feira a memória do Holocausto Cigano, também chamado de Holocausto Romani. A estimativa é que entre 220 mil e 500 mil ciganos tenham sido mortos pelo regime nazista e seus aliados durante a Segunda Guerra Mundial. O debate foi proposto pela senadora Damaris Alves, do Republicanos do Distrito Federal.
5: A gente fala muito da memória do Holocausto judeu, mas a gente esquece como o povo romani, como ciganos também sofreram naquele período.
4: A audiência também vai discutir o combate ao anticiganismo, ao antissemitismo e a outras formas de perseguição étnica. Foram convidados representantes do Instituto Vladimir Herzog, do Museu do Holocausto de Curitiba e de organizações de defesa dos povos ciganos. Também na terça, a Comissão de Ciência e Tecnologia promove mais uma audiência sobre o projeto que regulamenta os data centers voltados à inteligência artificial. A proposta do senador Stevenson Valentim, do Podemos do Rio Grande do Norte, estabelece regras para o funcionamento dessas estruturas, que armazenam e processam grandes volumes de dados. O debate desta terça terá foco na segurança energética, na sustentabilidade, na proteção dos consumidores e na governança de dados. Para o relator, senador Vanderlan Cardoso, do PSD de Goiás, a regulamentação pode ampliar a soberania digital e reduzir a dependência tecnológica do país.
6: Todos os dias a IA opera diretamente e indiretamente em nossas vidas. Porém, ainda somos muito dependentes de estruturas externas ao nosso país. É preciso que a gente fortaleça essa matéria a fim de ampliar a nossa soberania digital e reduzir essa dependência tecnológica.
4: Na quinta-feira, a Comissão de Direitos Humanos vai discutir a segurança dos agentes de saúde que trabalham em terras indígenas. Representantes de sindicatos de trabalhadores da saúde e da Federação Nacional dos Enfermeiros vão falar sobre os riscos enfrentados por esses profissionais.
2: Muito obrigado a Marcela Cunha.

0: falando aí então da agenda das comissões para esta semana. Em Brasília, 7 horas 25 minutos, mesma hora de Maceió. Agora Maceió está frio, Maceió 22 graus. Chuva agora em Maceió, como diz o Cristolfi.
1: Verdade.
0: Está chovendo agora bastante em Maceió. Um abraço aí para você que está na capital de Alagoas com a gente em 105,5 MHz.
2: Cidades.
1: Começando então pelas Alagoas, do portal G1, a Justiça de Alagoas determinou o cancelamento da matrícula de 158 estudantes aprovados por meio do bônus regional da nota do Enem. São alunos aprovados na Universidade Estadual de Ciências da Saúde de Alagoas, a UNCISAL. O benefício concedia um acréscimo de 10% na nota dos candidatos alagoanos, mas foi considerado inconstitucional pelo Tribunal de Justiça. A universidade terá um prazo de 10 dias úteis para iniciar o processo de exclusão dos estudantes. A decisão é liminar e ainda pode ser alvo de recurso. Vamos para o Mato Grosso do Sul, do portal Primeira Página. A Associação dos Amigos das Crianças com Câncer promove em Campo Grande um bazar beneficente com mais de 7 mil produtos. É o Feirão dos Cinco, onde cada item será vendido por R$ 5. O público vai encontrar roupas, calçados e brinquedos. E a ação acontecerá nesta quinta e sexta-feira, das 8 da manhã às 5 da tarde, na sede da associação no bairro Orfeu Baís. Notícias de Mato Grosso do Sul e de Alagoas, no nosso primeiro bloco regional. Você sabe que tem dois blocos regionais. É, gente, já voltamos com conexão de 2 horas e o segundo bloco regional trará notícias de Roraima e também de Santa Catarina, meu caro Faria.
0: Muito obrigado, Gesiel. A gente manda um abraço aí para você que está em Campo Grande, capital de Mato Grosso do Sul, com a gente em 105,5. Em Campo Grande, 6:28, em Brasília, 7:28. Está na hora do primeiro intervalo do Conexão Senado desta terça-feira, 4 de agosto. Intervalo de 2 minutos. A gente já volta.
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1: Voltamos agora às 7:30, 7:30, aqui em Brasília. Bom dia para você que está ouvindo Conexão Senado nas emissoras que fazem parte da rede Senado de Rádio, 17 emissoras e mais o DF. Um abraço para você que está no Rio de Janeiro em 105,9, em São Luís, no Maranhão. Um abraço para Passo do Lumiar.

0: São José do Ribamar, Alcântara, 96,9 é a frequência da ilha. E João Pessoa, na Paraíba, em 106,5, falando também para a grande João Pessoa, Bahia, Cabedelo, Santa Rita. Um abração aí para vocês ouvindo o Conexão Senado. São várias parceiras da Rádio Agência Senado, mais de uma centena de emissoras que retransmitem o programa. Um abraço também para os nossos amigos paulistas da Rádio Max FM em São Paulo, em Taubaté, Rádio Web Impacto em Cruzeiro Web, Rádio Musical FM e Rádio Excelsion. E em Lavrinhas, Rádio Lavrinhas, Guaratinguetá, Web Rádio Carmo, lá de Guará, São Paulo. Um abraço para vocês. São os nossos, alguns dos nossos queridos parceiros paulistas que sempre retransmitem o Conexão Senado. E você, é claro, pode e deve mandar a sua mensagem aqui pelo nosso WhatsApp 61986119591. Quem tá aqui com a gente? Erasmo, já falei? Já falei no Erasmo. Mas ainda não falei aqui no pessoal da Jornal Brasil Net, lá de São Paulo, Reinaldo Ferreira, Reizinho de Monte Alto, mandando aquele abraço especial. Já mandou até foto aqui do YouTube com os apresentadores. Muito obrigado, Reizinho. Um abração para você. Obrigado pelo carinho da participação e também da parceria. O Aldo disse que também gosta muito de café, viu, Adriano? Gosto muito de um cafezinho quente logo de manhã cedo. Vi vocês falando aí com o Carlinhos no início do programa. Vocês merecem café.
1: Opa!
0: Tem alguma esperança aí? Você que saiu aí, foi dar uma olhada.
1: Expectativas foram criadas.
0: Esse é bom. Givaldo lá de Maceió também bota aqui. Hashtag café para os apresentadores. Estou sintonizado. É bom demais interagir com essa dupla dinâmica da Rádio Senado.
1: Obrigado, sem açúcar, Givaldo. Hein, pessoal? Sem açúcar.
0: É verdade. Tá chegando. Maria do Recife. Recife, bom dia, Conexão, uma ótima terça-feira, muita chuva aqui no Recife também, viu, Adriano? E panela de pressão realmente é um negócio muito perigoso, tem que ter muito cuidado. Pois é, sabendo usar, vai dar tudo certo, né, Maria? Um abração pra você, pra Jaboatão, pra todo mundo que está sintonizado aqui no Conexão Senado. E, bom, por enquanto é isso e a gente tá aguardando aí a sua mensagem também. Manda aqui pra gente, 61 98611 9591. Esse é o nosso número de zap para você interagir.
1: Maravilha, e só lembrando que o chat do YouTube está suspenso durante o período de defeso eleitoral, que é o período aí da campanha eleitoral, que vai até 25 de outubro de 2026. Inclusive hoje, Gesiel, 4 Sim. de agosto, estamos a exatos 2 meses do primeiro turno das eleições.
0: É verdade, bem lembrado. 4 de agosto, tem 4 de setembro e 4 de outubro já estaremos no primeiro turno da eleição geral. E aí vamos votar esse ano para presidente, senador, 2 senadores e deputado federal, distrital, aqui no caso de Brasília. Tem ainda a voto para quem mais?
1: Deputado estadual.
0: Estadual, é, distrital e
1: governador.
0: E governador, é muito.
1: É muito, é muito voto.
0: Votar.
1: É muito voto.
0: A gente vai falar tanto sobre isso.
1: Opa,
0: ainda.
1: Chegou o café, Gesiel Carvalho. A Cineide está trazendo aqui o café. Ô, Cineide, que legal, hein?
0: Quem não chora, hein? Obrigado.
1: Deixa eu experimentar, Cineide. Aqui. Espera aí, Cineide, não sai não. Deixa eu ver aqui. Vamos fazer o teste aqui para estar tudo. Dá licença, só um pouquinho. Com licença.
0: Delícia,
1: muito bom.
0: Bem bom.
1: Obrigado, Cineide, obrigado. Legal, agora sim.
0: Obrigado a todo mundo que ajudou, mandou hashtag, pessoal que foi solidário, muito obrigado, o café chegou, gente.
1: Carlinhos lá falou lá pra Cineide.
0: Teve os seus privilégios, mas como o café chegou, vamos deixar.
1: Obrigado, Cineide, obrigado. Agora sim, dá pra ir até o final aqui do Conexão. Em Brasília, 7 horas 34 minutos, vamos de reportagem especial. A minha pátria é a língua portuguesa. A frase foi eternizada pelo escritor Fernando Pessoa no livro do Desassossego.
0: E a língua é o principal elemento de união dos países da CPLP. Acompanhe a segunda parte da reportagem especial Vozes da Lusofonia, a comunidade de países de língua portuguesa, dos jornalistas Celso Cavalcante e Rodrigo Rezende, numa produção da Rádio Senado.
2: O segundo andar do Museu da Língua Portuguesa em São Paulo é o espaço onde fica a exposição permanente. E logo no início, assim que sai do elevador, o visitante encontra

0: 23 colunas douradas que vão do chão ao teto. Cada coluna possui em seu interior um sistema de som que reproduz diferentes idiomas. Começa ali uma viagem por um pedaço de um universo vivo, composto por no mínimo 7 mil elementos. Isso mesmo, já são catalogados atualmente 7 mil idiomas em todo o mundo. Mas será que existe algum mais bonito que o português?
1: Paz e felicidade a todos.
2: O escritor angolano Zé Eduardo Agualusa descreveu essa mesma realidade de outra maneira. Para ele, o português é um espaço de encontros, permanentemente em transformação, com múltiplas vidas. Talvez possamos compreendê-la, por isso, como um verdadeiro ecossistema vivo da experiência lusófona.
0: O cientista político Antônio Lavareda usa as palavras de Agualusa para apontar, a partir da comunidade dos países de língua portuguesa, a importância histórica e cultural do idioma de Camões, de Machado de Assis e de Miaculto. Em pensar que essa história da união ou dominação pelo idioma, como bem nos conta a pesquisadora do Museu da Língua Portuguesa, Cecília Farias, é algo recente na história universal.
3: Nem sempre foi assim. Essa conexão com identidade e língua não é desde sempre. É algo que se forma principalmente com a consolidação dos estados nacionais. A língua acaba sendo muito usada para consolidar uma ideia de uma identidade de um povo, pensando, né, ali do século XVII para cá, principalmente, período do Iluminismo.
0: O diretor técnico do museu, Felipe Arruda, ressalta que muitos visitantes do espaço só se dão conta de que também fazem parte de uma identidade linguística e cultural, como apontada por Cecília, ao perceber que a sua fala é um processo histórico inacabado, em constante movimento.
4: Quer dizer, as línguas são processos milenares que vão se transformando em umas em outras, né? Vão se incorporando elementos de outras línguas, enfim. A língua, ela só vive porque existem os falantes e todos os que visitam, né, o museu são falantes e autores dessa língua.
0: E no caso do idioma português, o marco histórico mais importante em termos de início de expansão são as grandes navegações, que possibilitaram a colonização portuguesa na América e na África.
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0: A língua portuguesa nasce a partir do chamado latim vulgar, um idioma oral utilizado na expansão do Império Romano entre 100 a.C. e 400 d.C. A partir dele, com as diversas batalhas e mudanças de poder na Península Ibérica, local onde atualmente se encontra Portugal e Espanha, novos idiomas foram se desenvolvendo, caso do galego e, posteriormente, o português. Os linguistas indicam os séculos XV e XVI como prováveis marcos de consolidação do chamado português moderno, aquele utilizado nas grandes navegações e que se difundiu, quer dizer, se esparramou pelo mundo. Mas o que não dá para esquecer é que a adoção do idioma português, tanto no Brasil quanto nos países africanos como Angola e Guiné-Bissau, se deu por imposição. Cecília Farias nos recorda que houve até lei para isso.
3: No século XVIII tem um decreto do Marquês de Pombal para proibir as línguas gerais, por exemplo, como o Nhengatu, que é a língua geral amazônica, e é falada até hoje, mas língua não morre por decreto, assim, necessariamente.
0: E como a língua não morre por decreto, o português se transformou em cada pedacinho do mundo em que foi imposto. Há ainda outra questão. Embora o português seja a língua oficial, o idioma materno muitas vezes é outro. É o que acontece em Cabo Verde, como explica o professor cabo-verdiano Abraão Borges.
6: A língua oficial é o português, nós temos a nossa língua materna, que é o crioulo, que nós consideramos a segunda língua, mas também é a língua que é utilizada também nas escolas. Não tem confusão, porque, como se diz o ditado, nas nossas línguas nos entendemos melhor.
0: O mesmo desafio é presente em Moçambique. O índice de alfabetização adequada no país em português é baixo, cerca de 4 a cada 100 alunos. A professora moçambicana Isabel Francisco nos conta sobre essa dura realidade do convívio entre várias línguas.
7: Tu pode chegar numa escola e usas o português, a criança simplesmente só te olha, porque ela não está a entender praticamente nada daquilo que está a se falar. Então há esta preocupação naquilo que é a língua de unidade nacional, porque ela não terá como se comunicar com as demais crianças.
0: Interessante, como vimos na experiência presente no Museu da Língua Portuguesa, é que o idioma é vivo. Se Portugal colonizou ou impôs um jeito de falar, Em certo momento da história, isso se

0: torna uma via de mão dupla.
1: Eu nasci assim, eu cresci assim, e sou mesmo assim, você sempre assim, Gabriela.
0: Nas décadas de 70 e 80, com a expansão das telenovelas brasileiras em todo canto do mundo, um novo jeito de falar português foi sendo apresentado, inclusive em Portugal, como nos explica a portuguesa Inês Amaral, doutoranda em Ciências da Comunicação, da Universidade da Beira Interior.
2: Nessa fase foram adotadas muitas palavras na linguagem portuguesa que antes não existiam. Pessoas que estavam contra a transmissão de telenovelas brasileiras em Portugal porque se dizia que existia uma conspurcação naquela que era a cultura portuguesa, porque já estavam a ser apreendidas palavras que não eram as nossas.
0: Mas, afinal, quais palavras são nossas? Fernando Pessoa, autor português, escreveu no livro do Desassossego que a sua pátria era a língua portuguesa. Carlos Drummond de Andrade, no poema Aula de Português, apontou que o português são dois. O outro, mistério. E que mistério? Mistério no qual palavras dançam, encantam, contam e estão sempre vivas.
3: Livros, discos, vídeos, alma cheia. 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
4: Tá aí, muito obrigado ao Rodrigo Rezende. E amanhã, na terceira parte da reportagem especial Vozes da Lusofonia, a comunidade de países de língua portuguesa, muito além do idioma, as influências herdadas do Império Português permanecem vivas nos países da CPLP. Então amanhã, nesse horário, aqui no Conexão. Em Brasília, 7 horas 42 minutos.
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6: Negociações Líbano e Israel em Roma e situação no Estreito de Hormuz são os destaques da Rádio França Internacional com Daniela Franco.
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8: Negociações diretas entre Líbano e Israel são retomadas nesta terça em Roma, sob a mediação dos Estados Unidos. Nesta sétima rodada de diálogos, as delegações enviadas pelos dois países vão discutir maneiras de avançar na implementação do acordo quadro concluído em Washington em 26 de junho. Após conversar com os chefes da delegação libanesa Simon Karan e da israelense Yael Letter, o ministro italiano das Relações Exteriores, Antônio Tajani, fez um apelo para que as duas partes realizem um trabalho construtivo com soluções comuns. Em uma declaração conjunta, o Catar, o Egito e a Turquia, mediadores da trégua na faixa de Gaza, condenaram Israel na segunda-feira por violações contínuas do direito internacional no território palestino, depois de novos bombardeios israelenses que deixaram mais de 20 mortos. Mais cedo, o Conselho da Paz do presidente americano Donald Trump, grupo encarregado de implementar a segunda fase do plano para a faixa de Gaza, garantiu ao primeiro-ministro israelense Benjamin Netanyahu que a retirada de Israel do território palestino começará apenas após o desarmamento completo do grupo Hamas. O alto representante para Gaza no Conselho de Paz, Nikolai Madlenov, se reuniu na segunda-feira com Netanyahu, um encontro que ele próprio qualificou de difícil. Israel havia apresentado objeções ao texto divulgado na semana passada pelo Conselho, que evocava uma retirada gradual do exército israelense e o fim imediato dos ataques na faixa de Gaza. A situação segue tensa no Estreito de Hormuz, apesar do otimismo do presidente americano Donald Trump, que afirmou na segunda-feira que as negociações com o Irã estão avançando. Segundo ele, o Estreito de Hormuz pode ser reaberto já nessa terça-feira. Durante a noite, um navio cargueiro foi atingido na costa de Omã, alertou a agência marítima britânica, sem mencionar possíveis feridos ou danos. Nessa manhã, o chefe da gigante petrolífera saudita Aramco, Amin Nassar, afirmou que os ataques dos rebeldes hutis do Iêmen contra a Arábia Saudita em julho não tiveram impacto significativo sobre as capacidades de produção do país, que é o maior exportador de petróleo bruto do mundo. Os ministros do interior dos 27 países da União Europeia estão reunidos por videoconferência hoje para discutir uma questão que continua no centro das preocupações do bloco, a imigração. O encontro acontece depois da entrada de cerca de 60 mil migrantes no enclave espanhol de Ceuta, na fronteira com Marrocos.

0: na semana passada.
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2: Tá aí, então você acompanhou as notícias internacionais aqui no Conexão Senado. Um abraço para você que está em todo o país acompanhando o Conexão Senado. Mais de 100 emissoras estão conosco, entre elas a nossa emissora em João Pessoa, capital da Paraíba, 106,5 MHz. Um abraço para você que está em Jampa, Bahia, Cabedelo, Santa Rita, cidades da Grande João Pessoa. E participe aqui do Conexão, anota o nosso WhatsApp, 61, código de Brasília, 98611-9591. Bora de pé de meia? Quando o Gesiel Carvalho cursava o científico, hoje conhecido como ensino médio, é...
3: Mas científico. Você sabe que era científico, sabe? Você fez também,
2: eu vi no
3: né?
2: livro, eu vi no livro de história.
3: Tá bom.
2: O Gesiel Carvalho, no científico, deve ter curtido as aulas de juros compostos. O Gesiel aprendeu direitinho a lição da professora, porque ele vai explicar para a gente, no pé de meia, como juros compostos podem multiplicar os seus investimentos.
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5: Olá, investidoras e investidores, bem-vindos ao Pé de Meia, seu programa de finanças pessoais da Rádio Senado. Hoje eu quero falar com você sobre como juros compostos podem fazer crescer seu patrimônio de uma forma que você nem imagina. Dizem que Albert Einstein chamou juros compostos de a oitava maravilha do mundo. Ele dizia: quem entende, ganha, quem não entende, paga. E hoje eu vou te mostrar por que essa é a ferramenta mais poderosa que existe para construir riqueza, mesmo que você tenha pouco dinheiro hoje. Esqueça aquelas fórmulas complexas da escola. Pense nos juros compostos como uma bola de neve. No topo da montanha, ela é pequena, cabe na palma da sua mão. Mas conforme ela começa a descer, ela vai grudando em mais neve. No começo parece que nada acontece, mas de repente ela fica tão grande que ninguém consegue parar. Mas primeiro vamos entender o conceito. A diferença entre os juros simples e os juros compostos é o que chamamos de efeito multiplicador. No juros simples, se você investe R$100 e ganha R$1 de juros todo mês, no fim do ano você tem R$112. É um crescimento, mas é um crescimento linear. Já no juro composto, a mágica acontece no segundo mês. Você não ganha juros apenas sobre os R$100 iniciais, mas sobre os R$101 que já tem na conta. Parece pouco no começo, né? Centavos de diferença. Mas o juro composto é um trabalhador que nunca dorme, nunca tira férias e não cobra hora extra. Ele trabalha 24 horas por dia pagando cada centavo de rendimento e transformando ele num novo soldado para buscar mais dinheiro para você. Vamos a um exemplo prático que fica muito mais fácil de entender. Para facilitar, vamos imaginar duas pessoas aqui em 2026, o Pedro e a Ana. A Ana tem 20 anos e decide investir apenas R$200 por mês. Ela faz isso por 10 anos e depois para. Ela nunca mais coloca um centavo. Apenas deixa lá o dinheiro rendendo. O Pedro, ele decide começar, mas só aos 40 anos. Se lembra que a Ana começou aos 20 anos. Pedro decide começar só aos 40. E ele percebe que está atrasado e investe os mesmos R$200 por mês, mas faz isso por 20 anos seguidos, o dobro do tempo da Ana. Sabe quem chega aos 60 anos com mais dinheiro? A Ana. Mesmo tendo investido por menos tempo, o fato dela ter começado cedo deu aos juros compostos mais tempo para, digamos assim, fabricar dinheiro. O tempo é o ingrediente secreto. No juro composto, o tempo é muito mais importante do que o valor que você começa. E como fazer a bola de neve começar a girar? Você não precisa de milhões para começar. Acabei de dizer para você aqui, mostrar com exemplos que não precisa de muito dinheiro. Mas você precisa de três coisas: aportes constantes, paciência e rentabilidade. Os dois primeiros Os

0: portes constantes. E a paciência, você pode controlar, o terceiro não. Então você concorda comigo que é muito melhor focar no que está ao seu alcance do que contar com a incerteza? Você precisa fazer seus aportes todos os meses, alimentar a bola de neve todo mês. E precisa ter paciência, porque a curva de crescimento ela decola de verdade depois de alguns anos. Essas duas coisas você pode fazer, você controla o aporte e a paciência que você tem que ter. Agora, a rentabilidade você não controla. Você vai colocar seu dinheiro onde ele rende juros de verdade, mas você não controla a rentabilidade. Por isso que é importante você focar naquilo que você controla. E é claro que você vai procurar um local onde realmente você tenha juros no Tesouro Direto, em bons CDBs. Lembre-se que o custo de adiar um investimento por um ou dois anos hoje, ele pode significar dezenas de milhares de reais a menos lá na frente. E eu termino deixando um desafio para você. Pare de esperar o momento ideal ou ter muito dinheiro. O momento ideal é agora. E quem espera ter muito dinheiro para investir nunca vai começar. Portanto, a minha dica é: comece agora e com o que você tem. Dê o primeiro passo e continue. E para você se animar, eu vou pedir para você usar um simulador de juros compostos que você encontra aí na internet. A do Banco Central eu acho ótima. E veja essa mágica com seus próprios olhos. Coloque lá o valor que você pode conseguir economizar hoje e veja o resultado depois de um tempo. Você vai se surpreender com o que essa oitava maravilha do mundo, os juros compostos, pode fazer pelo seu investimento. Faça isso. E até o próximo programa.
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2: Olha, Isaura, parabéns aqui pro Gesiel Carvalho, que aprendeu a aula de juros compostos no científico.
3: Direitinho, bom, né?
2: É, legal.
3: Olha, Adriano, quem entende juros compostos nunca mais deixa de investir. Essa é que é a realidade.
2: Olha aí.
3: Porque aquilo ali vai acontecendo diante dos seus olhos. Agora é preciso ter realmente paciência, aquilo que eu falei. Tem variáveis que você controla e variáveis que você não controla. Então é mais fácil você focar naquelas variáveis que você controla, que é o caso do aporte. Você controla a questão de quanto que você vai aportar todo mês, quanto que você pode, quanto que você decidiu investir. O resto é ter paciência.
2: Sim.
3: Porque a rentabilidade a gente não sabe como é que vai ser, quanto que aquele rendimento vai render. Até o próprio Banco Central obriga todas as gestoras, todas as casas de investimentos a dizer aquela velha frase que virou um mantra: rentabilidade passada não é garantia de rentabilidade futura. Ou seja, rentabilidade a gente não controla. O tempo também não. O que é que a gente controla? O aporte. Então, o importante é que você continue investindo, porque é o tempo que vai fazer essa bola de neve crescer. E eu sempre digo, você investindo ou não investindo, o tempo vai passar do mesmo jeito. Então, é preferível que ele passe, você investindo e os juros compostos trabalhando a seu favor.
2: É verdade. Tá aí aquela velha frase, né? De grão em grão, a galinha enche o pau.
3: É isso aí.
2: É devagarzinho que vai se chegando lá. Você não pode querer passar do primeiro para o décimo andar numa pernada só.
3: Não dá.
2: Tem que ser aos pouquinhos. É, vai subindo a escada devagarzinho. Quando você vê, mal vê, já está no décimo andar.
3: Exatamente. E a vista de lá é bonita, viu, Adriano?
2: Agora em Brasília, 7 horas 54 minutos. Em Manaus, uma hora mais cedo, 6 e 54. 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Uma proposta de botão do pânico para carros de transporte por aplicativo está em análise aqui no Senado.
0: Aprovado pela Comissão de Ciência e Tecnologia, o projeto de lei agora será debatido pela Comissão de Transparência e Defesa do Consumidor. A reportagem é de Herman Kulitz.
4: O projeto do senador Carlos Viana, do PSD de Minas Gerais, determina a criação do botão do pânico por parte das empresas de aplicativo de transporte, como a Uber e a 99, e busca aumentar a segurança tanto dos passageiros quanto dos motoristas. O mecanismo deve ser acionado em caso de violência. Viana justificou a proposta destacando que essas empresas devem garantir a segurança das pessoas que oferecem

0: oferecem ou utilizam um serviço. Ele propõe um cadastro prévio, com foto do titular da conta e do cliente que irá embarcar, e reconhecimento facial antes de cada viagem. Esse reconhecimento facial foi considerado um exagero pelo relator, senador Carlos Portinho, do PL do Rio de Janeiro. Por isso, a Comissão de Ciência e Tecnologia aprovou o projeto com duas alterações. Eliminou o reconhecimento facial, mantendo o cadastro prévio com foto, e exigiu que os veículos tenham identificação visível como transporte pago privado de passageiros. Portinho falou sobre a importância da regulamentação.
1: O motorista também vai estar seguro, porque ele sabendo quem é o usuário, se amanhã ele sofrer algum crime, ele fica muito vulnerável e ele poder identificar, não só com os dados na plataforma, mas reconhecimento da foto, né, ou de um documento com foto.
0: O projeto aguarda a análise da Comissão de Transparência e Defesa do Consumidor. Se aprovada, a proposta será encaminhada para a Câmara dos Deputados.
2: Tá aí, esse foi o Herman Kulitz. Valeu, Herman. Muito obrigado aí pelas informações. 7h56 em Brasília, mesma hora de Aracaju, a capital de Sergipe, está com a gente em 103,9. E a Comissão de Educação deve votar o projeto que cria a Política Nacional de Promoção da Cultura de Paz nas escolas.
3: O texto prevê ações específicas para cada tipo de agressão no ambiente escolar. A reportagem é da Patrícia Oliveira.
4: Nos últimos 10 anos, a violência nas escolas do Brasil triplicou. São casos de bullying, agressão física e sexual. Desde 2001, ataques e outros episódios já provocaram pelo menos 47 mortes. A desvalorização dos professores, infraestrutura precária, disseminação de discursos de ódio e a falta de políticas para mediação de conflitos contribuem para o aumento dessa violência. A Comissão de Educação deve votar em decisão final um projeto para prevenir a violência em escolas públicas e privadas, com ações educativas, capacitação de professores e funcionários, promoção do diálogo, atendimento psicológico e criação de protocolos para gerenciamento de crises. Para o relator da proposta, senador Jorge Cajuru, do PSB de Goiás, antes de endurecer as penas para esses casos, a aposta deve ser na prevenção e na educação.
5: Forma pedagógica, psicológica, você fazendo com que esse ambiente talvez dê um exemplo ao Brasil que não vale a pena viver de ódio. Então é através da educação que isso pode mudar.
4: O projeto prevê que a União, estados e municípios atuem em conjunto para implementar a política nas escolas. Também autoriza parcerias com instituições públicas, privadas e organizações da sociedade civil. Se a proposta for aprovada sem pedido para a votação no plenário, segue para a análise da Câmara dos Deputados.
2: E com essa reportagem da Patrícia Oliveira, a gente fecha aqui o segundo bloco do Conexão Senado desta terça-feira, 4 de agosto. Vamos a um intervalo de 2 minutos, e na sequência o Gesiel Carvalho, está aqui do meu lado, promete que vai aqui falar das mensagens do WhatsApp.
6: Prometo.
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0: algumas informações que depois eu estava lendo aí na internet, que tinha sido não somente com o Brasil, mas em todos os países onde o WhatsApp atua, teve esse tipo de treta, mas a maioria já foi resolvida.
1: Por falar em WhatsApp, estou aguardando aí a estreia do novo endereço, né, do Zap. Todo mundo aí vai poder usar o endereço arroba alguma coisa.
0: É, será que já não foi por conta disso? Não, não se sabe. A nota que o Zap deu, que a Meta deu, dona do Zap, é que era um tipo uma limpeza que estava fazendo aí no cadastro e também WhatsApps, números e contatos que estavam sendo utilizados de forma ilegal. E aí acabou pegando muita gente que não tinha nada a ver com a história. Mas, vamos lá então para os nossos ouvintes. Eliette de Cuiabá. Eliette diz aqui, bom dia. Esse programa é uma boa dose de informação e bom humor para começarmos o dia. Obrigado, Eliette. Um abração para você, querida. A Raquel lá de Ouro Preto, Minas Gerais, diz aqui. De Ouro Preto, Minas, manda uma foto aqui do pico do Itacolomi. Bonito demais.
1: Ah,
0: e
1: bonito.
0: E olha só o que ela fala, Adriano. É, ela diz aqui o seguinte... que estamos aqui no quintal de casa, manda aqui uma foto de um pé de café.
1: Opa!
0: E olha só que coisa chique. Gente, café é bom demais pela manhã. E aqui em Ouro Preto, na nossa casa, nós colhemos e tomamos o nosso próprio café.
1: Puxa vida, isso é pra poucos.
0: Caramba!
1: Privilégio.
0: Bom demais, ela diz aqui. E esses dias estamos colhendo café. E mandou aqui, ó. Olha o pé de café aí.
1: Colhido, torradinho.
0: Torradinho na hora, cara. Opa, isso é um sim. Privilégio. Aí um café desse, vou te contar, Raquel, é diferenciado, né? Café mineiro, colhido em casa.
1: E sem açúcar.
0: E pronto. Sem açúcar.
1: Ó, o GZO aqui, Cavalo, defendendo café sem açúcar. Quem diria, hein?
0: Um abraço pra você, Raquel. Tudo de bom. Obrigado pelo carinho. Quem tá com a gente também é o André, lá de Aracaju, Sergipe. Manda áudio, viu, Isaura? Manda áudio. Fala, André.
2: Bom dia para todos. Agora, né, os dois apresentadores voltaram.
0: Tamo aqui.
2: A conexão tá igual panela de pressão, pressão total.
1: Opa!
2: Pra cima. Cadê o resto da galera aqui? Acho que tava de férias, já tá na hora de voltar, né?
1: Tem que voltar.
2: Vandinha, do Povoado Limão.
1: Apareceu ontem.
2: A Bibi do Táxi.
1: Essa sumiu.
2: Norte, de Macapá. Luiz Alanai.
1: Também sumiu.
2: A Conceição.
0: É, tem que voltar, pessoal.
2: De Maceió.
0: Recesso acabou, já, né?
2: Abraço pra todo mundo.
0: Tá certo.
2: Aqui é o fotógrafo André do Paissandu, falando de Aracaju.
0: Valeu, André. Um abraço grande aí pra você. Ouviu, né? Olha, parece que a Vandinha tava ouvindo ele. Acabei de receber uma mensagem de áudio. Daqui a pouquinho eu vou passar a mensagem aqui também da nossa Vandinha. Querida Vandinha, lá de Povoado Limão. Rúbia de Aracaju manda bom dia, diz aqui. Já tô na escuta. É isso aí, a gente tá muito adorando vocês, viu? Quem não aparece por aqui, não ganha estrelinha não. Então, vão mandando aqui pra gente também aquela participação que sempre faz o Conexão Senado muito, mas muito melhor. Um abração pra todo mundo e daqui a pouquinho tem mais ouvintes e áudios no Conexão Senado.
1: Que legal! 619-8611-9591. Vou repetir. 619-8611-9591. E quando a Meta abrir aí os endereços de Zap, já vai anotando aí. Arroba Conexão Senado. Facinho, hein? Arroba Conexão Senado. Aí você pode também mandar Zap quando a Meta colocar aí no ar os novos endereços do WhatsApp. 8:05 em Brasília, 7:05 em Boa Vista, na capital de Roraima agora, 26 graus, está fazendo sol em Boa Vista.
3: Cidades.
0: Começamos com Roraima do Portal G1. A Universidade Federal de Roraima está com inscrições abertas para o vestibular de 2027. São 747 vagas distribuídas em 38 cursos de graduação, entre eles Medicina, Engenharia Civil e Psicologia. As inscrições seguem até 31 de agosto. A seleção será feita por prova integral e pelo processo seletivo seriado. As provas objetivas e de redação estão marcadas para 29 de novembro em Boa Vista e Rorainópolis. De Roraima para Santa Catarina, do portal NSC Total. Uma jovem de 20 anos foi resgatada após passar 4 dias em cárcere privado no município de Ouro, no meio oeste de Santa Catarina. Segundo a polícia, ela conheceu um homem em um jogo online e passaram a

0: manter um relacionamento à distância. Os dois marcaram um encontro presencial e ela teria sido convencida a entrar no carro do homem, que prometeu deixá-la em casa, mas a levou até a residência dele, onde foi impedida de sair. A vítima relatou que teve o celular controlado e era ameaçada com vídeos íntimos produzidos sem o seu consentimento.
1: Olha o perigo, hein?
0: Muito perigo.
1: Olha aí,
0: conhecia. Não sabia quem era a pessoa.
1: É.
0: Conhecia de forma online. Então, o que os investigadores, os policiais, gente ligada à área de segurança fala com relação a essa questão de quem conhece pessoas online é conhecer uma pessoa pela internet que você nunca viu ou pode até ter visto por ligação de vídeo e tudo mais, você não teve um relacionamento presencial anteriormente a isso. Se você quer conhecer, marque um encontro no local público.
1: Um shopping center.
0: Um shopping center, um local onde tenha muitas pessoas circulando. Onde um restaurante, um local onde você possa pedir ajuda, pedir socorro, caso se sinta ameaçada. Agora, ir para um local que você não conhece, e principalmente entrar no carro de uma pessoa que você está vendo pela primeira vez, confiando de que aquela pessoa vai te levar para um local seguro, olha, dá muita sopa pro azar. Então, fica aí a dica com relação a essa questão, para evitar problemas como essa dessa jovem que passou 4 dias em cárcere privado.
1: Imagina como demoraram esses 4 dias.
0: Pois é, e que agonia, que sufoco durante esse tempo, né?
1: É verdade.
0: Santa Catarina e Roraima, no nosso segundo bloco regional. Aquela notícia da sua cidade, da sua região, em 2 edições no Conexão Senado Diário, todos os dias aqui de segunda a sexta-feira. Faria.
1: Maravilha, por falar em Santa Catarina, a gente manda um abraço para você que está em Florianópolis. Belíssima Florianópolis, 93,1 é a frequência da Rádio Senado em Floripa. A Comissão de Defesa do Consumidor pode votar o projeto que combate a chamada obsolescência programada. O que, que é isso? É a prática que reduz a vida útil de produtos de forma planejada.
0: A proposta assegura também o direito dos consumidores ao reparo de produtos com defeito. A reportagem é do César Mendes.
2: A obsolescência programada ocorre quando um produto lançado no mercado se torna inutilizável em pouco tempo e de forma proposital, fazendo com que o consumidor precise comprar novamente o mesmo tipo de mercadoria. O projeto do senador Ciro Nogueira, do Progressistas do Piauí, combate essa prática e obriga que os fabricantes e importadores ofereçam peças de reposição e manuais de conserto pelo período de 5 a 20 anos, dependendo do produto. O texto, já aprovado na Comissão de Ciência e Tecnologia e agora em análise na Comissão de Fiscalização e Controle e Defesa do Consumidor, assegura ainda ao cidadão a liberdade de escolher onde quer levar o seu aparelho para consertar, seja na assistência autorizada ou em um técnico de sua confiança, ficando as empresas obrigadas a criar plataformas digitais com todas as informações sobre peças e manuais de reparos e sujeitas a multas que poderão variar de 10 mil a até 50 milhões de reais, caso desrespeitem essas regras. Relator, o senador Dr. Irã, do Progressistas de Roraima, explicou que a estratégia da obsolescência garante que o ciclo de consumo seja mantido em uma sociedade em que a inovação tecnológica ocorre em velocidades cada vez maiores, mas destacou as consequências disso.
3: É preciso destacar que a obsolescência programada, por estimular fortemente o consumo, tem como consequências preocupantes no aumento de resíduos e no desenfreado uso de matérias-primas finitas. Produtos que, em um outro cenário, poderiam ser reparados ou utilizados por um período maior, são rapidamente substituídos e, com frequência, sem que haja o descarte adequado.
2: Segundo o Dr. Irã, a obsolescência programada deixa ainda o consumidor em uma posição desfavorável, principalmente quando há dificuldade para o reparo do produto. E citou como exemplo as situações em que ocorre a redução no desempenho dos aparelhos consertados com peças não originais ou usadas.
1: Tá aí, muito obrigado, César Mendes. Interessante esse assunto, Gisele, da obsolescência programada. O fabricante produz lá um item

0: com data de validade já. E aí você compra o produto e quando você está usando o produto, ele para de funcionar, mas não é porque você usou mal o produto, é porque ele já está programado para durar aquele tempo. Olha só a encrenca.
1: Saudade daquele tempo, hein, Adriano? Em que você comprava um produto e ele passava 15 anos. Lembra da geladeira Kelvinator?
0: Não, essa não.
1: Tinha uma lá em casa. É quase 20 anos, meu filho. E aí, e sem trocar nada, funcionando, gelando pra torar. E hoje você compra qualquer produto, né? E a maioria deles já vem com aquela chamada obsolescência programada, que é exatamente isso. Você compra um produto achando que vai durar 5, 10 anos, aí 2 anos eles começam a dar
0: problema. Ou menos.
1: Ou menos, né? Eu nem sei se foi por conta disso que surgiu a tal da garantia estendida, que é outra coisa que eu não entendo.
0: É, pois é.
1: Você tem uma garantia, não, mas você tem a garantia estendida, o quê? Não, porque você praticamente sabe que aquilo ali, durante o período da garantia, pode até não dar BO. Mas acabou a garantia, começa o problema.
0: E é uma grana essa pois garantia estendida. Às vezes garantia. É quase a metade ou até quase o valor do produto.
1: É. Ah, não dá. Ou então, a prestação quando vai embutida ali é quase como se você estivesse pagando também outro produto. Meu Deus do céu. O consumidor não tem um dia de paz, Adriano.
0: É verdade. Ô, Gesiel, agora há pouco nós tivemos o pé de meia. Você lá usou seus conhecimentos quando cursou o científico. Juros compostos. E a galera aí tá gostando. Gostou do pé de meia?
1: É, gostou. Deixa eu ver aqui. Tem uma mensagem que tá chegando aqui pra gente. Deixa eu ler logo essa mensagem aqui do Carlos Alberto, lá de Aracaju. Ele diz aqui: bom dia a todos. Parabéns pelo programa, entrevista, comentários do melhor jornalismo do Brasil e do mundo, porque não tem politicagem nem fake news. Carlos Alberto de Aracaju. Obrigado, Carlos. Um grande abraço aí pra você. E o nosso ouvinte aqui foi o Márcio Camilo, ele é músico, é lá de Cáceres, em Mato Grosso, e ele diz aqui: olá pessoal, eu adorei o programa sobre juros compostos, já vou começar a investir hoje. Parabéns, Rádio Senado, por essa comunicação pública que dialoga com as demandas do povo. Ô Márcio, obrigado, um abraço grande para você, e como é bom saber que de uma forma ou de outra a gente, né, consegue virar a chavinha ali, você dizer que vai começar a já investir hoje por conta desse programa, deixa assim o nosso coração muito quentinho com relação ao serviço que é prestado, à comunicação pública que é feita aqui pela Rádio Senado. Faz isso mesmo.
0: Legal. Palmas aqui, Isauro, pro Márcio, vai começar a investir depois de ouvir o pé de meia.
1: Não, empolga mesmo. É o que eu falei, quando você entende a questão dos juros compostos, você pode até não investir, mas você sabe que se não investir, vai começar a perder, porque o tempo está passando.
0: Eu gosto muito do pé de meia, só tem uma implicância com o pé de meia. O Gesiel Carvalho não gosta da minha caderneta de poupança.
1: Não gosto porque eu gosto de você. Tá explicado.
0: Agora em Brasília, 8h15, vamos para o mercado financeiro.
2: Mercado financeiro.
1: Vamos então continuar falando de dinheiro, de indicadores econômicos. Eu vou começar falando sobre Bolsa de Valores e Bolsa de Valores aqui no Brasil. Depois a gente amplia para as bolsas globais. O Ibovespa, a B3, fechou estável ontem aos 178 mil pontos, na contramão da alta registrada pela maioria das bolsas emergentes, pressionado pela queda das Blue Chips. E na mínima do dia o índice chegou a 176 mil, mas terminou com 178 mil pontos. A trégua temporária entre Estados Unidos e Irã derrubou os preços do petróleo, como o barril do Brent, perto de 84 dólares o barril, enquanto o minério de ferro recuou quase 3% em meio a preocupações persistentes com a demanda chinesa. O dólar à vista fechou em alta de 0,34%, valendo R$ 5,08, em dia de ajuste global da moeda americana, após o enfraquecimento da divisa na semana anterior. Vamos então às bolsas globais. Nas bolsas internacionais, futuros de Nova York operam em alta, 0,41% para Nasdaq, SP500 sobe 0,11%, Dow Jones ganha 0,1%. Mercados asiáticos, mercados que já fecharam mistos. Índice da Coreia, alta de 1,62%, índice Kospi. O Nikkei, no Japão, subindo 0,32%. Hong Kong, índice Hang Seng recuou 0,60%. E Xangai, na China, avançou 0,33%. Na Europa, o cenário é de

0: dividido. Em Londres, o FTSE 100 cresce 0,26%, na Alemanha o índice DAX ganha 0,56% e em Paris o CAC 40 opera perto da estabilidade. Essas são as cotações, os índices dos mercados globais que operam em compasso de espera nessa terça-feira, porque amanhã tem aqui no Brasil definição sobre a taxa Selic.
1: Ah, reunião do Copom.
0: Reunião do Copom.
1: Olha, o pessoal fica ligado. Agosto,
0: então a gente vai saber. Amanhã eu falo qual é a expectativa do mercado com relação à questão da taxa Selic. Se é de manutenção, se é de queda, se é de aumento. Amanhã a gente fala sobre isso, porque afinal de contas, esse resultado só sai depois do fechamento do mercado à tarde.
1: Maravilha. Em Brasília, 8 horas 17 minutos, a gente sai do mercado financeiro. Vamos falar aqui das atividades do Conselho de Comunicação Social do Congresso. O Conselho recomendou a aprovação do projeto que regulamenta o streaming no Brasil.
0: O colegiado vai debater agora a regulação das redes e plataformas digitais. Quem nos explica é a repórter Raíssa Abreu.
2: O Conselho de Comunicação Social do Congresso Nacional aprovou parecer favorável ao projeto que regulamenta o serviço de streaming no Brasil. A recomendação faz alterações pontuais na tabela de isenções da Contribuição para o Desenvolvimento da Indústria Cinematográfica Nacional, a Condecine, em benefício da produção audiovisual nacional. O projeto, que foi apresentado pelo senador Nelsinho Trade, do PSD de Mato Grosso do Sul, foi modificado pela Câmara dos Deputados e voltou ao Senado em forma de texto alternativo. A recomendação foi encaminhada ao presidente do Congresso, Davi Alcolumbre. O Conselho também aprovou a realização de uma audiência pública em setembro sobre a regulação das redes sociais e das plataformas digitais. O objetivo do debate, proposto pela presidente do Conselho, Patrícia Blanco, é discutir as mudanças recentes no Marco Civil da Internet.
3: A ideia era continuar com o tema regulação, para que a gente pudesse avaliar os impactos de cada um desses meios, não só no processo eleitoral, mas em todas as questões. Por exemplo, relacionada à questão da proteção da criança e do adolescente, a questão de violência contra, violência de gênero, por exemplo.
2: O colegiado apresentou ainda uma nota de repúdio aos ataques misóginos dirigidos recentemente à jornalista da Rede Globo, Miriam Leitão. Patrícia Blanco frisou que tais ataques não estão protegidos pela liberdade de expressão e cobrou a responsabilização dos envolvidos.
1: Muito obrigado a Raíssa Abreu. E o Conselho de Comunicação Social também debateu os possíveis impactos do projeto de lei que propõe a regulamentação das atividades relacionadas à inteligência artificial no Brasil.
0: A proposta de marco legal já foi aprovada no Senado e aguarda votação na Câmara dos Deputados. A reportagem é do Bruno Lourenço.
4: O marco legal da inteligência artificial surgiu de iniciativa do senador Rodrigo Pacheco, do PSB de Minas Gerais. Ele criou em 2022 uma comissão de juristas e um ano depois o Senado se debruçou sobre o anteprojeto. O texto foi aprovado no final de 2024 e aguarda desde então pela votação na Câmara dos Deputados. O Conselho de Comunicação Social do Congresso Nacional debateu os impactos que a proposta pode trazer, em especial a questão da remuneração de produtores de conteúdo, como jornalistas, pelo uso de material para o treinamento da IA. O diretor do Instituto de Tecnologia e Sociedade do Rio de Janeiro, Sérgio Branco, alertou para os riscos de afugentar tecnologia com a cobrança pelo uso de conteúdo nacional.
5: Me parece, que um regime oneroso pode deslocar o treinamento para o exterior. O Brasil poderia correr o risco de ficar sem remuneração relevante para... E aí também tem uma outra questão, titulares ou autores, sem centros de desenvolvimento e dependentes de modelos estrangeiros. Como consequência, nós podemos acabar por exportar o treinamento e importar apenas os modelos prontos, perdendo investimento e capacidade tecnológica. Por quê? Porque o Brasil compete com o mercado global para o desenvolvimento de ferramentas de inteligência artificial.
4: O secretário de Direitos Autorais e Intelectuais do Ministério da Cultura, Marcos Alves de Souza, defendeu um modelo que divida a arrecadação de um possível novo imposto com autores e com o fomento a iniciativas culturais, com a criação de um fundo específico.
6: A ideia seria aqui discutir um modelo de remuneração

0: que ele seria pautado, por exemplo, na cobrança de um CID dessas empresas que podem pagar, então sistemas de IA generativa de grande porte e que tem esse risco de substituição, e esse valor vai ser redirecionado para fundos que vão ter também um impacto sistêmico, então um retorno sistêmico para algo que gera um impacto sistêmico, que está extraindo também de maneira sistemática o conhecimento criado por toda a comunidade. Então, esses valores vão ser redirecionados, por exemplo, para pesquisa e desenvolvimento de uma infraestrutura pública em IA, ou seja, desenvolvimento de uma soberania nacional de IA.
1: O Conselho de Comunicação Social é um órgão auxiliar do Congresso Nacional, responsável por estudos, pareceres e recomendações sobre matérias relacionadas à temática.
2: Muito obrigado aí ao Bruno Lourenço. Agora em Brasília, 8 horas 22 minutos, mesma hora de Natal. Um abraço aí para você que está na capital potiguar com a gente em 106,9. Natal, Parnamirim, Extremoz, Ceará Mirim, São Gonçalo do Amarante, cidades da Grande Natal. Falamos agora há pouco sobre inteligência artificial e as campanhas eleitorais deste ano terão regras específicas para o uso da inteligência artificial. Conteúdos produzidos ou manipulados com IA precisam informar de forma clara que foram criados com essa tecnologia.
3: As medidas buscam ampliar a transparência das campanhas e proteger os eleitores da desinformação. A reportagem é da Yasmin Rodrigues.
4: As eleições de 2026 serão as primeiras eleições gerais realizadas sob regras específicas para o uso da inteligência artificial na propaganda eleitoral. A regulamentação do Tribunal Superior Eleitoral busca impedir que ferramentas capazes de criar imagens, vídeos, áudios e textos cada vez mais realistas sejam utilizadas para confundir o eleitor ou comprometer a integridade do processo eleitoral. Para Ângela Signatti, conselheira do Conselho de Comunicação Social do Congresso Nacional, esse é um desafio enfrentado não só nas eleições, mas também durante os mandatos dos eleitos.
5: As campanhas eleitorais são realizadas hoje pela internet em tempo real e praticamente durante os 4 anos do mandato dos políticos. E é justamente neste ambiente virtual que os partidos, candidatas e candidatos fazem as suas arenas para se apresentar aos eleitores, dificultando o controle por parte da Justiça Eleitoral.
4: Pelas normas, todo o conteúdo produzido ou manipulado por inteligência artificial deve trazer uma identificação explícita, destacada e acessível, informando que o material foi criado ou alterado por IA e qual tecnologia foi utilizada. A exigência vale para textos, imagens, vídeos e áudios divulgados durante a campanha. Outra novidade é o chamado período de restrição. Entre as 72 horas que antecedem a votação e as 24 horas posteriores ao encerramento do pleito, fica proibida a publicação ou republicação de novos conteúdos sintéticos que utilizem imagem, voz ou manifestação de candidatos ou de pessoas públicas, mesmo quando esses materiais estiverem corretamente identificados. Para a especialista em tecnologia digital, Maria Paula Almada, diferenciar com precisão esse tipo de conteúdo é um desafio até mesmo para quem trabalha com tecnologia.
6: É difícil até para os especialistas identificarem o que é verdade e o que é manipulado, o que foi criado sinteticamente a partir das ferramentas de IA. Então, consequentemente, a própria capacidade do cidadão de tomar decisões que vão fazer com que ele defina seu voto.
4: Caso as regras sejam descumpridas, a Justiça Eleitoral poderá determinar a retirada imediata do conteúdo da internet, entre outras sanções. O objetivo é garantir maior transparência nas campanhas e reduzir os riscos de desinformação provocados pelo uso indiscriminado da inteligência artificial.
2: Essa foi a Yasmin Rodrigues. Valeu, Yasmin. Agora em Brasília, 8h26.
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2: Logo mais às 2 horas, a Comissão de Direitos Humanos e Legislação Participativa promove um debate sobre a memória do Holocausto cigano e o enfrentamento ao anticiganismo.
3: No mesmo horário, o grupo de trabalho sobre o Acordo Mercosul, vinculado à Comissão de Relações Exteriores, vai ouvir, numa reunião reservada, representantes do setor de carnes.
2: Ainda às 2, a Comissão de Ciência, Tecnologia, Inovação e Informática vai discutir o projeto de lei que regulamenta o funcionamento dos data centers de inteligência artificial.
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1: Em Brasília, 8 horas 27 minutos, mesma hora de Belém. Um abraço aí para você que está na capital do Pará com a gente em 101,5. E o Senado pode iniciar a análise do projeto que cria o Programa Nacional de Incentivo à Ciência.
0: O objetivo é garantir o apoio de empresas e pessoas físicas a projetos de pesquisa e inovação, capacitação de pessoal que atua em ciência e tecnologia, modernização de infraestrutura e divulgação e popularização da ciência. A reportagem é do Alexandre Campos.
2: O Senado pode iniciar a análise do projeto que cria o Programa Nacional de Incentivo à Ciência. O objetivo é garantir o apoio de empresas e pessoas a projetos de pesquisa e inovação, capacitação de pessoal, modernização de infraestrutura e divulgação e popularização da ciência. Pelo texto, as empresas poderão deduzir do imposto de renda devido a doação ou o patrocínio a esse tipo de iniciativa, num total limitado a até 4% do valor apurado na declaração de ajuste anual. Em relação aos contribuintes pessoas físicas, esse índice será de até 7%. Segundo o autor do projeto, o senador astronauta Marcos Pontes, do PL de São Paulo, a ideia é complementar com esse dinheiro as políticas públicas de fomento à ciência, tecnologia e inovação, ampliar as fontes de financiamento do setor, estimular a participação da sociedade civil nesse tipo de iniciativa, garantir a sustentabilidade do sistema científico nacional e criar uma cultura de filantropia no país. Na opinião dele, esse é um passo para aproximar o Brasil de países desenvolvidos que priorizam investimentos em ciência, tecnologia e inovação e contam com um ambiente de negócios propício para a abertura de empresas.
3: Isso vai gerar mais nota fiscal, vai gerar mais empregos. Isso, sem dúvida nenhuma, é uma necessidade que o Brasil tenha, né, com relação a isso. Que é que faça esses investimentos dessa forma. O Brasil investe cerca de 1% do PIB só em pesquisa e desenvolvimento, muito abaixo dos níveis da OCDE, né, que estão ali próximos de 2,75%, 2,78%, próximo de 3%.
2: O texto proíbe o recebimento dos incentivos por pessoa física ou jurídica que tenha vínculo com o doador ou patrocinador, como relação de sociedade ou parentesco. Além disso, não é qualquer projeto que será incentivado. É preciso que o órgão público responsável pela gestão do programa certifique aqueles que poderão receber as doações e patrocínios, observados critérios como mérito científico e tecnológico, viabilidade técnica e financeira da iniciativa, sua contribuição para o desenvolvimento científico do país e a adoção de princípios éticos, de prestação de contas e de transparência.
1: Alexandre Campos, muito obrigado aí pelas informações. Agora em Brasília, 8 horas 30 minutos, mesma hora de Fortaleza, capital do Ceará, está com a gente em 103,3. Vamos agora ao último intervalo do Conexão Senado desta terça-feira, 4 de agosto. 2 minutinhos, a gente já volta.
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4: Voltamos então para o nosso último bloco do Conexão Senado desta terça, 4 de agosto. Bom dia para você sintonizado em todo o Brasil. Quem está mandando aqui mensagens, olha ela. Pois é, nossa querida Vandinha lá de Povoado Limão, Centro Novo, no Maranhão. Ela manda o seu áudio aqui também, né? Fala, Vandinha!
5: Bom dia, meus girassóis. Bom dia, Gesiel.
4: Bom dia, querida.
5: Bom dia, Tamagão.
6: Opa!
5: Tô passando aqui para desejar... um bom dia, rapaz. Vocês tomando esse café e essa xaropada que vocês dão nesse café.
4: É uma
5: café.
4: Golada boa.
5: Agora a pergunta que eu faço é... Por que, que o café não baixa de preço?
6: É
5: misericórdia,
6: boa
5: Deus
6: pergunta.
5: É mais.
6: $1 milhão.
5: Olha, café, se tá quente pra beber, tá pegando fogo pra comprar. Deus é mais. Bom dia, e vamos que vamos.
4: Bom
5: Estou
4: dia.
5: De volta.
4: Bom dia, é isso aí, Vandinha. Tá vendo, pessoal? Perguntou aí por que que você não estava aparecendo. Apareceu.
6: Você podia fazer um pé de meia, Gesiel, sobre investimento em café.
4: Investimento em café, tá aí. Vou anotar aqui na minha pauta, né? Quem sabe sai um pé de meia sobre investimento em café. Afinal de contas, já foi a nossa principal pauta de exportação durante muito tempo, né?
6: É verdade.
4: Bom, Fernando Sá de Teresina, no Piauí. Bom dia, meus queridos da Rádio Senado. Como a IA é muito importante para a resolução de muitos experimentos e agilidade tecnológica, mas nem todos têm a mesma cultura intelectual ou são sensíveis para o manuseio dessa revolução. E os parâmetros para manuseio são muito importantes. É isso, Fernando. Bela reflexão. Muito obrigado pela participação. A Raquel, lá de Ouro Preto, ela falou sobre café, né? Eles têm uma plantação de café. Eu disse, ela tem uma plantação de café em casa. Ela disse, gente, muito legal, mas só temos 10 pés de café. Mas eu sempre falo para os amigos mesmo, nós temos uma plantação de café. E dou aquele sorriso, 10 pés. O pessoal ri, é muito legal. Minha mãe plantou 3 pés. Quando vierem a Ouro Preto, venham tomar um café conosco. Abraço a todos.
6: Pronto, tá
4: olha
6: feito.
4: Aí.
6: Olha que a gente aparece.
4: Sem açúcar, ela diz aqui. Olha, Raquel, esse café aí especial... de casa, plantado no quintal, com certeza passaremos por aí. Obrigado, Raquel. A Esté de Jaciara, Mato Grosso, diz aqui que Cuiabá, sol e dia limpo, calor promete hoje, hein? Quem mais tá aqui com a gente? Severino Taxista, nosso querido taxista lá de Maceió, mandou áudiozinho pra gente também. Fala, Severino!
7: Bom dia, Leandro.
6: Opa.
7: Bom dia, Zé Ziel.
4: Bom dia!
7: Tenha um bom dia, viu?
6: Obrigado.
7: Ah, tá de volta todos de hoje, né?
6: Tamo.
4: Tamo aqui.
7: Olha, Maceió choveu muito ontem à noite, viu? Foi a noite toda, choveu a noite toda.
4: Água, né, Severino?
7: Tamo da escuta aqui, direto em Maceió. Bom
6: show.
7: Dia. Show. Obrigado.
4: Abraço pra você, Severino. Muito obrigado pelo carinho da sua participação. O Ari Conde lá de Teresina diz aqui, bom dia Gesiel, Adriano, toda a galera formidável da rádio, vocês todos os dias nos brindam com o melhor da informação. Conexão é uma espécie de Google matinal. Um recado para quem gosta de rádio, não saiam de casa sem ligar no Conexão. Ele diz aqui, eu quero registrar também a felicidade do meu filho Pedro, de 4 anos. Estiveram aqui, né? Eles estiveram visitando aqui a Rádio Senado. Ele disse, ele sentou na bancada dos comunicadores, ficou feliz demais, fomos muito bem recepcionados por todos, vocês são demais. E para concluir, mando um abraço pro Rodrigo Rezende pela excelente reportagem especial sobre a língua portuguesa.
6: Legal, o Rodrigo já está aqui na redação.
4: Pois é,
6: chegou,
4: ele pediu
6: cedo,
4: inclusive o link dessa reportagem especial aqui, já mandamos para você, viu, Ari? Um abraço, obrigado pelo carinho, um abraço pro Pedro também, que tirou foto aqui com a gente, sentou na bancada, tá praticamente um comunicador. Sidney de Ouro Preto, mais um dia de excelência nas informações para todos nós.

0: são incríveis. Obrigado, Cid. Um abração para você, para Ouro Preto também. Santos, lá de Macapá, para alegria e felicidade de todos conectados. Acabou o programa Coice de Tatu.
1: É verdade. Agora... Conexão de uma hora de duração.
0: É agora tudo normal.
1: Mais curto que Coice de Tatu.
0: Coice de Tatu. Tá bom, bom dia, comunicadores do programa, todos os ouvintes. Feliz com a volta do programa integral. Tá bom, certo, bom. Então. Obrigado também para Simone Nobre de Natal. Ei, tirou aqui um monte de fotos bonitas aqui em Brasília. É isso mesmo, Simone, que eu tô vendo? É verdade. Tem uma foto aqui em frente ao Senado e à Secretaria de Relações Públicas. Estava pertinho aqui da gente, não veio visitar a gente. É, aguardamos escusas e justificativas porque não veio aqui visitar a gente, viu, Simone? Um abraço para você, querida. Ela manda um áudio, daqui a pouco a gente vai ouvir. É isso, meu cara Adriano Faria. Daqui até o final do programa a gente tem ainda mais áudios, mais mensagens. Vai mandando a sua.
1: Legal. Em Brasília, 8 horas 38 minutos, a campanha Agosto Dourado de incentivo ao aleitamento materno foi debatida na Comissão de Direitos Humanos do Senado.
0: Especialistas destacaram que a amamentação reduz a mortalidade infantil e anunciaram metas para ampliar os índices de aleitamento materno no Brasil. Falamos nele, né? Reportagem do Rodrigo Rezende.
2: A campanha Agosto Dourado ocorre desde 2017 para incentivar o aleitamento materno no Brasil. A presidente da Comissão de Direitos Humanos, senadora Damaris Alves, do Republicanos do Distrito Federal, afirmou que a amamentação é um direito e deve ser ampliado.
3: Falar de aleitamento materno é falar do direito à vida, à saúde, alimentação adequada, ao desenvolvimento integral da criança e à proteção da maternidade. Por que a audiência está sendo na Comissão de Direitos Humanos? É direito da criança o aleitamento. E essa é a comissão que cuida do direito da criança, do direito da mulher, do direito da mãe. Então nós estamos no fórum certo.
2: A Sociedade Brasileira de Pediatria indica que o aleitamento materno ideal deve ocorrer desde a sala de parto até os 2 anos ou mais da criança. O aleitamento deve ser exclusivo até o 6º mês de vida. Stephanie Amaral, especialista em saúde e nutrição do Unicef no Brasil, destacou índices que podem ser melhorados devido à amamentação.
4: Então, as estimativas, né, do Unicef trazem que, do Unicef e da OMS, que a ampliação da amamentação poderia evitar quase 400 mil mortes de crianças e cerca de 140 mil mortes maternas a cada ano no mundo. E que para cada dólar investido na amamentação, a gente tem um retorno aí de aproximadamente 59 dólares devido a todos os impactos da amamentação na saúde.
2: A coordenadora geral de atenção à saúde das crianças, adolescentes e jovens do Ministério da Saúde, Sônia Isoyama, anunciou as metas até 2030 em relação ao aleitamento materno no Brasil.
5: Nós temos, da última Pesquisa Nacional de Alimentação e Nutrição Infantil de 2019, que 62%, né, das crianças eram amamentadas na primeira hora de vida. A nossa meta para 2030 é 70%, 45,8% de amamentação exclusiva em menores de 6 meses. A nossa meta é 60%, chegar a 60% em 2030. E 35,5% é de crianças amamentadas até os 2 anos, sendo a nossa meta para 2030 alcançar os 60%.
2: Debatedores ainda apontaram que um dos grandes motivos para a interrupção do aleitamento materno é o retorno das mães ao trabalho após a licença maternidade. Também foi destacado na audiência o trabalho dos bancos de leite em todo o país. Se você é mãe e deseja doar leite materno ou receber esse valioso alimento para o seu bebê, entre em contato com o Ministério da Saúde pelo telefone 136.
1: Legal, Rodrigo. Muito obrigado. Daqui a pouquinho a gente vai ter a entrevista, mas antes, Gesiel, tem aí a galera de Ouro Preto que está participando.
0: Ouro Preto, olha, em peso, que beleza a audiência aí.
1: Rádio, de Ouro Preto.
0: Rádio FOP. Rádio FOP, Ouro Preto, Mariano Márcio, que é lá de Ouro Preto também, manda aqui o seu áudio pra gente. Fala aí, Márcio.
6: Olá, bom dia, meus amigos do Conexão Senado.
0: Bom dia.
6: Aqui é Márcio de Ouro Preto, estudante de jornalismo da UFOP.
0: Olha aí, UFOP.
6: Então, meus amigos, quando vocês vierem na casa da Raquel tomar o café, passa aqui na minha casa para comer um pão de queijo. Fazer um da hora mesmo.
1: Aí sim.
6: Um abraço e Deus abençoe a todos.
0: Obrigado, legal. Márcio. Olha, já temos o café. Já é café. Que é lá da

0: a casa da Raquel. Temos garantido
1: o pão de queijo,
0: que é lá do Márcio. Se algum ouvinte de Ouro Preto garantir o pastel de angu, aí a gente vai, né?
1: Vai, Adriana? Já estaremos lá.
0: Aí já tá o combo feito. Aí a gente vai, não tem pra onde correr. Obrigado, Márcio. Um abraço grande pra você e pra toda a turma aí da UFOP. Parceiraça de muito tempo.
1: 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Em Brasília, 8h42.
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1: A Lei Maria da Penha completa 20 anos na próxima sexta-feira, 7 de agosto, e vamos falar da Operação Integrada Mulher Segura, uma força-tarefa nacional de segurança pública voltada para o combate à violência contra a mulher, o cumprimento de medidas protetivas e a prisão de agressores. Nossa entrevistada é Sheila de Carvalho, secretária nacional de Acesso à Justiça do Ministério da Justiça e Segurança Pública. Sheila, bom dia para você.
3: Bom dia, muito bom estar com vocês hoje, essa manhã.
1: Sheila, primeiramente queria que você explicasse para a gente o que é o programa Mulher Segura.
3: O programa, na verdade, ele trata de uma estratégia, né? Estamos aqui com uma estratégia que envolve 4 programas. O primeiro é a Operação Mulher Segura, que é focada em missões para apreensão de homens agressores e violadores de direitos da mulher que estão com mandato aberto e não cumprido. O segundo é o Centro Integrado Mulher Segura, que faz a união de todos os dados e informações relacionados à questão da violência contra a mulher nos 27 estados. O terceiro é o Alerta Mulher Segura, que é um dispositivo de conexão de proteção da mulher que se conecta à tornozeleira em caso de medidas protetivas de urgência. E o terceiro é o Sistema Integrado Mulher Segura, que cuida de todas as políticas no âmbito da saúde, assistência social, justiça e segurança pública no país.
1: Ah, então tá aí, é toda uma rede, né, para dar apoio à mulher.
3: Exato, uma rede nacional para inteligência e monitoramento.
1: Maravilha. E a gente observa que na área de segurança pública, muitas vezes há uma dificuldade de integração, né, entre estados, municípios, o governo federal. Como é que essa rede faz essa interação para que a mulher que está sendo vítima ou está sendo ameaçada, né, de violência doméstica possa receber com maior rapidez possível o apoio do Estado?
3: Exatamente. A gente tem esse desafio hoje que cada unidade da federação, ou seja, cada estado, tem autonomia sobre as suas questões de segurança pública, né? Há até uma PEC hoje no Congresso Nacional, atualmente no Senado Federal, a PEC da segurança pública, para que a gente consiga otimizar o serviço de segurança pública a partir de uma construção nacional. Então, a gente tem uma dificuldade de lidar com sistemas diferentes em todos os estados. Então, o que que faz essa estratégia Mulher Segura? Ela atua diretamente com cada um dos estados para que a resposta seja mais rápida, mais qualificada. A gente dá diretrizes de funcionamento para que a gente possa atuar na prevenção, não só na reação à violência da mulher, ampliar a capacidade de monitoramento e de articulação entre os estados. Muitas das prisões da Operação Mulher Segura, por exemplo, o homem agressor não estava mais no seu local de origem ou local onde o mandato tinha sido emitido. Por isso que essa integração nacional, que vem a partir aí do governo federal, ela é importante, porque aí a gente consegue ir atrás daquele homem agressor, ainda que ele esteja em outro estado, né? E com isso a gente aumenta a efetividade de políticas de atenção e prevenção à violência contra a mulher.
1: Agora, Sheila, mesmo com todo esse esforço, né, com toda essa disposição de fazer essa integração para agilizar o apoio à mulher que está sendo vítima de violência doméstica, a gente observa notícias de que as medidas protetivas, em alguns casos, não são efetivas e o agressor acaba cometendo mais violência e, em alguns casos, o feminicídio. Temos observado essas notícias. O que que você pode dizer para uma mulher que está ouvindo a gente agora, que está sendo ameaçada pelo companheiro, ex-companheiro, e que, ao ver essas notícias, fica assim: será que eu parto para o Disque 180, para acionar o Estado, ou isso vai me deixar mais vulnerável?

0: hábil? Será que eu vou ter realmente uma medida protetiva? Vou poder ir para uma casa de abrigo? O que é que você tem a dizer para essa mulher que está querendo dar esse passo, mas fica receosa?
1: É extremamente importante que a gente procure ajuda das instituições, seja através do 180, seja através do 190, que vai diretamente para as forças de segurança pública, seja através de uma defensoria pública ou de um ministério público que possa acompanhá-la no judiciário. As medidas protetivas de urgência, elas já salvam muitas vidas. Nos últimos anos, estamos desenvolvendo o aprimoramento, a qualificação dessas políticas de medidas protetivas de urgência. O Alerta Mulher Segura, ele é um fruto disso, porque antes a gente só conseguia monitorar o homem, a tornozeleira que está com o homem, naquele perímetro proibido, que eu chamo, né? Normalmente é a casa ou o trabalho da mulher. Agora, com a adoção do alerta, a mulher também vai ter um dispositivo com ela, ou seja, em qualquer lugar da cidade, em qualquer lugar do Brasil, que os dois se cruzem, a central de atendimento vai ser acionada para que a resposta policial seja rápida e que essa mulher também tenha o acompanhamento de equipe multidisciplinar dentro desses centros para acolher ela e direcionar ela para a rede de atendimento à mulher. Nós avançamos muito desde 2006 na aprovação da Lei da Maria da Penha nos aparelhos de proteção. Sei que a gente ainda tem muito mais a avançar, mas hoje já tem toda uma rede voltada para a proteção da mulher em situação de violência. Se ela está com medo, se ela acha que está ameaçada, se ela acha que está em risco, é extremamente importante procurar ajuda qualificada antes de acontecer uma tragédia. É isso que a gente incentiva. Procura a justiça, procura a polícia, para que a gente possa colocar essa mulher dentro dessa rede de acompanhamento. E aí a gente consegue fazer um monitoramento mais efetivo da situação de violência que ela está vivendo. Temos as casas das mulheres brasileiras, temos os abrigos estaduais, temos toda uma rede de acolhida para elas. Muitos dos lugares também estão adotando sala lilás, para que na delegacia essa mulher também se sinta protegida no processo de escuta da sua denúncia, que tenha um espaço para as crianças ficarem juntas com elas, porque sabemos que as mulheres que são mães, que têm crianças pequenas, também precisam da acolhida dessa criança.
0: Nós estamos conversando com Sheila de Carvalho, que é secretária nacional de acesso à justiça. Estamos aí falando da Operação Integrada Mulher Segura, afinal estamos aí na semana em que a Lei Maria da Penha, que é um marco no combate à violência contra a mulher, está completando 20 anos e também estamos no Agosto Lilás, que é a campanha de prevenção e combate à violência contra a mulher. Para encerrar nossa entrevista, Sheila, o que você pode dizer para as pessoas que estão à volta de uma mulher ameaçada? Familiares, vizinhos, porque tem aquela ideia de em briga de marido e mulher, ninguém mete a colher. O que você poderia dizer para que essa rede de proteção não dependa só da iniciativa da mulher que está sendo agredida, mas das pessoas que estão em volta e que sabem da situação?
1: Eu digo não só mete a colher, mas mete a justiça. É importante que a gente ajude essa mulher que está em situação de violência a ter forças para denunciar. Que a gente sabe que às vezes é muito difícil fazer isso. Então passar as informações para ela, ser uma acolhida, ser um ouvido para que ela também possa desabafar, mas direcionar ela para a procura de uma polícia, para a procura do Ministério Público, de uma defensoria pública, que são instituições de justiça capazes de ajudar essa mulher e que vai fazer dentro do limite que ela se sinta também confortável. A gente está vivendo um desafio gigante na nossa sociedade, em que a violência contra a mulher, ela aumenta no cenário digital, aumenta no cenário da realidade. Então a gente precisa ter esforço coletivo de toda a sociedade para que a gente possa superar essa epidemia de violência contra a mulher. E isso precisamos que todos estejamos empenhados em fazer com que essa mulher encontre a justiça.
0: Sheila de Carvalho, muito obrigado aqui pela entrevista. Bom dia para você.
1: Muito bom dia. Obrigada. Alegria estar com vocês.
0: Então, conversamos com Sheila de Carvalho, secretária nacional de acesso à justiça. Nesta semana, estamos levando aí entrevistas, né, relacionadas aos 20 anos da Lei Maria da Penha. 20º aniversário a ser completado na próxima sexta-feira, dia 7 de agosto. O Mauro Verne

0: Nosso produtor fez sinal de positivo aqui, dizendo que a Ana Beatriz Santos está na ponta da linha. Aí, ó, já deu outro positivo aqui. Para trazer as notícias da internet. Bia, bom dia para você.
1: Bom dia, Adriano. Bom dia, Gisele. Bom dia, ouvinte da Rádio Senado.
0: Ana Beatriz, vamos falar aqui de concurso. Agência Brasil, concurso público nacional unificado, CNU 2. Temos aí uma nova classificação com vagas remanescentes e adicionais. Conta pra gente.
1: Sim, Adriano, esse edital com a nova classificação foi publicado na última sexta-feira, dia 31. São 702 pessoas classificadas, tá? 242 vagas imediatas, 460 vagas imediatas adicionais, que são mais vagas disponíveis no Ministério da Gestão e Inovação e Serviços Públicos, o MGI, e no INSS. A nova lista reflete a movimentação da fila, então quem está inscrito pode ir lá dar uma olhada e ver como é que está indo esse movimento, né? Porque segue a ordem das notas, a disponibilidade na lista de espera e os critérios de proporcionalidade segundo as cotas, né? Então vale a pena dar uma olhadinha lá, essa matéria saiu na Agência Brasil, e aí quem está inscrito pode ir lá se informar.
2: Ok, Ana Beatriz Santos, vamos falar agora um pouquinho também sobre uma operação que mira grupos suspeitos de planejar ataque em Brasília durante as eleições. Conta essa história, Ana.
1: Está acontecendo agora, Gisele. Eu tirei essa informação do G1 do Distrito Federal, né? Quem está aí, vocês vão ouvir falar disso durante todo o dia. É uma operação contra suspeitos de participação em grupos em redes sociais responsáveis por disseminar ódio contra mulheres e propagar atos de extremismo. Agora, o que me chamou a atenção, Gisele, provavelmente vai chamar a sua atenção e do Adriano também, é a idade desses suspeitos, entre 19 e 31 anos.
0: Gente, olha só.
2: Tudo jovem. Quer dizer,
1: são relativamente jovens, tá? As apreensões, os mandados de busca estão acontecendo em 5 estados: Santa Catarina, Paraná, São Paulo, Pernambuco e Rio Grande do Sul, né? E aí estão atrás desses suspeitos de envolvimento com esses grupos. A gente vai acompanhar, muito provavelmente, nosso ouvinte vai ouvir falar desse assunto durante todo o dia.
0: Tá aí, situação preocupante, mas é o serviço aí de inteligência, né, trabalhando exatamente para
2: prevenir
0: esse tipo de situação. Ana Beatriz Santos, muito obrigado aí pela sua participação. Bom dia para você e até amanhã.
1: Até amanhã, pessoal. Tchau, tchau.
2: Um abraço, Ana.
0: Então tá aí, essa foi Ana Beatriz Santos trazendo as notícias da internet. O que está rolando aí de mais importante nos sites de notícias? 8h55, hora de Brasília, mesma hora de São Luís. São Luís está com a gente em 96,9. E tem mensagem, né, Gisele, do ouvinte lá de São Luís, está preocupada com a situação das pontes lá de São Luís.
2: É verdade, a nossa ouvinte Isadora Santos, lá de São Luís, no Maranhão, ela mandou mensagem aqui para a gente falando sobre a situação das pontes, porque São Luís é praticamente uma ilha, né? Então, tem as pontes, tanto a principal como a ponte secundária, estão em situação muito complicadas em termos de manutenção, e ela apela aí para que o governo federal possa fazer alguma coisa com relação a isso, para que a mobilidade do pessoal de São Luís, os moradores, não seja prejudicada. Ela disse que a situação da ponte principal é complicada, está interditada, e a ponte secundária, que seria uma ponte que ajudaria nesse processo aí de mobilidade, também está numa situação bem complicada. Então, as duas pontes. Preciso que o governo dê um jeito nessa situação. A gente já viu ponte cair aí, por aí, né?
0: É verdade.
2: Não é uma coisa incomum. Então, é preciso realmente que as autoridades tenham um olhar bastante focado nessa questão, porque não é novidade, já aconteceu, e para acontecer de novo é um pulo.
0: Então, um abraço aí para a Isadora. Muito obrigado, Isadora, aí pela sua mensagem. Tem mais mensagem aí pelo Zap, Gisele?
2: Tem Lene Cauê de Rio Branco mandando um bom dia super especial aí para todo mundo. Muito obrigado. E o Carlos Quezado, nosso querido Quezadão aqui de Brasília, ele diz que está 19 graus lá no Jardim Botânico, isso às 8h46. Então,
0: Jardim Botânico aqui no DF.
2: No DF, então tá friozinho mesmo. A gente começou hoje de manhã, peguei 14 graus saindo de Águas Claras, aí já deve estar esquentando, mas é aquele diazinho bem gostoso em Brasília. Agora pode ter

0: Certeza, aí por volta de meio-dia, 13 horas, você já vai estar de 27 para lá. É aquela... aquele aquecimento em camadas, que a gente sempre fala por aqui. Você sai com um monte de roupa e vai tirando aí ao longo do dia.
1: É o efeito cebola.
0: Efeito cebola. Olinda, lá de Mariana, Minas Gerais. Sou Olinda, muito frio por aqui. Mando um abraço para vocês todos. Bom dia, bancada. Bom dia, Olinda. E olha, você foi falar sobre essa questão aí do pastel de angu também.
1: Sim, ganhamos pastel de angu.
0: Deixa eu te explicar como é que funciona. A Cidinete diz aqui, gente, o pastel de angu é mais famoso em Itabirito.
1: Pertinho de Ouro Preto.
0: Pertinho de Ouro Preto. Você passou em Itabirito?
1: Passei
0: lá também, tem uma vendinha interessante lá, né?
1: Mas tem pastel de angu em Ouro Preto.
0: Eu vi muito em Ouro Preto, Cidinete. Eu falei porque andando por Ouro Preto, em tudo quanto é lugar, eu via a questão do pastel de angu. Mas ela disse, mas não tem problema, a gente dá um jeito. E já que o café e o pão de queijo já estão garantidos, eu fico com o queijo com goiabada de São Bartolomeu.
1: Uau!
0: Agora é pra tirar a passagem hoje.
1: Opa, vamos lá.
0: Tá bom. E termina com um passeio na Mina do Veloso, um passeio que termina lá na Santa Ifigênia, mostrando toda a Ouro Preto pra vocês. Isaura, amanhã eu e Adriano provavelmente não estaremos fazendo programa, porque estaremos em Ouro Preto. Obrigado, gente, pelo carinho. Legal. Já fomos, né? Eu fui
1: no começo.
0: O Adriano já foi também.
1: Muito legal.
0: Mas, viagem boa a gente repete, né, Adriano?
1: Com certeza.
0: E ainda mais com todas essas guloseimas aí de Minas Gerais, claro que iremos.
1: Legal, legal. Eu tô até com a caneta aqui que eu uso aqui para anotar as coisas aqui durante a conexão. Lá
0: presente,
1: de Ouro Preto,
0: presente
1: da Sidneia. Tô aqui com ela, essa caneta aqui.
0: Verdade.
1: Aqui.
0: Ainda hoje, eu acho que é o único que ainda tem essa caneta, viu, Sidneia? O Adriano vai te contar.
1: E uso ela todo dia.
0: E vai usar até acabar. E não acaba, não.
1: Não acaba, não. Legal. Gente, muito obrigado aí pela participação de vocês, pelo carinho da audiência. Agora em Brasília, 8 horas e 59 minutos, mesma hora de Ouro Preto, Mariana, cidades que estão conosco por meio da rádio UFOP, que transmite em 103,5. E o Conexão Senado de hoje fica por aqui. A apresentação do Gesiel Carvalho.
0: E do Adriano Faria.
1: Sonoplastia da Isaura Oliveira, com a coordenação do Antônio Carlos Soares.
0: A produção é de Mauro Verne e Ana Beatriz Santos.
1: O Conexão Senado volta amanhã às 7 da manhã, no horário de Brasília. Ó, muito bom dia pra você. Muito obrigado pela audiência. Um abraço e até amanhã.
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2: Agora em Brasília, 9 horas. Esta é a Rádio Senado, uma ótima manhã de terça-feira para você que sintoniza a Rede Senado de Rádio. Eu sou Raquel Teixeira, a partir de agora fico em sua companhia. E você ouve a programação musical de Wilton Rodrigues. Para começar esse bloco, tem Tião Carvalho.

0: Você ouviu Banda de Pau e Corda, Caminhada. Antes, Kátia de França, Quem Vai, Quem Vem. E também Tião Carvalho, Todos Cantam a Sua Terra.
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0: Agora em Brasília, 9:10.
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0: Fique agora com Leila Maria.

0: Ouvimos Bebel Gilberto, River Song, Tim Maia, The Girl from Ipanema e Leila Maria, Summer Samba.
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2: Em Brasília, 9h23.
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0: Na sequência, você ouve Vanessa da Mata e João Gomes.

0: Acabamos de ouvir Anastácia e Zeca Baleiro, Forró Tema. Antes teve a Yassi Mestrinho, Quando a Gente Se Vê. E abrindo este bloco, você ouviu Vanessa da Mata e João Gomes. Comentário a respeito de John.
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0: Em Brasília, 9h33.
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0: Na Rádio Senado, você ouve agora Rita Benedito.

0: Ouvimos Célia Sampaio, Azul Beleza, Gilberto Gil, Segundo Sol e Rita Benedito, Filhos da Precisão.
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2: Em Brasília, 9h48.
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0: Fique agora com Silva.

0: Você ouviu Rubel e Emicida, Erasmus Esteves, antes Meli, Me Livra de Todo Mal e também Silva, Feliz e Ponto.
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2: Agora em Brasília, 10 horas.
0: Esta é a Rádio Senado, uma ótima manhã de terça-feira para você. Eu sou Raquel Teixeira, sigo em sua companhia. A gente ouve agora Lisa Ono.

0: Acabamos de ouvir Bossa Cuca Nova e Adriana Calcanhoto, Previsão. Antes teve Celso Fonseca, Você Não Entende Nada, e também Lisa Ono, O Barquinho.
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2: Em Brasília, 10h12.
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2: Fique agora com Marco Ribas.

0: Ouvimos Clube do Balanço, Coqueiro Verde, Marisa Monte, Feliz, Alegre e Forte e Marco Ribas, Orange Lady.
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2: Em Brasília, 10h22.
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3: Na sequência, você ouve Renata Rosa.

0: Essa foi a Melinha, Vamos Falar de Tereza. Antes, Quinteto Violado, A Volta da Asa Branca. E quem abriu o bloco foi Renata Rosa, Me Leva.
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2: Em Brasília, 10h33.
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0: Na Rádio Senado, você ouve agora Vanguard.

0: Esse foi Loborges, Além do Tempo. Antes teve Roberta Campos, Lumiar, e também Vanguard, Demorou para Ser.
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0: Agora em Brasília, 10h45.
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0: Fique agora com Dori Caymmi.

0: Ouvimos Lenine, Hoje Eu Quero Sair Só, Badia Saad, Zoar e Dori Caym, Estrela de Cinco Pontas. Continue em sintonia com a Rádio Senado.
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2: Em Brasília, 11 horas. Muito bom dia para você que sintoniza a Rádio Senado. Eu sou Ricardo Nakaoka, em sua companhia, apresentando a programação musical de Wilton Rodrigues. Abrindo a hora, você ouve Mariene de Castro e Beth Carvalho.

0: 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A bênção Noel. Sua bênção, Ari.
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0: 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A bênção Martinho da Vila, João Nogueira e Paulinho da Viola. 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

Monarco, Nelson Sargento, Sombra, Luiz Carlos da Vila, Jorge Aragão, Almir Neto, Fundo de Quintal, Marquinho PQD, Marquinho China, Assir Marques, Adalto Magalha. A bênção, amigos. A bênção, maestro Moacir Santos.

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0: Ouvimos Alcione e Cássia Eller, Não Deixe o Samba Morrer. Antes, Martinho da Vila e Tereza Cristina, Unidos e Misturados. E abrindo a hora, Mariene de Castro e Bete Carvalho, Samba da Benção.
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0: 11 horas e 14 minutos pelo horário de Brasília.
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0: Na sequência, Ivan Lins.

0: Fechando o bloco, Djavan, Mal de Mim. Antes, Zizi Posse, Asa Morena. E ainda, Ivan Lins, Vitoriosa.
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0: Agora em Brasília, 11h27.
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0: Fique agora com Paula Morelenbaum.

0: Ouvimos Maria Bethânia, Fera Ferida. Antes, Ney Mato Grosso, Estranha Toada. E abrindo o bloco, Paulo Amor e Lembaum, Ternura Antiga.
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4: Você pode nunca ter ouvido Ronaldo Bastos cantando, mas com certeza já ouviu alguma música que ele ajudou a fazer.
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4: Parceiro de composição de nomes como Milton Nascimento, Loborges e Beto Guedes, o poeta e letrista niteroiense Ronaldo Bastos é um dos nomes mais importantes do movimento musical mineiro Clube da Esquina, autor das letras de Trem Azul, Cais, Nada Será Como Antes, Cravo e Canela, No

0: Além dos versos de 6 canções do lendário álbum Clube da Esquina, lançado em 1972 por Milton Nascimento e Loborges, Ronaldo foi responsável também pela produção do disco, que figura entre os mais importantes da história da música brasileira. Mas a contribuição do artista para a MPB vai muito além. Gravado por nomes como Elis Regina, Gal Costa, Chico Buarque, Simone e Ney Matogrosso, Ronaldo Bastos também escreveu músicas com Tom Jobim, Caetano Veloso, Guilherme Arantes, Marina Lima, Flávio Venturini, Lulu Santos e vários outros. Quando vejo alguém, dentre as diversas parcerias, destaca-se a com Celso Fonseca, músico carioca com quem Ronaldo Bastos lançou 4 álbuns e assinou mais de 40 músicas.
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0: Como se não bastassem as célebres letras e as notórias parcerias, o compositor também produziu discos de artistas importantes da MPB, como Toninho Horta, Gonzaguinha, Nana Caymmi e Beto Guedes.
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0: Isso sem falar que nos anos 1990, Ronaldo Bastos criou o próprio selo fonográfico, o Dubas Música, que ajudou a revelar talentos como Pedro Luiz e a Parede e Lan Lan, e editou discos de nomes consagrados como Marcos Valle e Elza Soares.
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0: Agora ficaremos com um clássico da MPB que Ronaldo Bastos ajudou a compor. A canção Fé Cega, Faca Amolada, nas vozes de Milton Nascimento e Beto Guedes.

0: Você ouviu Milton Nascimento e Beto Guedes na gravação de 1975 da música Fé Cega, Faca Amolada, composta por Milton em parceria com o poeta e letrista Ronaldo Bastos.
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3: Em Brasília, 11:46.
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3: Na sequência, Chico Buarque.

0: Fechamos a hora com João Bosco, homenagem ao malandro. Antes, Márcia Lopes, artigo de luxo. E ainda Chico Buarque, o futebol. Em Brasília, 11h59.
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0: Em Brasília, meio-dia. Muito boa tarde para você que sintoniza a Rádio Senado. Eu sou Ricardo Nakaoka, em sua companhia, apresentando a programação musical de Wilton Rodrigues. Abrindo a hora, você ouve Guilherme Elde e Curumim.

0: Ouvimos Jorge Benjor, palco, antes Simone, Love, e abrindo a hora Guilherme Elde e Curumim, Me Conta o Vento.
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0: Meio-dia e 12 pelo horário de Brasília.
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0: Fique agora com o Mestrinho.

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1: Fechando o bloco, Vicente Barreto, Praça do Ferreira. Antes, Marinês, Peba na Pimenta. E ainda, Mestrinho, O Seu Olhar Não Mente.
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1: Meio-dia e 25 pelo horário de Brasília.
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1: Fique agora com Walter Franco.

0: Ouvimos Lazo Matumbi, Desistir Jamais. Antes, Gal Costa, Tropicália. E ainda, Walter Franco, Feito Gente.
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0: Agora em Brasília, 12:42.
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0: Fique agora com Ana Canhas.

0: Fechamos a hora com Rita Lee, Mania de Você. Antes, Vanguard, Fogo Fato. E ainda, Ana Canhas, Fotografia 3x4.
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0: Hora certa em Brasília, 12:58.
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2: Olá, uma excelente tarde de terça-feira, dia 4 de agosto, para você que sintoniza a Rádio Senado em todo o Brasil. Eu sou Lia Passarinho, na mesa de áudio, Erivan Rodrigues, e a gente fica com a programação musical de Josimar Fernandes. Abrindo a hora, tem Zé Cabaleiro.

0: Na Rádio Senado, você ouviu João Nogueira, Nó na Madeira. Antes, Rita Benedito, Tem Quem Queira e também Zé Cabaleiro, Comigo.
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0: Agora em Brasília, 1:10.
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4: 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A eleição de 1985 foi mesmo indireta, mas a pressão popular abriu caminho para a redemocratização, com a vitória de Tancredo Neves no colégio eleitoral.
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0: Esta é a Rádio Senado. Muito obrigada pela sua companhia. Agora a gente fica com Nando Reis.

0: Na Rádio Senado, você ouviu Nunes e Reis do Nada, Vai Dar Bom. Antes, Ana Vitória, Me Abraça e Nando Reis, Tome o Seu Lugar.
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0: Agora em Brasília, 1h23.
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0: Esta é a Rádio Senado e agora você ouve Danilo Caymmi.

0: Na Rádio Senado, você ouviu Gilberto Gil, Não Grude Não, Bossa Cucanova e Criselano Balança e Danilo KM, O Bem e o Mal.
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0: Agora em Brasília, 1h25.
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0: Esta é a Rádio Senado e você ouve Luiz Melodia.

0: Na Rádio Senado, você ouviu Moraes Moreira, Meninas do Brasil, Margarete Menezes, O Que é que a Baiana Tem? E Luiz Melodia, Ébano.
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0: Agora em Brasília, 1h48.
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0: Agora na Rádio Senado, Paralamas do Sucesso.

0: Brasília, 1h55.
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1: Projeto fortalece direitos de mães e bebês com política de aleitamento materno.
3: Estabelece diretrizes para garantir o direito ao aleitamento materno, ampliar campanhas de conscientização, incentivar a doação de leite humano, estimular pesquisas e apoiar mulheres lactantes.
1: Senado debate criação do Estatuto da Pessoa Transplantada. Eu sou Ricardo Nakaoka e este é o Boletim.leg. O Senado deve analisar ainda em 2026 o projeto que reúne em uma política nacional as principais ações de incentivo ao aleitamento materno. Repórter Rodrigo Rezende.
3: A Política Nacional de Promoção, Proteção e Apoio ao Aleitamento Materno já foi aprovada na Câmara dos Deputados e estabelece diretrizes para garantir o direito ao aleitamento materno, ampliar campanhas de conscientização, incentivar a doação de leite humano, estimular pesquisas e apoiar mulheres lactantes, especialmente as que vivem em situação de vulnerabilidade. A presidente da Comissão de Direitos Humanos, senadora Damaris Alves, do Republicanos, do Distrito Federal, defendeu a rápida aprovação do projeto.
4: Como é que pode um projeto de lei dessa importância, desde 2019, tramitando nas casas e a gente não aprova?
3: As comissões do Senado que vão analisar a proposta ainda serão definidas. Dados do Ministério da Saúde mostram que 45,8% dos bebês brasileiros recebem aleitamento materno exclusivo até os 6 meses. A meta do governo é elevar esse índice para 60% até 2030.
1: A Comissão de Fiscalização e Controle e Defesa do Consumidor pode votar o projeto que combate a obsolescência programada, prática que reduz a vida útil de produtos de forma planejada. A reportagem é de César Mendes.
5: O projeto do senador Ciro Nogueira, do Progressistas do Piauí, obriga que os fabricantes e importadores ofereçam peças de reposição e manuais de conserto pelo período de 5 a 20 anos, conforme o produto, e determina que as empresas disponibilizem informações sobre peças e reparos em plataformas digitais. Quem não cumprir a regra ficará sujeito a multas que poderão ir de 10 mil até 50 milhões de reais. Relator, o senador Dr. Irã, do Progressistas de Roraima, disse que a obsolescência programada garante o ciclo de consumo diante da velocidade da inovação tecnológica, mas destacou suas consequências.
6: O aumento de resíduos sem que haja o descarte adequado e no desenfreado uso de matérias-primas finitas.
5: Segundo o Dr. Irã, a obsolescência programada deixa ainda o consumidor em uma posição desfavorável ao criar dificuldades para o conserto do produto.
1: O Senado discute o projeto que cria o Estatuto da Pessoa Transplantada e amplia os direitos dos pacientes no pré e pós-transplante. Quem tem os detalhes é a repórter Ruth Gomes.
7: De acordo com o autor do projeto, senador Isalci Lucas, do PL do Distrito Federal, a transformação da proposta em lei traria uma série de benefícios, como prioridade em exames pré-operatórios, atendimento por equipe multidisciplinar, ou seja, médicos, psicólogos, entre outros profissionais, acesso gratuito e contínuo a medicamentos e transporte para consultas e exames, incluindo acompanhantes, se necessário. Isalci Lucas destacou a importância de ouvir os transplantados para construir a proposta.
8: Eu aprendi aqui no Congresso, né? Nada de nós sem nós. A gente não pode discutir matérias aqui sem ouvir realmente quem está lá na ponta sofrendo. Então tem uma série de problemas que, ouvindo esse pessoal, a gente então fez esse estatuto para poder realmente dar uma atenção especial para eles, que são muitos no Brasil.
7: O projeto está na Comissão de Constituição, Justiça e Cidadania.
1: O Conselho de Comunicação Social recomendou a aprovação do projeto que regulamenta os serviços de streaming no Brasil. O colegiado também fará em setembro uma audiência pública sobre a regulação das redes sociais e plataformas digitais, a pedido da presidente do Conselho, Patrícia Blanco.
9: A ideia era continuar com o tema regulação, né, para que a gente pudesse avaliar os impactos de cada um desses meios, não só no processo eleitoral, mas em todas as questões. Por exemplo, relacionada à questão da proteção da criança e do adolescente, à questão de violência contra, violência de gênero, por exemplo.
1: O Conselho de Comunicação Social também debateu os impactos do Marco Legal da Inteligência Artificial, já aprovado no Senado. Foram discutidas, entre outros pontos, a remuneração

0: recomendação pelo uso de conteúdo no treinamento da IA. Especialistas divergiram sobre os efeitos da cobrança para inovação, direitos autorais e investimentos. 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
3: Esta é a Rádio Senado. A gente volta com a programação musical de Josimar Fernandes, agora com Diana Pequeno.

0: Você ouviu Diana Pequeno, Sinal de Amor e de Perigo. E a gente passa a acompanhar ao vivo, a partir de agora, a audiência pública da Comissão de Ciência, Tecnologia, Inovação e Informática do Senado Federal. Senadores convidados debatem o projeto de lei que regulamenta os data centers de inteligência artificial. O projeto é do senador Stevenson Valentim, do Podemos do Rio Grande do Norte, e neste momento na presidência, a senadora Tereza Leitão, do PT de Pernambuco. Vamos acompanhar.
1: De 2026, de minha autoria, e 13, de 2026, de autoria do senador.

Rogério Carvalho. Participarão presencialmente e já convido a tomarem assento à mesa os seguintes convidados: Igor Brito, diretor executivo do Instituto de Defesa do Consumidor; Harrison Sampaio, assessor político.

e Felipe Rocha da Silva, diretor do Laboratório de Políticas Públicas e Internet. Tudo bem? Assim como a área, uma mesa jovem, mas lamentavelmente toda masculina. Mas é uma área muito desafiadora, né? Para nós mulheres. Então, participarão por meio de videoconferência, aí sim teremos duas mulheres, Roberto Anassé, cacique da comunidade indígena Anassé, do município de Caucaia, estado do Ceará, não sei se já está conectado, mas as nossas duas convidadas estão, Paz Penha, diretora do Instituto Latino-Americano de Terra Formation do Chile, e Lorena Regatieri, conselheira do Green Screen Coalition. Minha pronúncia é bem ruimzinha. Agradeço a presença de todos e de todas. Vou fazer uma breve fala de abertura, pontuando a importância, né, desta audiência, a relevância do tema para esta casa e, de forma geral, para a sociedade. Então, dando sequência aos trabalhos desta audiência pública, gostaria de registrar a importância desse momento para o aprofundamento da discussão sobre o projeto de lei 3018 de 2024. Esta Comissão de Ciência e Tecnologia vem realizando um conjunto de audiências públicas destinado a subsidiar a análise do projeto de lei em tela. Cada encontro tem contribuído para o exame da matéria sob diferentes perspectivas. A audiência de hoje busca ampliar esse debate, incorporando reflexões sobre sustentabilidade ambiental, impactos sociais e territoriais, governança de dados, transparência, privacidade, segurança da informação e proteção dos direitos fundamentais. A transformação digital e o avanço da inteligência artificial tornam os data centers uma infraestrutura cada vez mais estratégica para o desenvolvimento econômico, científico e tecnológico do país. Ao mesmo tempo, essa expansão suscita questões relevantes que precisam ser consideradas pelo Poder Legislativo. Foi justamente com esse objetivo que apresentamos o requerimento número 11, propondo a inclusão de especialistas com atuação nessas áreas, de modo a ampliar a pluralidade de perspectivas e qualificar o debate desta comissão, já que tínhamos outros palestrantes indicados por outros senadores. Os convidados e convidadas dessa audiência representam diferentes perspectivas sobre o tema, reunindo especialistas em direito e tecnologia, políticas públicas, defesa do consumidor, justiça socioambiental, governança de dados e representantes de comunidades tradicionais. Essa diversidade contribui para um debate qualificado e para o aperfeiçoamento da análise legislativa desta comissão. Tenho a convicção de que as contribuições apresentadas nesta audiência serão importantes para o aperfeiçoamento da proposta legislativa e para a construção de um ambiente regulatório que concilie inovação, desenvolvimento tecnológico, segurança jurídica, sustentabilidade e proteção de direitos. Espero que essa audiência possa contribuir para ampliar o conhecimento desta comissão sobre o tema e ofereça subsídios técnicos para o aperfeiçoamento da proposta legislativa. Quando a gente tem qualquer audiência pública denominada de audiência de instrução a qualquer projeto de lei, significa que ele ainda está aberto para receber considerações que serão transformadas em emendas a juízo do relator ou por algum outro senador que queira incorporar essas emendas ao relatório que está sendo constituído. Então, desejo uma boa reunião para todos e para todas. Antes de passar a palavra, não, talvez eu deixe para depois, vocês preferem que eu leia logo as perguntas que vieram do E-Cidadania ou querem depois da exposição? A exposição pode atender? Então, vou ler bem rapidamente, viu? Deixa eu só tirar o som aqui. Eric, do Distrito Federal. 2:10. Pode tirar o som, vice? Eu fico só com... Qual será a fonte de energia utilizada?

0: para suprir os data centers. Matheus de Rondônia, como garantir que a demanda energética dos data centers não aumente a conta de energia para a população em geral? Tassiano de São Paulo, como será feito o controle ambiental do barulho gerado pelo data center? Tanto as pessoas quanto os animais sentem impactos devido ao barulho. Esse mora em São Paulo, mas é nordestino. Que a gente é que chama barulho, né? Quem é de São Paulo chama zoada, né? Não? Ou é ao contrário? Lucas de São Paulo. Necessária clareza sobre governança. São comentários, né? A responsabilidade pelos dados é do aplicador de IA e não da infraestrutura física do data center. Evelyn do Paraná. Como o PL pretende equilibrar a expansão dos data centers de IA com a segurança, a privacidade e a governança dos dados? Alessandra da Bahia. Em um país que já tem histórico recente de secas e apagões, a instalação de data centers não irá agravar ainda mais essas situações? Bruna do Rio de Janeiro. Porque é importante ter parte da infraestrutura de nuvem sob controle nacional? Luiz de São Paulo. Existe plano de negócios já feito e apresentado para justificar que empresas de fora do Brasil venham até aqui para se instalar? Paulo de Pernambuco, comentários. Data center devem ser tratados como indústria, portanto, estar segregados a polos industriais, longe de áreas comerciais e residenciais. E Luciano da Paraíba. Data centers são ameaça à segurança hídrica de uma região e trazem poucos benefícios. Não é viável a sua instalação no Nordeste. Então, acho que as perguntas estão bem conectadas, né, ao nosso interesse, ao foco da nossa audiência. Pela nossa praxe de audiência, na exposição inicial, cada convidado poderá fazer uso da palavra por até 10 minutos. Tem um sinal ali que toca, ele é automático, ele é meio estridente, não se assustem. Quando ele toca, ainda tem um minuto para as conclusões. Vamos ver aqui a ordem, né, da mesa. Então, passo a palavra inicialmente para Igor Brito, diretor executivo do Instituto de Defesa do Consumidor, IDEC, para seus 10 minutos iniciais.
1: Agora em Brasília, 2 horas e 13 minutos, você acompanha a reunião da Comissão de Ciência, Tecnologia, Inovação e Informática do Senado.
2: Aqui na audiência pública e colegas que vão debater o assunto junto conosco. Muitíssimo obrigado, senadora, pela oportunidade dessa audiência pública. E aí eu falo em nome de todas as pessoas que apoiam o trabalho da nossa organização, o IDEC, que é a maior associação de consumidores, uma associação independente de consumidores do Brasil. Ano que vem vai comemorar 40 anos de existência. Tenho a oportunidade de representar essa organização aqui e todas as pessoas que, enquanto consumidoras e usuárias das plataformas, das tecnologias, dos serviços de IA, se importam muito sobre de onde vêm essas infraestruturas que nós, como consumidores, estamos utilizando a cada dia mais, né, nas nossas rotinas pessoais e profissionais. E o que acontece na cadeia produtiva também do armazenamento dessas informações e dessas tecnologias. E considerando o senador aqui, né, na presente audiência pública, teremos tantas pessoas muito legítimas para falar sobre as questões ambientais, as questões de violações de direitos humanos que alguns desses empreendimentos estão causando, né, ao redor do Brasil, as preocupações com o uso, né, talvez indevido, exagerado, desproporcional de recursos naturais. Então, considerando tudo isso, eu vou concentrar aqui a minha contribuição pensando naquilo que talvez responda tão diretamente aqui ao Eric do Distrito Federal, ao Matheus de Rondônia, ao Alessandro da Bahia, que foram as pessoas que contribuíram com perguntas de

preocupações típicas de consumidores, né? Dos reflexos das instalações desses empreendimentos diretamente naquilo que impacta nós, consumidores, especialmente de energia. Eu fiz aqui, organizei algumas contribuições, algumas ideias, né? E a primeira delas acho que vai muito ao encontro, né, aqui do que estes co-cidadãos que eu mencionei manifestaram a preocupação, e estamos ao lado deles porque acredito que essas respostas elas não estão dadas, né, tanto nas regras que nós temos e nas propostas legislativas que ainda vem. Então ainda é uma oportunidade, senadora, para talvez responder a essa preocupação de nós consumidores sobre o alto gasto de energia que esses empreendimentos geram e que nós, consumidores do Brasil inteiro, é que vamos pagar por isso, se não houver soluções muito adequadas para tratar esses empreendimentos como gigantes consumidores de energia. Hoje nós temos a classificação de nós, consumidores residenciais, alguns consideram pequenos consumidores quando comparados ao setor produtivo, que é considerado grandes consumidores, são os considerados grandes consumidores, e esses certamente são os gigantes consumidores de energia. E eu digo isso porque os data centers, diferente de vários outros empreendimentos que nós estamos acostumados a acompanhar, ele não possui nenhum tipo de controle, não é capaz de conseguir controlar o seu gasto de energia durante o ano e durante o dia, ou seja, ele não consegue estabelecer limites eficientes sobre os períodos de energia que vai gerar, porque eles acabam utilizando o nosso sistema nacional de energia 7 dias por semana, 24 horas. E nós temos, né, vários empreendimentos em vários setores produtivos que já são organizados e se controlam no sentido sobre a hora que vão funcionar, para, por exemplo, acabarem evitar operar e consumir energia naqueles horários de maior pico, né? E que há um gasto muito grande de energia por toda a sociedade, um consumo muito grande de energia por toda a sociedade, e uma insuficiência de geração de energia naquele momento, como, por exemplo, né, no fim do dia, à noite, quando já não tem energia solar para suportar, em determinados períodos do ano que não tem vento para abastecer as eólicas, né, ou quando nós estamos em período de seca, a gente já tem a diminuição de armazenamento de água disponível para as hidrelétricas, para as energias, ou seja, vários empreendimentos já lidam com isso e operam naquele momento em que há um baixo consumo de energia do dia. Não, isso não acontece com os data centers, né? Que não conseguem controlar e vão acabar sobrecarregando o sistema nesses horários de pico de consumo, né? Para esses data centers, né, conseguirem operar sem gerar essa enorme despesa para todos nós, consumidores, porque na medida que isso acontece, todos nós pagamos, é necessário infraestrutura para mais geração, para mais distribuição, né? E o pior é que todos esses custos também são bancados pela tarifa. Então, por isso que nós, IDEC, já trazemos aqui, então, para mitigar esse efeito danoso que os data centers geram para o consumo de energia da população e para o gasto de energia para a população, ou seja, estou querendo dizer para isso, para aqueles que ainda não têm experiência de consumo com isso, quem paga por esse gasto nesses horários, né, de pico, para os investimentos necessários e para essa alta carga de energia, somos todos nós, consumidores, por meio da tarifa que subsidia não só esses investimentos, mas também esse consumo nesses horários, né? Então nós propomos uma criação de encargo adicional específico para os setores de alto consumo de energia. A gente já está propondo isso há bastante tempo para todos os setores que são grandes consumidores, mas para a questão dos data centers isso é mais crítico ainda, isso é uma exigência mais emergente, na medida em que esse encargo adicional, que tem que ser calculado pela ANEEL e cobrado desses gigantes consumidores de energia, ele tem que ser calculado conforme o custo gerado pela atividade ao sistema nacional, né, de eletricidade, especialmente no que diz respeito às necessidades de

0: das estruturas necessárias para que eles deem conta, né, de receber a energia que demandam sem gerar esses gastos para toda a população, né? Além disso, uma outra questão relacionada aos data centers é que eles estão se instalando em locais sem haver qualquer reflexão e planejamento prévio, né, das autoridades que cuidam desse planejamento do sistema interligado nacional. Então, muitos desses empreendimentos estão se instalando com a promessa de autogeração de energia, né? E especialmente com projetos de energia renovável. E aí, volto a dizer, né? Energia renovável essa que não é suficiente para dar conta de empreendimentos que têm esse alto gasto energético 24 horas por dia durante toda a semana. De noite, a energia solar não abastece, não dá conta de abastecer esses empreendimentos. Em determinados momentos, até nós temos locais aí que com energia eólica possa atender essas necessidades, mas em vários, talvez, períodos do ano, isso não seja suficiente. O que que isso vai acontecer? Esses empreendimentos, eles vão acabar tendo que gastar energia, consumir energia dentro do sistema interligado nacional, sem um planejamento prévio, porque muitos dos grandes empreendimentos que nós temos aqui no Brasil, eles são planejados com bastante antecedência. Isso também permite um planejamento das estruturas de energia para abastecer. Só que com essas instalações assim tão aceleradas de data centers no Brasil, sem esse planejamento necessário com o sistema, com o SIN, né, com o sistema interligado nacional. E as autoridades, né, e os órgãos competentes para fazer esse planejamento, o que nós temos, o que nós vamos acabar acontecendo é um investimento não planejado, que será pago por tarifa novamente, e também o despacho para termoelétricas, e que todos nós vamos pagar. E além de ela ser altamente poluente, né? E nós deveríamos estar combatendo todas os empreendimentos que precisam ligar termoelétricas no Brasil. Então, uma outra mitigação para essa situação é que esses empreendimentos eles sejam restritos para as localidades, para as regiões no Brasil onde já são necessárias, onde já se sabe que são necessárias esse tipo de energia que eles vão criar e eles vão demandar, né? Caso contrário, nós teremos problemas com curtailments, ou seja, se instalam essas usinas de energias renováveis. Né? Pode deixar que eu termine no meu minuto, senadora. E, por consequência, em locais que não há essa demanda, não há essa necessidade para a população local. Então, é preciso fazer esse combinado. Né? Onde eles vão se instalar é onde realmente o Brasil sabe que precisa desse tipo de energia para que seja útil para a população local também. E, por fim, essa minha última contribuição, né? É inegável, acho que muitos aqui vão falar sobre isso, sobre o alto consumo de água e a baixa capacidade dos data centers de se adaptar a essa sazonalidade climática, em razão da forma que operam, né? O tempo inteiro, todos os dias, durante todo o ano. Isso gera esse impacto, né, do estresse hídrico regional, principalmente nos períodos de seca. E, portanto, como nós estamos acompanhando e denunciando, esses empreendimentos não podem passar por processos de licenciamento simplificado, como se fossem empreendimentos simples. Eles têm que ter, por regra, licenciamento de alto rigor, né? Integrado, inclusive, com os órgãos competentes de gestão das águas nas localidades. Terminei aqui, senador.
1: Muito obrigada pelo rigor do tempo e pela exposição bem interativa, eu diria, com aquilo que foi perguntado e com uma leitura do que é, do que será e do que pode ser. Acho que sua explanação um pouco levantou esses dados, não é? Vamos passar agora para o nosso próximo convidado, Harrison Sampaio, assessor político em transição energética e justiça socioambiental do INESC, Instituto de Estudos Socioeconômicos, para os seus 10 minutos.
2: Agora em Brasília, 2h25, a gente ouve Harrison Sampaio nesta reunião que debate os data centers de inteligência.

0: inteligência artificial no Brasil.
1: E todos que estão participando também virtualmente. Eu gostaria de iniciar tratando de alguns aspectos que foram trabalhados na fala do Igor, que muito contemplam esse debate atual sobre data center. Eu entendo que existe uma preocupação sobre o uso energético, mas eu pondero que o aspecto que foi trazido ao final da fala do Igor, ele tem se sobressaído enquanto preocupação e, ao mesmo tempo, ficado subdimensionado nos debates públicos que nós enfrentamos sobre essa matéria, inclusive do próprio setor. Porque, veja bem, o motivo pelo qual nós temos essas estruturas de data centers chegando ao Brasil, e aqui nós falamos data centers de hiperescala, esses data centers que são categorizados aqui como data centers de IA, né? Porque eles têm uma capacidade computacional muito discrepante de outras estruturas que já existem, né? O data center não é uma estrutura nova, não é uma estrutura inovadora, mas essa finalidade voltada para inteligência artificial e outros usos como mineração de criptomoedas, a manutenção de serviços que nós utilizamos no dia a dia, eles têm demandado uma estrutura cada vez mais robusta e que consome muito recurso. E veja só, eu vou pontuar a minha fala em dois aspectos principais que certamente a gente vai poder aprofundar ao longo do debate, que é no aspecto de salvaguardas e no aspecto de contrapartidas que não existem ou não estão bem posicionadas quando falamos sobre a regulamentação desses empreendimentos. Sobre o uso de energia, além do que já foi trazido, vale a pena a gente ressaltar o seguinte: o Brasil ele já tem uma matriz elétrica com uma participação muito ampla de fontes renováveis. E essa fonte ela é mais economicamente, pelo seu próprio modelo de contratação do sistema brasileiro, ela é mais barata e vantajosa. Então, independentemente se houvesse ou não a regulamentação que vinculasse e obrigasse as estruturas a usarem energia renovável, elas o fariam, porque, em termos de custo de transação, é uma energia mais barata do que aquela que é paga no sistema do mercado regulado, né? Nós temos dois mercados de comercialização de energia no Brasil. Então, não é à toa que esses empreendimentos eles vêm. O Brasil tem uma disponibilidade energética muito grande, inclusive as empresas que têm atraído esses empreendimentos, elas são do setor de energia renovável. Então, muitas empresas de energia eólica, de energia solar, elas se juntam, fazem consórcio, joint ventures, e se associam para ter um empreendimento de autoprodução. Isso também vem desse modelo, esse problema que foi colocado, como uma solução para essas empresas, para venda de energia em um mercado que está estressado pela dificuldade e deficiência de garantir o escoamento de energia, que é o que acontece muito no Nordeste brasileiro. Nós temos uma alta produção e, por uma deficiência de planejamento que houve lá atrás, hoje há dificuldades de gerenciar bem esse sistema. Pois bem, sabendo que energia renovável ela não vai ser o grande ponto para categorizar esses data centers como sendo verdes ou sustentáveis, que é o que tenta se atribuir ao setor, a gente vem para um outro uso de recurso, que é o uso de recursos hídricos. E esse é um debate muito sensível, porque a maior parte desses empreendimentos ele tende a se concentrar próximo aos polos de produção de energia que estão no Nordeste brasileiro, em muito por conta desse fato econômico que eu situei agora para vocês. Mas não se tem tido uma discussão sobre como se dará o uso desse recurso hídrico para poder abastecer esses sistemas de refrigeração que essas estruturas necessitam. Nós temos muitos debates sobre várias tecnologias que podem ser utilizadas, sistemas abertos ou fechados de refrigeração, e é esse ponto que uma regulamentação ela precisa endereçar. Não é apenas colocar a adoção de boas práticas como sendo uma referência para o setor, mas exatamente estabelecer um parâmetro mínimo de eficiência, de uso de recurso hídrico e, principalmente, o tipo de fonte que precisará ser utilizado para que esses data centers eles não venham a aumentar ainda mais a situação de estresse hídrico que essas localidades vivenciam. Por exemplo, o Ceará é um estado que toda a sua porção territorial está situado em uma zona suscetível à desertificação, se você pega os mapas oficiais. E é justamente no Ceará, dentre outros dos estados do Nordeste, que vão chegar outros empreendimentos, onde tem se alocado uma das maiores estruturas de data center prometidas, né, para o Brasil, além do que nós temos no Rio Grande do Sul. E não se tem esse debate. Por exemplo, inicialmente começou a se falar sobre um sistema de resfriamento que não utilizaria uma quantidade de água equivalente a um município, por exemplo. Porque é importante a gente situar isso. Quando falamos sobre uso de recursos para data centers, estamos falando na adição artificial de um consumo de novos núcleos urbanos. Às vezes equivalente a uma metrópole, tanto em uso de água quanto em uso de energia. Isso precisa ser dimensionado no planejamento do setor para ambos os recursos que estamos tratando aqui. Mas sobre o uso de água, especificamente. Inicialmente começou a se falar sobre um sistema fechado de resfriamento, depois passou-se a falar em água de reuso, mas quando foi feito o pedido de outorga de uso de recursos hídricos, que é concedido pelo órgão gestor estadual, pediu-se a abertura de novos poços. Então, haveria uma competição para o uso de água que seria também para abastecimento da população e dos núcleos urbanos do entorno. A mesma água. Então, essa distinção ela precisa estar bem categorizada para que a gente evite um aumento desse estresse e para que se evite também que a instalação desses equipamentos eles somente transfiram ônus ambientais. E aí eu venho para um outro ponto da minha fala, que é justamente sobre contrapartidas. Veja só, a instalação de várias estruturas que nós temos no país, seja empreendimentos energéticos, energia renovável, seja empreendimentos de mineração, seja exploração de petróleo, várias outras atividades que têm algum impacto e que dialogam muito com essa escala de setor que nós estamos trabalhando aqui. Elas têm algum nível de contrapartida para o país, em termos do gerenciamento de minérios, que é um bem da União, seja geração de energia, que tem uma utilidade pública. Mas quando nós falamos de inteligência artificial, de um equipamento instalado unicamente para esse fim, nós não estamos falando sobre uma política nacional de inteligência artificial para o Brasil. Nós estamos falando sobre uma política de instalação de equipamentos que vão apenas exportar esse serviço para empresas estrangeiras e o que fica para o país, no que nós temos de arcabouço existente, legal, e do que nós temos de arcabouço em discussão no Congresso Nacional, o que fica para o país é unicamente o ônus ambiental. O estresse hídrico desse gerenciamento que nós estamos falando, é uma dificuldade de planejamento energético e o resultado dessa atividade, o que é que ela está gerando? É emprego? O emprego que a gente verifica dessas estruturas são empregos concentrados, cada vez mais uma demanda qualificada que não é encontrada com facilidade no mundo, porque o emprego e os serviços associados a essa tecnologia é uma alta tecnologia, de uma alta complexidade, em que é necessário investir e ter novos centros de formação, enfim. Não é uma empregabilidade que a gente teria para a população em geral. Então, são poucos empregos concentrados em uma fase de construção e a fase de operação ela vai demandar serviços cada vez mais escassos no país e mundo afora. Então, até mesmo esse discurso da empregabilidade, ele não se sustenta como um retorno social que nós teríamos desse empreendimento. E quando nós vamos para a carga tributária, hoje o que se tem em discussão é justamente a redução de ICMS, é a concessão de incentivos fiscais para esses empreendimentos, para que eles possam se instalar sem gerar qualquer outra contrapartida para o país. Então, a reflexão que eu gostaria de colocar aqui, que é justamente o para quê, né? Quando nós situamos esse debate de data center, quando falamos sobre a governança e sobre as salvaguardas que são construídas, ao fim nós estamos tratando de um empreendimento que vai servir unicamente ao interesse estrangeiro. Quem vai controlar essas estruturas não é o governo. Quem vai controlar essas estruturas são empresas como a Meta, são empresas como o Google, são empresas que estão vinculadas a outros interesses próprios que não do país. E unicamente o que fica é a vitimização do território. E aí eu fecho minha fala, dando também seguimento aqui ao nosso diálogo, falando sobre quem arca com esse ônus. Quando eu falo Brasil, não é somente a nível país, mas a nível território. Nós teremos representantes aqui de territórios que são impactados, como o território do povo Anassé, lá no estado do Ceará. Então, eu fecho a minha fala deixando mais essa reflexão do que propriamente uma solução, né? De como nós olhamos para essa regulamentação de data centers no país, lembrando que não estamos falando apenas de uma estrutura pura e simples. Estamos falando de uma política que vai absorver ônus ambientais para o Brasil, enquanto exporta meramente serviços para empresas estrangeiras sem um maior ganho econômico com isso. Obrigado.

0: Muito obrigada, Harrison. São gritos de alerta, né? Que a gente precisa se debruçar sobre eles. Vou passar agora para uma das nossas convidadas, que vai trabalhar em termos de... videoconferência, a gente vai alternando dois daqui e um de lá, tá bem? Então, eu passo a palavra agora para Paz Penha, diretora do Instituto Latino-Americano de Terra Formation, para os seus 10 minutos iniciais, Paz.
1: Agora em Brasília, 2h36, esta é a Rádio Senado. E você acompanha ao vivo a audiência pública na Comissão de Ciência, Tecnologia, Inovação e Informática. Os senadores debatem projeto de lei que regulamenta os data centers de inteligência artificial. Na presidência, a senadora Tereza Leitão, do PT de Pernambuco.
2: Seria possível compartilhar com vocês uma apresentação?
1: Duas e 36 em Brasília, esta é a Rádio Senado. E você pode participar desta audiência pública por meio do portal E-Cidadania na internet. Lembrando que o projeto é de iniciativa do senador Stevenson Valentim, do Podemos, do Rio Grande do Norte. E o objetivo é assegurar a segurança, a privacidade, a transparência, a eficiência energética e a responsabilidade no uso das tecnologias de IA.
2: Eu queria pedir desculpas a vocês, porque a minha intervenção aqui será em espanhol, muito embora a apresentação que eu vou trazer aqui está em português. Eu agradeço ao Senado do Brasil por este convite e gostaria de contar que os objetivos da minha intervenção são divididos em três partes: mostrar que os impactos socioambientais dos centros de dados para a inteligência artificial são múltiplos, resumir alguns desses elementos da discussão da América Latina, centrando-me no que acontece, por exemplo, no Chile, e finalmente sugerir alguns pontos para a aproximação legislativa ou a abordagem, o processo legislativo no Brasil. Primeiramente, eu gostaria de reiterar que os impactos socioambientais dos centros de dados para a inteligência artificial são múltiplos e passam muito somente pelo consumo energético e da água. É necessário que a olhada para esses impactos, então, seja integral, e o perigo de reduzi-los são vários, principalmente custos sobre o ambiente e a saúde das pessoas. Pelo menos existem quatro eixos principais de impactos socioambientais de preocupação. Primeiramente, a questão da energia e mudança climática. Sabemos, por exemplo, que a elevada demanda de energia elétrica pode produzir pressões sobre as redes elétricas, além de contaminação atmosférica pelo uso de geradores diesel de backup, e contaminação acústica ou contaminação de áudio, que afetam tanto as comunidades próximas como a fauna. E muitas empresas que se recorrem a energias renováveis, várias pesquisas trazem advertência que esses nem sempre substituem o uso de combustíveis fósseis, podem concentrar a capacidade de energia renovável mediante contratos privados e aprofundar desigualdades no acesso à energia e ao território. E depois também é importante falar sobre o consumo de água. Muitas instalações estão localizadas em áreas com estresse hídrico, onde competem com o consumo humano e contribuem para a pressão sobre os aquíferos, além de demandarem água da forma indireta por meio da geração de energia elétrica. Essa situação provocou conflitos sociais e controvérsias relacionadas à concessão de água otorgadas a empresas de tecnologia em contextos de escassez, como ocorre no México e no Chile. E existe um terceiro eixo que diz respeito ao lixo eletrônico e aos produtos químicos perigosos. O hardware dos centros de dados para a inteligência artificial costuma ser substituído a cada 3 a 5 anos. E esses resíduos contêm metais pesados e substâncias tóxicas persistentes associados a danos hepáticos, câncer e problemas de desenvolvimento infantil. Além disso, quando o lixo eletrônico é eliminado por meio de queima ou de descarte em aterros, eles podem liberar gases de efeito estufa, incluindo metano, que pode agravar o seu impacto climático. O quarto eixo é o uso do solo e do território. Os centros de dados ou data centers exigem grandes extensões de terreno

e que podem competir com o uso do solo para habitação e contribuir para o aumento dos preços dos imóveis, e a sua expansão também transforma áreas rurais e agrícolas em infraestrutura digital. Em diferentes países, como na Índia e no México, existem relatos de conflitos relacionados à ocupação de terras, ou uso de terrenos comunitários e a processos pouco transparentes de destinação ou doação de terras públicas para os data centers. Esses eixos de impactos socioambientais reúnem o que sabemos máximo, o que mais sabemos até agora, e ainda existem grandes lacunas em nossa compreensão dos impactos dos data centers. E qual é o meu objetivo nesta primeira parte da minha exposição é que os centros de dados ou data centers para inteligência artificial são infraestruturas com amplos impactos socioambientais e que o princípio da precaução como uma regra de proteção ambiental e da política pública de proteção ambiental e da saúde pública parece ser o indicado como política pública para enfrentar os impactos crescentes e ainda desconhecidos dessas infraestruturas. E a respeito dessa discussão regional sobre os impactos socioambientais, eu gostaria de trazer, destacar, fazer dois destaques aqui. O primeiro é o Índice Latino-Americano de Inteligência Artificial, ELIA, elaborado pela CEPAL. Ele conclui que a sustentabilidade é um princípio ausente no desenvolvimento tecnológico regional. Existe uma baixa certificação ambiental, já que somente 20% dos data centers, um em cada cinco dos centros de dados da América Latina e do Caribe, cumprem os padrões internacionais de sustentabilidade. O outro é que a sustentabilidade não está integrada de forma relevante às políticas públicas dos países. E o segundo documento é a declaração de 2026 da Redesca, da Corte Interamericana de Direitos Humanos, sobre os impactos da infraestrutura digital. Nessa declaração, a Redesca chama a atenção os estados para regulamentarem urgentemente a expansão de inteligência artificial e exige que marcos regulatórios específicos, avaliações integradas dos impactos ambientais e climáticos, acesso público à informação, participação efetiva das comunidades e medidas para uma transição energética justa sejam conduzidos. E também, isso é importante ter essa discussão aqui no Brasil, já que ela também assinala que aprovar megaprojetos sem medir os impactos cumulativos viola o dever estatal de prevenção. E, de fato, insta a aplicação de moratórias temporárias se houver riscos graves para a água, o meio ambiente ou a saúde. E qual é a discussão regional nos indica? O que ela nos indica? Que os governos do continente têm uma dívida em relação à sustentabilidade da inteligência artificial, que a autorregulação não funciona para a sustentabilidade dos centros de dados, dos data centers, e que o desafio, segundo a Helle, exige marcos regulatórios específicos com uma série de condições. E eu também gostaria de trazer uma discussão na perspectiva do Chile. Juntamente com o Brasil, o Chile busca se posicionar como um hub digital regional por meio da atração de investimentos de data centers. Mas devido à falta de salvaguardas legais claras que regulamentem os impactos socioambientais dessas infraestruturas, os projetos de data centers muitas vezes acabam judicializados, o que implica num elevado custo de capital e grande incerteza para as empresas e as comunidades afetadas. Não há segurança na avaliação ambiental por três razões. Primeiramente, atualmente não existe uma tipologia de ingresso específica para os data centers no sistema de avaliação de impacto ambiental. O seu ingresso é avaliado caso a caso e geralmente com base em duas hipóteses acessórias. Primeiro é o manuseio de substâncias inflamáveis, o diesel, e depois a infraestrutura elétrica que está relacionada à construção de redes elétricas ou linhas de transmissão. As consequências é que ocorre a perda, perde-se a avaliação do impacto ambiental integral dessa infraestrutura, pois é gerada uma assimetria de informações que dificulta que a comunidade, a academia e o próprio Estado compreendam o impacto total dos data centers. Além disso, o impacto total não é avaliado quando se trata de hubs de data centers. E é importante notar também que não há controle da cidadania, da população. Diversas mudanças administrativas fizeram com que a maioria dos data centers apresentasse apenas declarações de impacto ambiental em vez de estudo de impacto ambiental, nas quais a participação cidadã não é obrigatória.

0: E os projetos acabam sendo judicializados. Como a avaliação do impacto ambiental não garante um espaço robusto de participação, as comunidades optaram pela judicialização e recorrem aos tribunais ambientais para defender a segurança de seus recursos básicos, como a água e a energia. E qual a lição que nós podemos aprender do Chile? É que a falta de marcos legais e políticas públicas adequadas fez com que os planos de desenvolvimento dessa infraestrutura fossem adiados. Que não pode haver desenvolvimento dessas infraestruturas sem que as comunidades estejam envolvidas em todo o projeto de avaliação ambiental. E eu falei tudo isso para trazer algumas sugestões para o projeto de discussão política aqui no Brasil. Primeiramente, é preciso ter uma estratégia de evitar o risco de judicialização e ineficiência de alto custo que representa em todas as partes envolvidas. Um planejamento socioambiental estratégico e participativo com o papel do Estado. O Estado deve prometer um procedimento administrativo preventivo dentro que busque tratar essa instalação de hubs de data centers no território. E cada território terá suas próprias condições socioambientais que devem ser ponderadas de forma consistente, incluindo a possibilidade de moratórias para novas instalações. E nesse ponto, o Estado poderia estabelecer sistemas juridicamente vinculantes para que, neste caso, no caso de escassez hídrica ou energética, seja priorizado o abastecimento humano. E o segundo é que deveria haver uma que somente haveria licenciamento ambiental participativo no Estado, além de existência de métricas de medição e etc. E como quarto, assegurar mecanismos de justiça energética, como, por exemplo, a avaliação de impacto ambiental das infraestruturas energéticas vinculadas aos data centers e proteção, também a proteção tarifária para criar a questão para que não ocorra o aumento das tarifas elétricas para os consumidores residenciais. E por último, é importante não perder de vista as questões fundamentais para a política pública. A IA tem um valor social que cada vez mais é questionado. De acordo com o Pew Research Center dos Estados Unidos, a população está cada vez mais cética em relação ao impacto da inteligência artificial e existem riscos econômicos e financeiros da bolha da inteligência artificial. O crescimento dos data centers pode alimentar uma bolha especulativa e gerar riscos para a dívida corporativa, as cadeias de suprimentos e os mercados se os investimentos não produzirem os retornos esperados. E levando em consideração o valor social cada vez mais questionado da IA e os perigos de uma bolha financeira alimentada pelos data centers, a questão em aberto é como o Brasil deveria legislar para responder a esses perigos e proteger a sua economia e a sua população. Muito obrigado.
1: Muito obrigada, a senhora Paz Penha. Destaco um aspecto que até então não tinha aparecido e que não é desejável para nós, legisladores, sobretudo, que são as ações judiciais oriundas de leis que não são devidamente organizadas, aprovadas. É, assim que ela é aprovada, começa um processo que interrompe a própria aplicação da lei, que não é uma coisa imediata. A gente sabe que tem muitas injunções e acho que esse aspecto levantado é algo que a gente precisa também ter atenção. Vamos fazer alternado, dois da mesa e depois você, viu, Lorena? Então, vamos passar agora para André Lucas Fernandes, diretor do Instituto de Pesquisa em Direito e Tecnologia do Recife.
2: Senadora, muito obrigado por nos receber aqui nessa audiência pública. É extremamente importante, é preciso destacar de pronto a iniciativa e eu acho que eu não só agradeço a senhora, também como ao senador Rogério Carvalho, que tiveram a sensibilidade de perceber um ponto de denúncia que a gente vinha fazendo e que infelizmente acontece muito no legislativo, que é esses espaços serem ocupados por agentes de apenas um grupo de interesse. Então, o IPR é que se pauta muito na lógica de colaboração multissetorial entre governo, academia, sociedade civil e setor privado, mas muitas das vezes projetos de tecnologia, eles são instruídos apenas com uma voz, a do setor privado. E, do ponto de vista da complexidade da temática, a gente não pode esperar um resultado positivo se a gente não traz esse contraditório, né, essa amplitude.

e da cognição para poder a gente realmente entender o objeto a ser regulado. Eu falo do IPREC, que é o Instituto de Pesquisa em Direito e Tecnologia do Recife, que é uma organização com quase 10 anos de atuação nordestina, e eu faço questão de destacar isso como, né, um conterrâneo da senadora lá do Recife, do Pernambuco, que é o fato de que o Nordeste hoje é a fronteira, de incursão desses projetos. A gente tem projetos, e eu acho que outros colegas vão falar, no Brasil todo, isso é verdade. O país como um todo, né, tem uma política de atração de data centers, mas o Nordeste hoje vive uma fronteira que, ao mesmo tempo, é desafiadora e pode ser oportunística para a gente tratar a temática. O ponto desafiador, eu acho, senadora, de pronto, é perceber nos estudos do IPREC que hoje o Nordeste já inicia um processo de guerra fiscal. Essa guerra fiscal acontece porque, na medida que a gente tem uma orientação vinda de Brasília, no sentido da atração desses empreendimentos, para apropriar esse, dito excedente energético, os governadores dos estados passam a editar regramentos próprios para dar mais. Afinal, se Brasília está dando, a orientação é que nós podemos continuar dando também. E isso inicia um dos cenários fiscais mais terríveis que pode ter no Brasil, e o Nordeste é fruto de crises de guerra fiscal sistêmicas desde a década de 60, em que os estados começam a competir por recursos entre si, e isso vai gerando um processo de solapar cada vez mais e mais direitos e a proteção ambiental, social, etc. Então é desse local de muita preocupação que a gente observa essa questão. E é bom falar um pouco depois das outras pessoas, porque os colegas já trazem alguns elementos que são muito importantes, né? Energia, água. Eu acho que a gente pode apontar alguns aditivos no que já foi tão bem colocado aqui. Por exemplo, o fato de que existe uma correlação problemática entre água e energia de data center. Então, quando a gente vê a propaganda de data center que Harrison mencionou sobre circuito fechado, é apresentado para a gente como a resolução do problema. E, na verdade, a tecnologia que economiza água implica no aumento do consumo energético. Porque todo sistema de circuito fechado exige o uso de fãs, aqueles ventiladores enormes, para poder gerar o resfriamento. E essas fãs, girando 24 por 7, aumentam. Então, o que já foi mencionado pela professora Paz Penha, WE, que é o custo da água, e PUE, que é o custo energético, são medidas que estão relacionadas umas às outras. Ou seja, não dá para a gente pensar na resolução de um problema sem considerar o sistema do data center como um todo. E aí é importante a gente notar que nessa análise sistêmica, que é um ponto que a gente tem colocado muito, e na nota técnica que a gente vai mandar para a comissão, a gente aponta isso, a gente percebe que data center também não é só água e energia. Data center hoje, cada vez mais a gente tem produzido evidências no campo acadêmico que ele envolve uma poluição por luminosidade, com a alteração da estrutura e comportamento da fauna e da flora de entorno e da comunidade de entorno desses data centers, porque eu não sei se os senhores já viram, mas é um aparato de iluminação assim incandescente. Mas ele também produz muito calor, algumas pesquisas apontando, inclusive, que o raio desses parques de data center, porque nunca é só um, tá? São vários, eles vêm em sequência. O primeiro puxa todos os outros. Gera um calor que opera num raio de 10 quilômetros, aumentando a temperatura média daquela ambiência. Isso, obviamente, com repercussões também sobre a natureza. A gente tem repercussões na fauna e na flora e também de ruído. E aí eu queria mostrar para vocês, se for possível. Não sei se o microfone vai captar. Mas esse é o barulho da vizinhança de um data center. Aproveitei e usei o TikTok, que quer implantar o seu mega data center lá no Ceará, para mostrar isso. E que, inclusive, para realizar essa operação, não precisa do data center que está sendo proposto lá na região de Caucaia. Então, imagina que a vizinhança conviva com esse tipo de ruído constantemente. Algumas pesquisas, inclusive, os indícios estão sendo levantados, né? Tudo muito novo. Indícios de comportamento, de mudança de comportamento animal por causa desse tipo de ruído. Pássaros, por exemplo, todos os pássaros da região que operam por um aprendizado com seus pares, pais, né? Que geram essas novas aves. Eles perdem a referência sobre o padrão de comunicação da espécie. Isso gera uma série de efeitos sistemáticos que ainda não estão bem delimitados. Mas também é importante falar de soberania, porque a gente tem um cenário de data center, infelizmente, que pode ser apropriado no PL 3018, que é o debate sobre controle e governança e regras de desenvolvimento tecnológico.
Quando a gente fala de controle e governança, acho que Harrison trouxe muito bem, eu posso complementar nisso, que é o fato da gente ter uma

0: insistência por parte do Estado brasileiro de defesa de uma visão que, no campo da teoria da inovação, a gente chama de tripla hélice da inovação, que é uma lógica que a inovação se constrói apenas entre Estado, academia e setor privado. Essa é a ideia da década de 40 do século passado. Isso ignora outros elementos centrais do debate de inovação hoje, que é o debate com sociedade civil e o debate transversal do meio ambiente. E aí o tema ele é muito oportuno, eu falei que tinha oportunidades também, porque aqui o Brasil pode se encontrar. Existe uma oportunidade para a gente. Entre o discurso do Brasil da COP30, por exemplo, do mapa do caminho e do campeão ambiental global, e o Brasil da economia. Hoje esses dois países eles não convivem. Eles falam para audiências distintas, mas a gente tem uma oportunidade aqui de agregar processos de inovação que incorporem perspectivas sociais de meio ambiente, de modo que com isso a gente consiga apresentar de fato um diferencial e não meramente reproduzir uma receita. E por que tanto data center? E aí eu falo dessa receita. Porque, infelizmente, até agora, o nosso país tem se portado como um reprodutor de uma receita, especialmente do Vale do Silício norte-americano, que é uma receita que pensa a inteligência artificial como modelos cada vez maiores, modelos que precisam de cada vez mais poder de processamento, mas cujo uso precípuo é o da IA generativa, que não é um uso produtivo para a sociedade, que não gera riquezas efetivas. Fala-se muito da computação em nuvem e de outros processos, mas os mega data centers que estão sendo aportados aqui no país, 200 megawatts para cima. Esse áudio que eu mostrei era 30 megawatts, senadora. Imagina 200 megawatts em circuito fechado. E aí já tem outro lá no Ceará de 500 megawatts. E tem outro no Delta do Parnaíba, que é uma região protegida, de 500 megawatts. E Rio Grande do Norte está atraindo, Paraíba está atraindo, Pernambuco está atraindo para si, toda a região do Corredor dos Ventos. Então, esse modelo de IA que preda a natureza, que pede mais e mais e mais, é um modelo catalítico. Ele consome tudo, nada sobra para ele, mas no final tudo é feito com a grande promessa da inteligência artificial geral, da cura do câncer, da resolução da crise climática, mas nenhuma dessas coisas precisa de modelos de IA generativa para poder ser solucionada. As técnicas matemáticas e estatísticas que a gente precisa para solucionar isso já estão postas. A gente já tem estudos. O problema é que a gente tem o indicativo da ciência, mas a gente não tem o comando da ação política sendo feito adotando esses indicativos. Então, construir essas soluções não depende desse projeto que está sendo proposto a partir da lógica do Vale do Silício norte-americano. A gente tem aí um debate interessante na geopolítica global com a China, porque a China tem uma abordagem diferente no sentido de pensar otimização de modelos e não que esses modelos cresçam mais e mais e mais para resolver problemas. Esse é um caminho importante. Mas eu acho que também, enquanto sociedade civil, vale a gente alertar que não é uma escolha entre um e outro. Talvez o Brasil possa trazer um comando diferencial nesse aspecto. E aí, além das sugestões que a gente vai trazer, incorporando tudo isso como comandos textuais explícitos para a comissão, seria importante também que a gente tivesse um comando regulamentar nesse PL 3018, que colocasse uma espécie de marcador. Data centers acima de 10 megawatts, eles já deveriam ser considerados como potencialmente causadores de significativa degradação ambiental. E com isso, em consonância com a Lei Complementar 140, seriam obrigados a produzir EIA RIMA. Isso já seria um ganho evidente para a gente poder incorporar as considerações que foram feitas e como a professora Paspenha trouxe, um EIA RIMA, inclusive, que traga a presença popular, né, para o debate. Porque essa presença popular, inclusive, hoje vem sendo sistematicamente desrespeitada. A gente vê no país, infelizmente, a reprodução das chamadas zonas de sacrifício socioambiental. Ou seja, você tem populações que são populações já à margem e que passam a receber o custo máximo da implementação desses aparatos industriais em prol do desenvolvimento global. Eu fico imaginando, senadora, se a gente ali no bairro de Casa Forte ia querer um data center instalado ali naquela vizinhança, que é uma vizinhança super silenciosa, ali no Poço da Panela, perto da casa de Ariano Suassuna. Com certeza isso seria rejeitado. Então, por que que a gente aceita que a população Anassé receba isso? Que a população de Eldorado do Sul receba isso? Que outras tantas populações recebam isso e não sejam sequer consultadas, conforme, e eu já vou me caminhando para encerrar, conforme a Convenção 69 da OIT, que exige o Brasil assignatário que essa consulta seja livre, prévia, marque essa palavra, e informada. E aí eu encerro por aqui e me coloco à disposição para os debates, mas já deixando claro que o IPREC vai mandar uma nota técnica estruturada também para a comissão com as sugestões de texto.
1: Muito obrigada pela sua contribuição, Felipe. Acho que você tocou no ponto que

0: Para nós também, que fazemos leis, é fundamental. A abrangência técnica de qualquer abordagem em uma legislação, ela é necessária, mas ela tem uma necessidade muito grande de um compromisso político, de um direcionamento político, de uma intencionalidade política. É isso que a gente almeja de todas as leis. Vamos passar para o nosso último convidado, né? Eu lhe chamei de Felipe, mas você é André. O próximo agora que é Felipe, né? Eu me confundi, o nosso último convidado da mesa, Felipe Rocha da Silva, diretor do Laboratório de Políticas Públicas e Internet, LAPIM, e em seguida nós vamos para Lorena, perguntando ao pessoal se consegue localizar o cacique, se ele vai entrar ainda. Ele está conectado? Pronto. Então vamos para Felipe e depois para os dois últimos que estão na tela.
1: Excelente, muito obrigado, senadora Tereza Leão, pelo convite. Boa tarde a todas as pessoas presentes, aquelas que nos acompanham de forma remota. Eu gostaria de parabenizar, né, iniciar parabenizando essa iniciativa da comissão, né, para esse espaço tão fundamental que a gente possa discutir a temática, né, de forma responsável sobre data centers, né, porque a gente tem uma necessidade hoje, de fato, de regulamentá-lo, e a gente tem boas propostas hoje aqui no Congresso Nacional, né, com o próprio PL 3018, né, que traça boas diretrizes iniciais, os projetos de lei também tramitando na Câmara dos Deputados, como por exemplo da deputada Duda Salaber, que também traz bons indicativos, né, para como que a gente pode estar endereçando essas questões de interesse nacional. E aí eu acho que para balizar a nossa discussão, eu gostaria de iniciar deixando muito claro que os data centers, né, quando a gente fala de data centers pode parecer algo um pouco etéreo, né, mas o que, que na verdade significa? É bom a gente deixar claro que é uma tecnologia de múltiplos propósitos, né? Ou seja, a gente pode usar data center, nessa tecnologia de processamento de dados, para as nossas transferências via Pix, para a transmissão, né, dessa audiência pública que está acontecendo via YouTube, para os portais de transparência do Senado Federal e de outros órgãos do governo federal, mas também outros data centers que têm a finalidade, né, e eu acho que esse é o foco principal da nossa discussão, que têm a finalidade para treinar e executar modelos de inteligência artificial. Então, por exemplo, essas inteligências artificiais generativas, né, que a gente vem utilizando com tanta frequência. E eu acho que é muito importante deixar claro, né, esse cenário e trazer alguns números, porque que isso vai indicar melhor para nós o direcionamento dessa regulamentação. E aí, para trazer um exemplo concreto, para concretizar esses dados para a gente, é importante a gente ter em mente, por exemplo, que hoje no Brasil a gente já tem quase 200 data centers, né? E eles já estão aí há muito tempo, né? Desde pelo menos década de 90, né, a gente já tem esses centros de dados, ou até antes, né? Só que desses 200 data centers que a gente tem hoje, até então não tem sido um grande foco das discussões, eles consomem uma energia proporcional de 900 megawatts de energia. Quando a gente começa a falar de data center para inteligência artificial, a gente está falando de um data center, por exemplo, em Eldorado do Sul, de 5 gigawatts de energia, ou seja, 5 vezes mais potência do que todos os 200 data centers que a gente já tinha hoje no Brasil. Para deixar mais clara essa analogia, a gente está falando de um data center que tem a capacidade de consumir o mesmo tanto de energia, ou proporcional a um terço do que a hidrelétrica de Itaipu produz, né? Estamos falando da terceira maior hidrelétrica do mundo, né? E eu acho que é importante a gente ter claro, né, esses diferentes usos, né, esses diferentes propósitos, porque a gente consiga ter uma legislação, e aí vai a primeira indicação, para que a gente consiga endereçar esses diferentes modelos de negócio, né? A gente está falando, então, de um data center pequeno, que pode servir a toda uma cidade, né, para processamento desses dados, serviços públicos, do comércio, ou a gente está falando de megas infraestruturas que vão servir para o processamento de dados de empresas sediadas no exterior. Acho que isso é uma primeira questão que a gente precisa ter muito claro, né? E tendo isso em vista, é muito importante que a gente compreenda, né, que dentro dessa corrida global que tem havido hoje, né, pelo avanço dessas tecnologias, A primeira questão que a gente tem que se colocar

colocar é exatamente quais são, qual é o tipo de desenvolvimento que a gente está buscando, né? É para quem que é esse desenvolvimento? Quais serão os benefícios desse desenvolvimento? E é muito importante que essa discussão aconteça de uma forma mais sistemática, porque quando a gente está falando também de data centers aqui, a gente está precisando falar.

Essas são políticas, diretrizes, regulamentações que têm que andar em conjunto e elas são fundamentais. O Brasil tem sido um holofote hoje, né, para essas discussões no mundo, porque de fato a gente tem importantes aspectos ambientais, econômicos, políticos que providenciam esse debate, né, e essas discussões. E a gente tem que se aproveitar, né, e aprofundar essas discussões para que de fato a gente possa trazer um desenvolvimento que enderece, né, as necessidades e os benefícios para nós brasileiros. Né. Só que isso não tem acontecido. Por isso que nós, do Lapim, né, agora identificando essa lacuna que tem de regulamentação no Brasil, fomos à Corte Interamericana de Direitos Humanos, né, que a Paz Penha, inclusive, trouxe para a discussão, né, justamente para que soltasse uma recomendação e houve essa recomendação para que a gente primeiro sente, discuta, regulamente, para que a gente consiga ter um avanço interessante. E é bom trazer esse cenário, né, para a gente entender o que de fato tem acontecido no Brasil, né, com a falta dessa regulamentação. Isso já foi bem explorado aqui pelos colegas. A gente está falando de megas empreendimentos que têm construído em territórios já sensibilizados, já sensíveis, como o território da liderança Roberto, do cacique do povo Anacê, sem uma mínima consulta, sem o mínimo diálogo, entendendo, tá, o que que é desenvolvimento. O que vocês estão entendendo como desenvolvimento? O que está sendo necessário para a população brasileira para a gente estar fazendo um bom desenvolvimento dessa tecnologia? Não existe. Outros processos de licenciamento ambiental que estão próximo de outras comunidades indígenas sequer identificam nos processos de licenciamento ambiental, né? Omitem nos processos de licenciamento ambiental que ali tem uma comunidade indígena e que ali vai ser necessário fazer essa escuta, né? A gente está falando de processos de licenciamento ambiental simplificado também, com isenção de tributos e outras formas de contrapartidas mínimas, né, que a gente necessitaria para pensar esse desenvolvimento. E aí, pegando esse tempo final da minha fala, gostaria de trazer dois aspectos principais. Eu acho que um primeiro é desmistificar alguns discursos que a gente tem presenciado, né, no debate público, para que a gente possa fazer essa discussão de uma forma mais informada, e segundo, algumas propostas mais concretas do que a gente precisa observar para conseguir avançar. E nessa linha da gente desmistificar alguns discursos, é muito importante que a gente pare de colocar na mesa de que esses empreendimentos são verdes, são limpos, não têm comprometimento ambiental, utilizam 100% de energia renovável, têm uma neutralidade de carbono. Isso contrasta diretamente com os dados que nós temos e realizamos nessa pesquisa do Laboratório de Políticas Públicas e Internet. E é para trazer apenas um desses dados, né? As empresas têm colocado que alcançaram a neutralidade de carbono. Mas essas mesmas empresas que estão indicando essa neutralidade de carbono, nos estudos que a gente identificou, dos próprios relatórios, né, de transparência dessas empresas, indicam um aumento de 4 trilhões de toneladas de emissão de gás carbônico em 2020 para emissão de 118 mil toneladas de gás carbônico em 2023. Foi quando parou de ser divulgado esses dados, né? Esse é só apenas um exemplo. A gente também vai submeter essa nota para a comissão para a gente conseguir aprofundar nos debates, mas é muito importante que a gente tenha transparência, né, para de fato a gente consiga tomar decisões informadas, né, em sede do legislativo, para fazer essa mediação de interesses. E aí, o que a gente precisa de fato estar observando dentro das legislações que a gente vai propor? Primeiro, mínimo básico, salvaguardas ambientais, considerações ambientais. Não existe uma dicotomia entre desenvolvimento e o cuidado social e ambiental. Muito pelo contrário, só é desenvolvimento quando existe um cuidado social e ambiental, né? Aliás, a gente está todo mundo compartilhando aqui o mesmo planeta, né? Então é importante a gente ter essa primeira consideração de importantes salvaguardas ambientais. E nesse outro estudo que nós elaboramos como Lapim, a gente traz uma série de propostas legislativas já bem direcionadas para como que a gente pode estar endereçando esses objetos. Para além disso, a gente deve pensar, e aí o André trouxe muito bem o contexto de COP, né, espaços multilaterais, a gente tem que estar pensando também na transferência dessa tecnologia.
Se a gente tem, se o Brasil hoje é um holofote, né, para esse tipo de discussão, a gente está

0: precisando, de fato, construir, né, uma arquitetura regulatória que, de fato, enderece esse momento para que a gente possa buscar um desenvolvimento com justiça social e ambiental. Né? Então a gente precisa estar falando de transferência tecnológica, a gente precisa estar falando de capacitação das nossas universidades públicas, dos nossos centros de pesquisa. Né? A gente tem muita solução também para estar oferecendo para esse debate. E por fim, finalizando aqui no meu tempo, é fazer esse debate também integrado com outras questões prementes que a gente tem hoje no cenário nacional de discussão de soberania energética, muito importante, discussões climáticas e de minerais e mineração, de minerais críticos. Muito obrigado pela palavra aqui na mesa de debate, e a gente volta, fica à disposição para as complementações.
1: Agradeço, Felipe, sua explanação. Você terminou tocando em um ponto que é objeto também de uma das prioridades do nosso governo. Nós elegemos 3 projetos de lei para serem aprovados o quanto antes. O fim da jornada 6x1, a PEC da Segurança Pública e o PL dos Minerais Críticos. Está em tramitação. O projeto que está mais adiantado, né, do que o que veio da Câmara, é um projeto que nasceu no Senado, toca em um ponto onde nós temos discordância, e por isso estamos tentando não obstacular a tramitação, mas agregar o valor principal, que é a defesa da soberania. A constituição do Conselho, que possa haver a participação da sociedade, para a gente não fazer das terras raras mais um raro embate, né, de disputa do nosso território, como tantos que vocês citaram aqui durante a explanação. Muito obrigada a você. Vamos passar agora para os nossos 2 últimos convidados. Parece que o cacique conseguiu entrar, mas eu já passo de inicial para Lorena Regatieri.
2: Olá, me escutam bem?
1: Estamos lhe ouvindo.
2: Obrigada. Senhora presidente, senadora Tereza Leitão, senhoras senadores e senadores, representantes das instituições presentes, boa tarde. Agradeço o convite, para mim é uma honra participar desse diálogo, que, da onde falo hoje, é sobre também futuros possíveis, né? Eu falo em nome da coalizão Green Screen, uma articulação internacional que aproxima direitos digitais e justiça climática, construída com movimentos, pesquisadores, ativistas e comunidades de diferentes regiões do mundo. Em maio desse ano, em Lusaka, na Zâmbia, nós todos participamos de um encontro global de convergência chamado Earthkeepers versus AI Empires, que eu vou traduzir aqui para vocês livremente como Guardiões do Planeta contra os Impérios da IA. Esse encontro, ele reuniu mais de 120 pessoas, 36 países, 80 organizações. Foi, no mínimo, um grande encontro, como vocês podem perceber, né? Movimentos ligados a todos esses temas que aqui estamos tratando, e principalmente ao impacto da IA na agricultura, na poluição próxima aos rios, comunidades tradicionais impactadas, aos indígenas, populações racializadas do mundo, imigrantes, enfim, né, um debate muito intenso e profundo sobre justiça climática e racismo ambiental a partir das periferias. Então, essa articulação, como eu mencionei, 36 países, né, e majoritariamente das periferias do mundo. Regiões que conhecem as infraestruturas digitais a partir do impacto que elas materializam, da sua logística e da poluição que espalham também, e pouco dos seus benefícios, né? Então, a pergunta que nos guiou nesse encontro foi: o planeta, para nós, é a trama de relações que nos sustenta aqui na Terra. Como conviver,
1: Lorena,
2: então?
1: Lorena, nós estamos com uma zoada aqui.

0: parecida com a de um data center. Vamos localizar, Jura? Onde é para suspender, nós estamos lhe ouvindo. Vamos pedir para você recuperar a fala a partir do foco que você citou de justiça ambiental e territórios. E territórios raciais.
1: Obrigada, gente. Obrigada pelo aviso.
0: Conseguimos descobrir de onde vem?
1: Conseguimos.
0: Então, vamos fazer o seguinte. Você continua, se vier de novo. A gente tá tentando ver de onde é. Parece que é uma furadeira, né? Parece que é de uma furadeira. Aí eu faço assim com a mão para você parar. Você está me vendo?
1: Tô sim.
0: Pronto, tá
1: e
0: certo?
1: E agora, melhorou então?
0: Melhorou, pode continuar.
1: Tá, joia. Obrigada e peço desculpa a todos aí pelo... Bom, como eu disse, esse encontro foi importante porque, como vocês estão percebendo hoje pelas falas, o mundo todo está lidando com a expansão dos data centers de hiperescala, né? Segundo estimativas, né, da ABI, a gente tem aproximadamente 8.500 data centers no mundo. Isso é um número de 2025. E eles estão concentrados na Europa, na América do Norte e na região Ásia e Pacífico, né? E essa expansão ela vem acompanhada de respostas que envolvem zoneamento, licenciamento, relatórios ambientais, outorgas de água, acesso à informação, ações judiciais e, mais recentemente, as moratórias, né? Em Nova York, recentemente, o governo estadual estabeleceu, em julho, uma moratória de um ano para novos data centers de hiperescala. Essa medida, ela traz, né, a própria rejeição que vem se apresentando de maneira muito explícita nos Estados Unidos, mas também de uma organização local também, uma resposta, né, da sociedade civil nos Estados Unidos e movimentos a essa expansão desenfreada. Então, essa é considerada uma vitória, né, uma pausa, né, na construção de próximos data centers, né? Queria mencionar também que nós fizemos esse encontro que eu falei na Zâmbia, não foi à toa, teve uma razão também muito importante para isso. Em fevereiro de 2025, houve um rompimento de uma barragem de rejeitos de uma mina de cobre, né, que liberou mais de 50 milhões de litros de efluentes ácidos no sistema do rio Cafue. Um rio muito importante para a Zâmbia. Nós estivemos lá. E houve uma perda de plantações e peixes e a interrupção do abastecimento de água em uma cidade e comunidades próximas, né? Então, o cobre que é extraído nessa região integra as cadeias de produção das redes elétricas, cabos, equipamentos computacionais e principalmente semicondutores, né, enquanto as comunidades locais, como vocês podem imaginar, permanecem ali convivendo, né, com esses resíduos e os danos por um longo prazo. A gente também conhece essas realidades aqui no Brasil. Então, eu estou trazendo aqui dados e leituras que são parte desse movimento global do qual eu faço parte. Eu estou aqui falando por esse movimento, como eu falei. Então, eu trago também um dado aqui do relatório da organização Media Justice, que também faz parte desse movimento global que eu mencionei, em que eles dizem, o nome do relatório é As Pessoas Dizem Não, porque eles identificam cerca de 200 bilhões de dólares em projetos de data centers no sul dos Estados Unidos, né, para os próximos anos, assim, já projetados, né? Então, você tem projeto de grandes big techs, né, em regiões concentradas nos Estados Unidos, principalmente regiões racializadas, negra, né, com maior, ou seja, grandes periferias também, né? Então, essa expansão dessas infraestruturas, ela já está encontrando resistência, uma recusa à velocidade e esse discurso, né, que é inevitável, né, e num país como a gente está

0: observando como os Estados Unidos, onde essa expansão ela vem ocorrendo num nível desenfreado, né? Para se ter uma ideia, por exemplo, só no estado da Virgínia a gente chega a ter mais de 460 data centers, né? Então, uma reflexão que fica aqui para nós, por exemplo, é quando nós vemos outros países passando, de novo, olhando para os Estados Unidos com uma expansão desenfreada e os impactos já, e com a possibilidade de observar os impactos que isso tem, e a cadeia, né, de valor da inteligência artificial, que também não é só sobre, né, o modelo de desenvolvimento definido pelo país, pelo Brasil. Então, vale a pena também a gente considerar como é importante planejamento de longo prazo e não só respostas instantâneas e muito, como vemos, as pressões dos setores, né? Então, outro exemplo que eu trago de outra organização que faz parte, né, desse movimento global, que se chama Beyond Fossil Fuels, né, que é o relatório System Overload, ou seja, o sistema fora da capacidade, né? Ele traz que na Europa, né, você tem um crescimento rápido, né, também, né, da expansão dos data centers, né, que pode acrescentar 287 terawatts a hora, a demanda de eletricidade até 2030. Então, se você entende que essa expansão ela vai ser atendida pela geração de renovável que já foi planejada, você tem aí quase 20% da nova eletricidade renovável prevista para a União Europeia sendo absorvida por essas infraestruturas, né? Então, assim, mais dados, né, aí do continente da União Europeia, números que mostram, né, que uma política energética ela precisa sim considerar não só a origem declarada da eletricidade, mas o lugar dessa nova carga dentro do sistema e sua relação com outras prioridades de descarbonização, né? Como o André, por exemplo, mencionou sobre as prioridades do Brasil. Então, nós já temos dados, nós temos elementos para observar o quanto é importante,
1: 60 segundos.
0: né, essa considerar a geração de eletricidade, sim, claro, renovável, né, mas observando o quanto é importante que, inclusive, a energia renovável seja observada dentro das suas capacidades de redistribuição. Senão, nós vamos acabar aí como a União Europeia, que já tem a Irlanda, por exemplo, com 20% da sua capacidade de eletricidade destinada aos data centers, né? Isso é um relatório também de uma das organizações desse movimento global, Friends of the Earth, Irlanda, né? Então, eu queria finalizar aqui, né, como brasileira, parte de um movimento global, essa preocupação, né? Mas também eu acho uma visão esperançosa sobre a existência dessa audiência, a existência de diálogo e a nossa trajetória de participação social. Como nós vimos, em tantos lugares do mundo, o desafio está posto e a sociedade está respondendo e as moratórias estão vindo, né? Então, a minha sugestão aqui, né, que ao instruir o projeto que está aqui nessa casa, né, o Senado pode transformar todas essas questões e os dados que já temos do que está acontecendo em outras regiões, e eu volto a adicionar periferias do mundo, num contexto da capacidade pública de decisão e da participação social com transparência, uma regulação que possa distinguir a demanda projetada, a capacidade contratada e o consumo efetivo desses data centers de hiperescala, para que a gente não caia nessas armadilhas, né? É muito importante, e eu sempre lembro, inclusive nesses ambientes globais, né? Um referencial tão importante brasileiro, Milton Santos, que sempre nos ensinou a compreender a técnica em relação ao território e o tempo, né? Não podemos entrar numa corrida sem observar o quanto que é importante que a gente consiga conviver uns com os outros em sociedade, claro, inclusive com o planeta, né? Uma solidariedade ecológica. Eu queria lembrar que esse movimento global, ele quer afirmar mesmo uma necessidade de convivência com o planeta, né, que nos recorda que as escolhas que nós fazemos hoje estão definindo os ecossistemas futuros, os filhos das pessoas que estão aqui, netos, né? Então,

0: expansão dos data centers pelo mundo oferece sim ao Brasil a possibilidade de aprender antes que esses contratos de longo prazo, incentivos e todas as obras associadas fechem outros destinos e oportunidades de futuro. Muito obrigado, senadora, e eu quero celebrar aqui esse momento de escuta.
1: Nós aqui agradecemos, Lorena, que você trouxe um aspecto que é o aspecto da articulação internacional da sociedade civil e destaco o que já foi tema até de uma encíclica papal, de tratar a terra como nossa casa-mãe. Isso se traduz nessa solidariedade ecológica, né, que temos que praticar para nós e, sobretudo, para os que virão depois de nós. Muito obrigada pela sua experiência e pela sua dedicação à luta. Vamos passar então para o cacique. Conseguiu entrar, Roberto?
2: Oi, boa tarde, estou
1: Boa
2: por aqui,
1: tarde.
2: passeando na rua.
1: Pronto, então vamos ouvir o cacique da comunidade indígena Anassé, de Caucaia, Ceará, pelos seus 10 minutos.
2: Ok. Quero primeiramente agradecer à senadora Tereza Leão, que de vermelho, vermelho para a gente é uma cor muito importante.
1: Eu
2: Sou
1: sou outro
2: tapuia, sou.
1: bichinho, viu? Eu sou outro bichinho. Não sou leão, sou
2: Sou
1: leitão.
2: do sangue da terra, o leite também é sangue, né? É importante da vida. Quero iniciar minha fala agradecendo, à mesa, agradecendo também a todos que vão, ser contemplados com essas falas tão importantes, tão técnicas que me antecederam, né? E eu vou tentar somar, agregar nessas falas de uma forma meia matutina, mas tradicional do nosso povo, né? Anassé. Eu não entendo, uma soberania quando os cabos são interligados a todos os outros países, né? Falar que o data center vai trazer soberania para o Brasil, eu acho que é um equívoco, né? Porque quando se esse data center, se todas as coisas que estão sendo criadas fosse do Brasil para o Brasil, até eu entenderia um pouquinho de soberania. E eu também não entendo quanto cacique do povo Anassé, um progresso que destrói. Eu acho que tem uma tendência muito mais de retrocesso, né? Eu não entendo quando a Convenção 169, ela é tão importante e tem alguns países consignatários, assim como o Brasil e tantos outros, né? E ela tem peso de uma lei na Carta Magna, quando ela é desrespeitada, quando algo acontece dentro do território, como a chegada, né, desse navio, dessa caravela, dessa novo formato de caravela chamado Data Center. Antes da gente saber o que era o Data Center, muitos indígenas, eu e a gente ainda faz uso, a gente não sabia que o Google, na época, já era essa coisa da IA, já era um começo, já era alguma coisa. Então, a gente já vem usando essas coisas até sem saber o que é. Passamos a usufruir de determinadas coisas sem a consulta, sem nos informar a que ponto nós chegaríamos. Ao ponto de chegar um empreendimento, invadir o território, né? Adentrar sorrateiramente, sem nos avisar, com um papel de coisas boas, dizendo que é o TikTok, que todo mundo gosta, aquela coisa toda, quando a gente percebe por uma manchete do Intercept a informação do que era o data center, do que ele trazia e do que ele, o mal que ele poderia trazer também. E nós entramos, participei também com a Lores no, nesse encontro de defensores e guardiões do planeta. Eu sou um dos guardiões do planeta, e eles não respeitam, de fato eles não respeitam. A gente tem direito a um protocolo de consulta e nunca viram. Eu entreguei nas mãos de todas as repartições esse protocolo de consulta e não respeitaram. A gente

Teve vários diálogos, a gente foi na SEMAS, fechamos a SEMAS, ocupamos a SEMAS em busca do respeito ao protocolo de consulta e em nenhum momento a lei foi atendida. Na presunção do perigo ou do desconhecimento das pessoas, nem o protocolo de consulta foi imposto para a empresa que a gente nem conhece direito, que a gente nem conhecia direito, e o que ela ia causar. Ela atingiu a nossa soberania territorial muito antes, até antes dela ser construída, porque leis são muito rígidas para muitas comunidades, mas para determinadas coisas as leis elas se flexibilizam. Parece aquele menino que tem uma bola e é dono da bola, e se ele não gostar do jogo, ele bota a bola debaixo do braço e vai embora. Então, essas leis elas estão sendo feitas assim. Aqui no Estado, flexibilizaram a tal ponto que eu acho que tem muito mais lei para o seu Zé do botequim, da vendinha, do que para um data center. Tem muito mais lei para derrubar uma carnaubeira, para construir uma oca, uma moradia do nosso povo, do que propriamente para o data center. E quantas carnaubeiras foram derrubadas? Ninguém justifica quantos pássaros, quantas vidas foram tiradas para tirar ali. A proposta, a própria Constituição, ela retrata e ela resguarda primeiramente a vida, mas nenhuma delas foram consultadas se queriam sair dali ou se queriam morrer mais cedo ou mais tarde. A outra parte que a Constituição e as leis, ela resguarda bastante é sobre a água primeiro para o humano. Aqui no Ceará existe um cinturão de água, existe canal para um lado, existe do trabalhador para o outro, existe uma coisa e tal, mas primeiramente passa nas indústrias, depois vem para a população e por último para os animais. Eu acho que até trocaram, porque a pecuária e o agronegócio, ele toma água primeiro do que a população. Voltando para a questão. A gente tem uma cartografia criada pela Adriane Goraiebe, uma professora da UFC. Tudo que o data center, o governo sempre pergunta se a gente tem uma cartografia. A gente tem a nossa cartografia, mas criada tecnicamente como eles desejam, a gente está criando agora recentemente. É importante que isso fosse colocado, porque isso resguarda um pouco, né, o nosso território. E tivemos várias ações dentro do território, quero repassar aqui, e muitas dessas ações, em primeiro lugar, é pela demarcação que o nosso território está num processo, e agora assinamos recentemente uma iniciativa para um plano, né, de cooperação, Universidade, FUNAI e IDACE, para a demarcação do território na SEC. Esse formato, né, de vida artificial não é sustentável para o povo do território. Porque as pessoas que vivem vizinho, parede e meia com esse território, não tem nem água encanada. Não dá nem para se sustentar direito. Não dá nem para criar os seus animais. Isso não é sustentabilidade, né? Sustentabilidade é ter relação com o indivíduo mais próximo e ter correlação com todas as partes. Eles falam muito da questão da sustentabilidade, e isso me dói muito, né, que eles falam, muitos falam uma coisa e praticam e fazem outras coisas totalmente diferentes. Agora, recentemente, nós tivemos uma reunião com a empresa, né, que está construindo o data center, o governo, agora que eles vieram nos ouvir. Parece aquela história de que a carroça passou à frente os bois. Em vez de ter a consulta, agora que estão tentando consultar, porque nós fizemos várias ações, por duas vezes nós fechamos o canteiro de obra e eles chamaram a gente para conversar. Mas criaram algumas leis de convivência entre nós, o Estado e a empresa. Então, na verdade, eles colocaram algumas coisas para a gente assinar e a gente não assinou, né? Porque a gente viu que estavam cessando até o nosso direito de reclamação, infringindo mais uma vez a Convenção 169, principalmente na que eu só me

0: membro dessa cláusula, que é a cláusula do arrependimento. Fizeram um documento que é para a gente não se arrepender e não voltar mais atrás. Isso é mais uma agressão. Agride o nosso povo a todo instante, né? Agride territorialmente, agride presencialmente, agride...
1: 60 segundos!
0: Eu peço, só um instante, eu já termino, eu peço que haja uma regulação para as questões de IA e data center dentro dos territórios tradicionais e originários, com participação das comunidades. Uma regulação feita sem a participação das comunidades é ditatorial, é ditador. Então, a participação e a Convenção 69, as relações entre as pessoas reclamam por isso. Não sei se eu consegui somar a tanta fala técnica e bonita que eu vi aqui, tão perfeita, maravilhosas, mas é um pouquinho. E quero deixar uma frase que o meu pajé disse, e na inocência dele, ele disse: cacique, cobre deles o que eles estão estragando, a nossa natureza, a nossa espiritualidade. O nosso data center é os nossos mais velhos. A nossa IA é a espiritualidade. O nosso Google que a gente acessa é sempre o mais velho, é o tronco velho, que tem todos os saberes e todos os conhecimentos. Ninguém chegou aqui se não fosse pelo mais velho. Nem a própria academia. Tudo que se busca é sempre o mais velho. E assim como meu pai era agricultor, eu também sou agricultor. E agora eu tento, com minhas palavras e com muitas ações, também ser agricultor de mentes e abrandar um pouco mais o coração das pessoas para com relação à mãe terra. De fato, ela é mãe. A gente tira a água como leite, a gente planta e se alimenta como leite, sugando sempre do seio da terra. Muito obrigado.
2: Muito obrigada, dizemos nós, cacique, pela sua intervenção, eu diria, com os pés na terra, e que inspira a sua fala. Eu quero destacar um aspecto da sua fala que eu achei muito interessante, da metáfora. Os data centers de hoje são as caravelas do colonizador, que tentava iludir os indígenas com os espelhinhos. E agora estão querendo iludir com o Google, com o TikTok, e a gente precisa, de fato, saber o que isso significa, quais são os benefícios que eles trazem para nós e qual é o rito que é preciso ser seguido para não antepor desenvolvimento à sustentabilidade. Eu acho que isso é o grande norte que nós precisamos enfrentar, enfrentar com rigidez. Inclusive, no Plano Nacional de Educação, não havia nenhum objetivo nem meta destinado a tratar a sustentabilidade ambiental como política de educação. E nós incluímos. Incluímos fruto, sabe de quê? De audiências públicas. Foi ouvindo as pessoas nas audiências, as instituições, as entidades, que nós incluímos e foi acatado, né, pela relatoria, porque na educação, como disse o cacique, muita coisa se constrói, né? Seja pela técnica, seja pelos exemplos, seja pela ancestralidade, seja pelo próprio respeito à construção da civilização. A história sempre é contada pela ótica dos opressores, dos colonizadores. Então, a gente precisa garantir também a ótica da resistência, a ótica de quem se articula internacionalmente, a ótica de quem estuda, a ótica de quem propõe, e propõe, como foi dito aqui na mesa, com esse foco do controle político da governança. Governança não é uma posição meramente técnica de entrega de resultados, de planilhas. Hoje os governos parecem fast food. Entrega, metas. Isso é importante, é claro. Se o resultado é bom para a sociedade, a gente tem que buscar esses resultados. E quando ele não é bom, a gente tem que tolher, né? Então, acho que o espírito dessa audiência, a mim, contempla plenamente. O relatório será socializado com os demais membros. Nós estamos em

0: processo eleitoral, muitos senadores estão em campanha. Nós vamos funcionar normalmente a partir da próxima semana, quando teremos duas semanas de esforço concentrado. Acho que a gente não teve posição contraditória, as posições foram todas complementares, né? Cada um abordando mais um aspecto, mas que esses aspectos se somam, e se somam sobretudo para orientar a nossa posição de legisladores. Eu vou levantar alguns pontos de atenção que eu tinha levantado previamente para subsidiar o requerimento, eu e os demais senadores, e acho que foram todos muito bem contemplados, e incluí no finalzinho o que é que existe como posição na casa até agora. Os pontos de atenção levantados: água, escassez hídrica, a situação de desertificação, especificamente no Nordeste. O Nordeste foi um foco, né? A questão da energia, a expansão considerada compatível, como é que isso pode, para toda a sociedade, sobrecarregar. Nós temos dois projetos de lei sobre esse tema. Um com tramitação mais avançada, porque nasceu aqui na casa, que foi esse sobre o qual nós discutimos, né? O PL 3018 de 2024, de autoria do senador Stevenson Valentim, do Rio Grande do Norte, com a relatoria do senador Vanderlan Cardoso. Acho que Vanderlan é do Mato Grosso, né? Goiás. Sabia que era do Centro-Oeste, de Goiás. E temos um outro projeto que não começou ainda a tramitar aqui na casa, porque ele é oriundo da Câmara de Deputados, mas já chegou, falta ser distribuído, que é o projeto 278 de 2026, né? De autoria do então deputado José Guimarães, do Ceará, hoje ministro da Secretaria de Relações Institucionais. É o projeto Redata. Então, nesse projeto, nós do governo analisamos que os incentivos tributários, eles são melhor trabalhados, porque eles são condicionados a contrapartidas rigorosas, tanto do aspecto da tecnologia, sobretudo dos aspectos ambientais. Mas acho que qualquer um projeto que venha aqui, a riqueza do que vocês consideraram, a riqueza de todas as colocações, acho que acertamos demais nos nossos convidados e convidadas. A complementação, a ótica específica de cada um, a experiência técnica, acadêmica, de vivência, de articulação, foi muito bem-vinda e é muito rica. E nós vamos sim considerá-la na tramitação seguinte, não é? Nos passos seguintes da tramitação do projeto. Agradeço, portanto, a presença de todos e de todas, e não havendo mais nada a tratar, encerro a presente reunião. Muito obrigada.
1: Você acompanhou pela Rádio Senado a Comissão de Ciência e Tecnologia, que debateu hoje a inovação e informática. Os senadores e convidados debateram o projeto de lei que regulamenta os data centers de inteligência artificial. O projeto é do senador Stevenson Valentim, do Podemos, do Rio Grande do Norte. O objetivo é assegurar a segurança, a privacidade, a transparência, a eficiência energética e a responsabilidade no uso dessas tecnologias. A proposta trata da infraestrutura digital necessária para o avanço da tecnologia no país e dos impactos que esses centros de processamento podem causar no setor elétrico por causa do alto consumo de energia elétrica e da necessidade de ampliar a geração e a transmissão. O texto também destaca a preocupação com sustentabilidade ambiental e eficiência energética. A proposta prevê a integração dos data centers com fontes renováveis, como energia solar, a eólica e pequenas hidrelétricas, além do incentivo ao uso de energia e baixo carbono. São 3 horas e 46 minutos em Brasília.
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4: Agora são 3 horas e 47 minutos em Brasília, uma ótima tarde para você. Nós vamos acompanhar a partir de agora a audiência pública da Comissão de Direitos Humanos e Legislação Participativa do Senado, a CDH, para debater a memória do Holocausto Cigano, ou Holocausto Romani, o enfrentamento do anticiganismo, do antissemitismo, às perseguições étnicas e à intolerância, assim como a importância da preservação da memória histórica das vítimas do regime nazista. Este evento é interativo, então você pode participar com perguntas ou comentários por meio do portal E-Cidadania na internet, no endereço senado.leg.br/E-Cidadania ou por meio do telefone 0800-061-2211 da Ouvidoria do Senado. A ligação é gratuita. A audiência foi solicitada pela senadora Damaris Alves, que está presidindo a sessão nesse momento. Ela é do Republicanos do Distrito Federal e presidente da CDH. Vamos acompanhar a partir de agora.
5: Aos currículos escolares para combater o preconceito estrutural contra esses povos hoje. Tânia, de Minas Gerais, quais canais ou atendimentos oficiais podemos denunciar anticiganismo, racismo, antissemitismo e intolerância étnica? O canal nacional, o canal que vocês podem ligar agora, se souber que algum cigano está sofrendo preconceito, perseguição, discriminação, é o Disque 100. Ligue agora no Disque 100, denuncie, mas nos estados também nós temos serviços de recepção de denúncias por intolerância, racismo e preconceito. Luara, do Distrito Federal, a educação é uma ferramenta essencial para enfrentar o preconceito e a discriminação. Mateus do Espírito Santo também comenta: temos dados organizados sobre esses povos no Brasil? E eu faço a pergunta para você, Igor: quantos ciganos nós temos no Brasil, Igor e Aline? Se não, deve-se conseguir? É importante conhecer suas realidades para protegê-los? Sérgio do Rio Grande do Sul pergunta: o silêncio histórico favoreceu a continuidade do anticiganismo? Evelyn do Paraná: como a educação sobre as perseguições nazistas pode reduzir a intolerância ética e o racismo? Samara do Paraná: quais políticas públicas o Brasil precisa fortalecer para combater o anticiganismo? E há um comentário de Carlos do Rio de Janeiro: é urgente criminalizar o antissemitismo promovido por movimentos políticos. Ouvindo, lendo as perguntas, e eu agora devolvo a palavra aos nossos expositores, começar por Aline, pela ordem de fala. Aline, 2 minutos para agradecimentos e considerações finais, se quiser responder alguma pergunta, mas eu acho que ao longo do debate a maioria delas já foram respondidas, né? Fique à vontade.
6: Certo, muito obrigada, senadora, e obrigada também por ser a primeira, porque infelizmente eu vou ter que me retirar, eu tenho um avião às 18 horas, eu tenho que sair correndo para o aeroporto aqui. Sobre a questão do Mateus do Espírito Santo, se nós temos dados organizados sobre esses povos no Brasil, não, nós não temos dados organizados, a gente tem pouquíssimos dados, a população romani ela não é incluída nos censos nacionais, então é uma luta inclusive do movimento romani e cigano para que seja incluído. Depois, os dados que a gente tem é muito mal organizado, a gente tem dados do CadÚnico, por exemplo, tem outros dados, vão sair outros dados agora do Ministério da Igualdade Racial, que a gente não sabe quais são e como vão ser organizados. Então, essa invisibilização do povo faz justamente parte do racismo que a gente estava falando, né? A ideia é apagar, é fingir que não existe, é fingir que não tem nenhum problema e está tudo bem e o Estado passa por cima. Seria basicamente isso. Eu gostaria de agradecer novamente à senadora

0: Presidente da Comissão de Direitos Humanos, Damares, muito obrigada por esse espaço, muito obrigada aos meus colegas também pela fala, muito obrigada a vocês. Poucas vezes no Brasil foi se comemorado o dia 2 de agosto e eu espero que a partir desse ano a gente comemore todos os anos. Comemorar significa rememorar em conjunto todo mundo para que essa história nunca mais se repita. É isso, muito obrigada.
1: Obrigada, doutora Aline. Faz uma boa viagem. Pode sair correndo.
2: Obrigada.
1: Na sequência, doutor Marcos, para agradecimentos e considerações finais.
3: Eu queria agradecer mais uma vez à senadora Damares pela audiência para tratar de um tema tão importante, defender a importância de realizar novas pesquisas, enfim, sobre os ciganos no Brasil. Mesmo quando a gente tratou agora do Holocausto cigano, ainda é um tema pouco pesquisado, né, no mundo. É crescente o número, enfim, de pessoas envolvidas, enfim, trazendo novos relatos, informações sobre o que aconteceu nas décadas, enfim, de perseguição nazista e até anteriores na Europa, mas é muito importante também que a gente abra, enfim, mais espaço e, enfim, e para difusão, para pesquisa aqui no Brasil sobre os ciganos que vivem em território brasileiro. Nós não sabemos quantos ciganos vivem aqui, sabemos que são muitos, tanto, enfim, que vieram do leste europeu, da Península Ibérica, alguns estão aqui há séculos já. Então é muito importante, nós do Ler, enfim, continuamos, enfim, dedicando, enfim, espaço para os ciganos e para as pesquisas sobre os ciganos e, enfim, disponíveis para, enfim, dialogar sobre os temas que são relacionados aos grupos ciganos. Então, mais uma vez, eu quero agradecer, enfim, o convite, a organização, parabenizar os meus colegas pelas exposições e pedir mais uma vez, enfim, recomendar, enfim, que pesquisem mais sobre ciganos, busquem, enfim, materiais que já estão disponíveis e até em língua portuguesa. Muito obrigado.
1: Obrigada, doutor Marcos. Muito obrigado pela participação em nossa audiência. Na sequência, a doutora Rayane, para agradecimentos, considerações finais.
4: Bom, inicialmente queria agradecer pelo convite e desejo que momentos como esse se repitam, que não seja a exceção, mas que vire a regra no nosso país, porque a partir do momento que a gente fala sobre todas as questões horríveis que aconteceram no Holocausto, a gente também consegue refletir em que medida todo esse ódio, o discurso de ódio, tem começado a se construir aqui no Brasil com relação a nós e de que forma isso impacta no nosso acesso a direitos. Faço aqui, enquanto idealizadora do Museu Virtual de Memórias da Imigração Cigana em Curitiba, um apelo para que todas as pessoas ciganas que estão aqui contem as suas histórias, contem as histórias das suas famílias, fortaleçam as iniciativas de memórias feitas por nós e para nós. O museu que a gente constituiu ali em Curitiba como museu virtual para acesso de outras pessoas também do Brasil que consigam se identificar de certa forma com a história da imigração. A minha família veio da Iugoslávia no ano de 1927, e o meu avô me contava muitas histórias que, por sua vez, ele ouvia da avó dele. E dessa forma, registrando a nossa própria memória oral, a gente consegue combater o racismo e gerar informação sobre quem nós somos, vindas de nós mesmos. Então, agradeço e espero que momentos como esse se repitam e que a gente fortaleça a nossa luta cada vez mais. Muito obrigada.
1: Obrigada, doutora Rayane. Na sequência, doutor Igor Shimura.
5: Senadora, mais uma vez, obrigado. Eu agradeço, né, pela sua iniciativa, da sua equipe, tantos que fizeram parte desse trabalho, mas eu queria desejar que o Congresso Nacional, através das casas, né, e especialmente para essa comissão, promova mais ações como essa, né, como essa audiência, permitindo então esse amplo debate sobre as proposições legislativas relacionadas ao enfrentamento do discurso de ódio, pensando no Holocausto cigano. Acho que tem muita coisa para ser feita ainda, né? Essa é uma das questões importantes para se falar aqui. Queria só abrir um parênteses e aqui, acatando aqui uma lembrança de uma amiga, o Brasil teve dois presidentes ciganos, Washington Luiz e Juscelino Kubitschek. E isso é tão simbólico, é tão importante a gente pensar sobre isso, porque nós estamos num país que foi dirigido por ciganos. E nós precisamos, então, melhorar um pouco mais a nossa atividade em relação a tudo que tem a ver com ciganos no sentido da memória também, né? E para responder algumas perguntas.

0: Aqui levaria algum tempo, mas eu queria fazer um apelo também aos ativistas ciganos e não ciganos, pró-ciganos que nós temos no Brasil, e é um grande grupo, né? Eu queria mencionar aqui o grupo Juntos Somos Mais Fortes, que é um grupo muito importante no Brasil, que gera uma discussão, não só isso, mas os estudos ciganos, né? Um grupo formado por acadêmicos, historiadores, antropólogos, sociólogos, psicólogos, gente do direito, né? Eu aprendi ao longo da minha vida que se a gente quer transformação de alguma coisa, a gente não pode trabalhar só na dinâmica do outro, mas a começar em mim. Então, que eu seja um agente de transformação em primeiro lugar, e isso possa se espalhar e se refletir. Então, a unidade, não é? A comunhão, esse trabalho em parceria e diálogo humilde, eficiente e prático, isso realmente pode ser transformador. Então, fica aqui essa palavra de gratidão e também pensando aí em novos passos, quem sabe, para o futuro. Muito obrigado.
1: Obrigada, doutor Igor. Antes de passar a palavra para o doutor Carlos, eu vou fazer dois encaminhamentos e um apelo. Tá? A gente não pode terminar uma audiência pública sem encaminhamento. Primeiro encaminhamento, doutor Carlos, o senhor falou de duas propostas legislativas que a gente pode trazer para o debate. Essas duas propostas já chegaram para a Comissão de Direitos Humanos, mas nós estamos deliberando no sentido de criar um grupo de trabalho para a gente dar uma lida nos textos que chegaram. O primeiro projeto de lei é do Dia Nacional da Memória do Holocausto Cigano, e o segundo é uma política nacional anti-ciganismo, criar um projeto de lei. Nós temos um decreto, mas a gente quer criar uma lei, uma política nacional anti-ciganismo. As duas minutas estão prontas, nós vamos criar um grupo de trabalho, e eu queria fazer um convite à doutora Rayane, ao doutor Carlos, ao doutor Igor, doutora Aline, doutor Marcos, para fazer parte desse grupo de trabalho, para ler o texto, nos ajudar a construir os dois textos e estudar também a nível constitucional se as duas propostas podem ser apresentadas no Congresso Nacional. Então, é a primeira deliberação. Convite aceito? Ótimo. A segunda deliberação é que nós não vamos, pelo menos eu tenho mais este ano e mais 4 de mandato, nós não vamos esquecer mais a data de 2 de agosto no Senado Federal. Então, nesse sentido, como presidente da Comissão de Direitos Humanos, eu delibero, atenção, secretaria, eles ficam todos na expectativa. O ano que vem, nós não teremos apenas uma audiência pública. Eu delibero e encaminho de que no ano que vem a gente tenha paralelo à audiência pública, um seminário ou audiência pública, mas uma mostra fotográfica aqui no Congresso Nacional. Mas aí eu gostaria de fazer o apelo ao Museu do Paraná, ao Museu do Holocausto do Paraná, e ao Museu Virtual também. A gente fazer essas duas exposições aqui no Senado, para a gente não esquecer, por uma semana, então a comissão precisa já mandar ofício para a diretoria do Senado, reservar espaço um ano antes e a gente trabalhar essa grande exposição com a participação dos dois museus. Eu só quero que vocês digam sim. Como a gente vai fazer isso, eu não sei. É possível, doutor?
2: Para registrar aqui no microfone, com certeza. Está registrado.
1: É possível, Rayane, a gente fazer uma exposição interativa durante uma semana, as histórias que já estão coletadas pelo museu serem apresentadas no Congresso Nacional?
3: É super possível. A gente já tem algumas ações em parceria com o Museu do Holocausto, então estamos à disposição.
1: Aí, secretaria, começar hoje a trabalhar. Então, ano que vem, nós teremos um evento maior, ampliado, para a gente falar do... Tá. Nós vamos ter agora, para finalizar, uma apresentação com as dançarinas do grupo da comunidade ciganda de Trindade. A gente não vai terminar essa audiência triste, não. Porque nós também temos muita coisa para celebrar. Nós amamos os povos ciganos que estão no nosso país. Então a gente vai ter esse momento especial. Mas antes, o Renato, da comunidade Roni, a gente não, na audiência pública, a gente não pode abrir muito a palavra, mas o Renato está insistindo. Então, Renato, onde você está? Aperta aí o microfone. 2 minutos é possível, Renato?
4: Até menos.
1: Vai lá, Renato.
4: Em primeiro lugar, eu queria agradecer a Deus hoje por ter vocês do nosso lado. Eu sou líder da comunidade cigana do estado de Goiás, a comunidade.

0: Dag Home. Hoje em Goiânia temos mais de 3 mil pessoas, a maioria somos empresários, temos nossa igreja cigana em Goiânia, temos nossos salões de festa, temos nossas escolas, entendeu? Nossas crianças estão todas hoje estudando em Goiânia. E sobre o Holocausto, meu bisavô esteve lá no Auschwitz, e eu tive também o desprazer de conhecer esse campo de concentração quando eu fui em passeio na Alemanha. A gente que somos ciganos, a gente sente, quando você entra lá dentro, você sente uma presença, o que aconteceu lá dentro. Então hoje, em memória aos nossos ciganos que passou por esse holocausto, agradeço a vocês, a senadora Damares. Parabéns pelo trabalho de vocês, um agradecimento de toda a nossa comunidade cigana de Goiânia, inclusive de Brasília, que minha família mora toda aqui também, e parabéns para você. E sobre o que vocês falaram também, que a gente somos perseguidos, sim, isso é verdade. Hoje, no nosso caso, a maioria em Goiânia, somos empresários, construtores. Só que uma grande parte são vendedores de porta em porta. Entendeu? Eles compram a mercadoria, põem no carro deles e saem para vender com família, criança. E onde eles chegam hoje vendendo as panelas, vendendo faqueiro, essas coisas, eles são discriminados tanto pela população como pela justiça, pela polícia, que pensam que são ladrões, pensam que vão passar cartão a mais. E hoje, se vocês verem no judiciário, no penal das cidades em todo o Brasil, não existe um cigano rom cumprindo pena. Entendeu? Não existe. Então, é uma pura discriminação, porque Sim. Eles carregam no carrinho deles, vão vender as panelas deles, chega lá, é polícia atrás, pessoal já coloca nos grupos das cidades que tem cigano na cidade. Então, tipo assim, tem bicho na cidade, soltaram os leão na cidade. Entendeu? Isso que a gente tinha que mudar. Isso aí. E hoje, se vocês precisarem, se vocês quiserem meu telefone, estou com vocês. Aonde vocês quiserem para a gente mudar esse quadro, sempre estarei com vocês. Muito obrigado. Deus abençoe a todos.
1: Muito obrigado, Renato. Que bom que eu abri o microfone para ele. Né, Renato? Porque a discriminação é de verdade. Ainda tem gente que acha que cigano rouba criança. Lembra dessas histórias do passado? Não, gente. É um povo que trabalha, é um povo alegre, é um povo trabalhador. É um povo que faz parte da formação da sociedade brasileira. E eu tenho a honra agora de... A gente vai encerrar a reunião de uma forma bonita, de chamar para fazer uma apresentação. Simone Soares, linda, que eu estava morrendo de saudade. A Tiana Soares e a Adriana Soares são dançarinas do grupo da comunidade cigana de Trindade. Nós vamos assistir uma apresentação e tão logo acabe a apresentação, a gente vai encerrar a nossa audiência pública. Pode sim, Simone. Pode isso aqui.
2: Eu quero agradecer essa oportunidade que nós estamos aqui, né? Porque é única, né? Quero agradecer a nossa amiga linda Tamari Alves por esse convite, o Igor e os demais que estão aqui na mesa, né? E nós vamos fazer essa dança à memória do nosso povo. Garanto, se nosso povo tivesse o apoio que nós temos hoje, esse não teria morrido nenhum deles, né? Nem criança, nem mulheres e nem os homens, né? E é isso aí, gente. Que Deus abençoe a todos.
1: Obrigada, Simone. Ela está emocionada. Elas já choraram muito aqui hoje.

0: Simone, Tiana e Adriana. Foi a beleza de vocês, a alegria de vocês, as saias de vocês que incomodaram o nazismo. 1,5 milhão de ciganos assassinados no Holocausto. Na noite de 2 de agosto, 4 mil mulheres e crianças foram exterminadas em apenas uma noite. A gente não vai esquecer. A alegria de vocês incomodou um povo raivoso, um sistema de ódio. Mas a alegria de vocês vai só fazer a nossa nação cada vez maior e melhor. Vocês dançaram em memória a 1,5 milhão de ciganos que morreram no Holocausto. E a gente encerra essa audiência. Obrigada por terem vindo. Obrigada a todos vocês. Nada mais tendo a tratar, declaramos encerrada essa audiência.
1: Você acompanhou, então, a audiência pública da Comissão de Direitos Humanos e Legislação Participativa do Senado, a CDH, que debateu a memória do Holocausto Cigano, ou Holocausto Romani, o enfrentamento do anticiganismo, do antissemitismo, das perseguições étnicas e da intolerância, assim como a importância da preservação da memória histórica das vítimas do regime nazista. Este evento ele foi interativo e os ouvintes puderam participar com perguntas e comentários por meio do nosso endereço, que é o senado.leg.br/e-cidadania, e ainda pelo telefone, o 0800-061-2211, que é da Ouvidoria do Senado Federal. Também essa audiência foi solicitada pela senadora Damaris Alves, do Republicanos do Distrito Federal, que é a presidente da CDH. O Holocausto Cigano é um dos episódios mais trágicos e, ao mesmo tempo, menos conhecidos da história do século XX. Estima-se que, na Segunda Guerra Mundial, entre 220 mil e 500 mil ciganos tenham sido mortos pelo regime nazista e seus colaboradores, uma parcela enorme da população cigana da Aurora na época. E em 2015, o Parlamento Europeu oficializou o dia 2 de agosto como Dia Europeu em Memória do Holocausto Cigano, em referência direta à noite de 2 para 3 de agosto de 1944, quando os nazistas eliminaram a seção cigana no campo de concentração na Polônia, assassinando cerca de 4.300 ciganos em câmaras de gás. No Brasil, o debate sobre o Holocausto cigano ainda é pouco desenvolvido e o enfrentamento do anticiganismo, forma específica de racismo, de perseguição étnica contra os povos ciganos, permanece como um desafio estrutural para as políticas públicas de direitos humanos, igualmente com relação à igualdade racial e à memória histórica. Essa audiência pública, ele então debateu aí, pretende e quer dar essa visibilidade institucional à memória das vítimas ciganas do Holocausto e às demais vítimas do nazismo. Discutir a necessidade de preservação da memória histórica

0: como ferramenta de educação, cidadania e prevenção à reiteração de violências e fortalecer políticas públicas de promoção da igualdade étnico-racial e de combate ao racismo contra os povos ciganos em nosso país. São 4:12 em Brasília.
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0: Você continua ligado aqui na Rádio Senado FM, Humberto Pinheiro, na sua companhia até às 5 horas da tarde, com a programação musical de Josimar Fernandes. Seja bem-vindo, bem-vinda. Chega mais, vamos juntos curtir o melhor da música popular brasileira aqui na Rádio Senado, a partir de Brasília, em 91,7 e para todo o Brasil com as nossas outras 17 emissoras espalhadas por Mato Grosso, Natal, João Pessoa, Rio de Janeiro, onde quer que você esteja. Seja bem-vindo, são 4:13. E a gente começa... Muito bem, esse bloco com Deixa Girar.
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0: Você ouviu Bye Bye Brasil com Chico Buarque, Filhos de Gandhi com Martinália, lá no início Deixa Girar, com Eloá, Luiz Caldas e Matheus Aleluia.
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0: 4h26, boa tarde.
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3: Uma ótima tarde para você que continua sintonizado aqui na Rádio Senado FM. São 4 horas e 27 minutos. Um abraço a todos vocês aí. Natal, João Pessoa. Azul, da cor do mar.

0: Você viu Três Moedas com Pedro Mariano, antes Nada Pra Mim com Ana Carolina, lá no início Azul da Cor do Mar com Tim Maia.
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0: Boa tarde, agora são 4h39, seja bem-vindo.
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0: Uma ótima tarde para você que está aqui sintonizado na Rádio Senado. E aí, como é que está o clima aí na sua cidade, na sua capital? Chega mais, chega aqui para a Rádio Senado. Vamos de música. Tem para você Além do Horizonte, com uma das maiores compositoras, Nara Leão.

0: Você ouviu mesmo Se o Vento Levou com Marina Lima, antes Dizer Que Te Amo com Léo Jaime, e nós cantamos ainda com Nara Leão, uma das maiores compositoras do Brasil, além do Horizonte, com a música do Erasmo e Roberto Carlos.
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0: Chega mais, são 4h52 em Brasília.
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0: Você continua aqui na Rádio Senado FM. Vamos juntos até às 5 horas da tarde, você cantando o melhor da música nacional. Aqui na Rádio Senado, um abraço para você que está em Maceió, sintonizado em 105,5, Belém em 101,5 e São Luís, no Maranhão, 96,9. Abraço a vocês de Macapá, aqui sintonizado em 96,9. Uma ótima tarde para você. Vamos juntos. Chega mais. Você curte agora Choro Chorão.

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0: Você ouviu Choro Chorão com Martinho da Vila e Época de Ouro. E agora, por último, você ouviu Tudo Que Sou com Aline Calisto. Está chegando agora o Thiago Medeiros para te fazer companhia. Eu volto amanhã. Um abraço a todos vocês. Uma ótima noite. Tchau.
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2: Agora em Brasília, pontualmente 5 horas, uma ótima tarde para você que ouve a Rádio Senado. Eu sou o Thiago Medeiros e apresento a você, a partir de agora, a programação musical de Josimar Fernandes. Na mesa de áudio, Erivan Rodrigues. Vamos ouvir Patrícia Bastos.

0: Ouvimos Raquel Reis, Jorge Ben, Chico César, Filá, Patrícia Bastos, Maninha do Céu.
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0: Em Brasília, 5:11.
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0: Fique agora com Paulinho da Viola.

0: Encerramos o bloco com Bata Cotô, Coitei Cuia, Leila Pinheiro, Gozos da Alma, Paulinho da Viola, 50 anos.
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0: Em Brasília, 5h23.
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0: Abrindo o bloco, Wilson Simoninha.

0: 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Esse clima aí, malandro. Esse clima aí, malandro. Beleza.
1: Você ouviu Bossa Cucanova e Trio Mocotó, Vai Levando. Sabrina Malheiros, Brisa Mar. Wilson Simoninha, É Isso Que Dá.
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1: Em Brasília, 5h36. 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
2: Abrindo mais um bloco musical, Adriana Calcanhoto.

0: Encerrando mais um bloco musical, Yara Renói, Céu, Virá, Fernando Caneca, Pedro Luiz e Marcos Suzano. Ela, Adriana Calcanhoto, Parangolé Pamplona.
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0: Em Brasília, 5h50.
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0: Vamos ouvir agora Bebel Gilberto e Seu Jorge.

0: Na Rádio Senado ouvimos Francis Raime, Pau Brasil, Wanda Sá, Consolação, Bebel Gilberto e Seu Jorge, Novas Ideias.
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0: Agora em Brasília, pontualmente 6 horas, uma ótima noite para você. Por aqui seguimos com programação musical de Josimar Fernandes. Vamos ouvir Jota Quest.

0: Na Rádio Senado, ouvimos Hildon, As Dores do Mundo, Mutantes, Balada do Louco, Jota Quest, Valer o Dia.
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0: Em Brasília, 6:12.
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2: Abrindo o bloco, Fafá de Belém.

0: Encerramos o bloco com Leila Maria e Vocal Coimbra. Meu bem querer. Erasmo Carlos, É Preciso Dar um Jeito, Meu Amigo. Fafá de Belém, Alinhamento Energético.
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0: Em Brasília, 6h25.
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0: Vamos ouvir Vanessa da Mata e Ben Harper.

0: Acabamos de ouvir o músico Izar, o palhaço do circo sem futuro. Antes, Fito Paes e Mosca, Nuestra História de Amor. Vanessa da Mata e Ben Harper, boa sorte.
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0: Em Brasília, 6h39.
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0: Abrindo mais um bloco musical, Paulo César Pinheiro.

0: Encerrando mais um bloco musical, Castelo Branco, Céu da Boca, Chico Pinheiro e Luciana Alves, Na Beira do Rio, e começamos com Paulo César Pinheiro, Temporário.
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0: Em Brasília, 6:51.
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0: Abrindo o bloco, Joana e Cazuza.

0: Ouvimos Sempre Livre, Fui Eu, Joana e Cazuza, Codinome Beija-Flor.
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0: 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Boa noite.
2: Em Brasília, 19 horas. Está no ar a Voz do Brasil. As notícias do governo federal que movimentaram o país no dia de hoje.
3: Olá, boa noite.
2: Boa noite para você que nos acompanha em todo o país.
3: Terça-feira, 4 de agosto de 2026.
2: Vamos aos destaques do dia.
3: Saúde mental e BETS.
2: SUS vai oferecer 100 mil teleatendimentos por mês a pessoas com dificuldades relacionadas a jogos e apostas. Thaís de Araújo.
4: O serviço funciona como porta de entrada para a rede de atenção psicossocial e disponibiliza orientação, acompanhamento profissional e apoio também aos familiares.
3: E a propaganda e publicidade de BETS deve trazer alertas ao consumidor.
2: Quem conversa com a gente sobre isso é a secretária de Prêmios e Apostas do Ministério da Fazenda, Daniele Correia.
5: Você tem aposta não é investimento. A outra é apostar pode causar dependência. E uma questão de que apostar faz você perder dinheiro. Então é justamente nessa perspectiva, seja da saúde mental, seja da saúde financeira.
3: Crimes no ambiente digital.
2: Operações identificam grupos envolvidos em crime de ódio e incentivo à violência. Márcia Fernandes.
6: O Laboratório de Operações Cibernéticas atuou na análise de evidências digitais e na articulação entre as forças de segurança envolvidas.
3: Hoje, na apresentação da Voz do Brasil, Luciana Vasconcelos e Luciano Seixas.
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3: Foram realizadas duas operações para desarticular grupos criminosos que utilizam plataformas digitais para disseminar violência e propagar discursos de ódio.
2: As operações foram executadas em conjunto com as polícias civis de diferentes unidades da federação.
3: E os resultados foram apresentados hoje. Os detalhes você vai ouvir agora na reportagem de Márcia Fernandes.
6: A Operação Rede Interrompida da Polícia Civil do Distrito Federal apura a existência de uma organização extremista que utilizava comunidades do aplicativo Telegram para planejar atos violentos e disseminar conteúdos preconceituosos contra determinadas raças, religiões e também contra mulheres. O diretor de Operações Integradas e de Inteligência do Ministério da Justiça e Segurança Pública, Anchieta Neri, destacou algumas das medidas adotadas.
7: A partir dessa articulação, a gente teve medidas de busca cumpridas em 8 estados da federação. A gente cumpriu algumas medidas de internação provisória e um mandado de prisão. O que se investiga ou o que se apurou não diz respeito meramente a opiniões, mas sim à própria intolerância e planejamento de atos severos de violência. Por isso, havia a necessidade de uma atuação rápida para que a gente não tivesse

0: a possibilidade de ocorrer qualquer sinistro.
1: Já a Operação Lívia investigou uma rede criminosa que utilizava de plataformas virtuais para atrair adolescentes e incentivá-los à prática de violência. A investigação foi conduzida pela Polícia Civil de Mato Grosso do Sul, após a morte de uma menina de 13 anos. A Secretária Nacional de Acesso à Justiça, Sheila de Carvalho, comentou que a operação conseguiu impedir outros crimes.
2: A operação permitiu evitar que mais uma menina fosse vítima, que já estava mapeada para isso acontecer nos próximos dias. Então, esse esforço integrado que a gente tem realizado é para manter as nossas mulheres vivas.
1: Nas duas operações, o Laboratório de Operações Cibernéticas atuou na análise de evidências digitais, na identificação de conexões entre investigados e na articulação entre as forças de segurança envolvidas. O ministro da Justiça e Segurança Pública, Wellington César Lima e Silva, destacou a importância do trabalho integrado.
3: Nós temos um fluxo de cooperação permanente com a Polícia Federal, com as polícias civis dos diversos estados, com os ministérios públicos dos diversos estados, com os diversos órgãos de inteligência. Esse tipo de colaboração possibilita uma atuação integrada e qualificada no combate a esses crimes.
1: As investigações permanecem em andamento para análise do material apreendido, a identificação de outros envolvidos e a responsabilização dos investigados, conforme o avanço dos respectivos inquéritos policiais. Lembrando que os casos de violência contra mulheres podem ser denunciados pelo Ligue 180, que funciona 24 horas por dia, gratuitamente. Reportagem Márcia Fernandes.
4: E estão abertas as inscrições para o curso Gestoras em Rede, voltado à formação de gestoras estaduais e municipais que atuam com políticas públicas para as mulheres.
5: A capacitação é gratuita e será realizada de forma online.
6: Estão abertas as inscrições para o curso Gestoras em Rede, formação em gestão de políticas públicas para as mulheres. A iniciativa é destinada a gestoras estaduais e municipais responsáveis pela elaboração, coordenação e implementação de ações voltadas à promoção dos direitos das mulheres. O curso é gratuito, tem carga horária de 96 horas e vai ser realizado com atividades online, ao vivo e também em formato assíncrono. A formação integra uma estratégia nacional de fortalecimento da gestão pública e de cooperação entre União, estados e municípios. O objetivo é oferecer instrumentos para planejamento, execução, monitoramento e avaliação das políticas públicas, além de criar uma rede permanente de troca de experiências entre as equipes que atuam nos organismos de políticas para as mulheres. Ao final do curso, as participantes devem elaborar diagnósticos e planos de ação voltados aos próprios municípios e estados. Para se inscrever, acesse gestorasemrede.com.br. Claudimário Carvalho, para a Voz do Brasil.
5: As propagandas e publicidades sobre apostas de cota fixa, as chamadas bets, passaram a ter novas regras voltadas à proteção aos consumidores.
4: Elas estabelecem, entre outras coisas, limites sobre o que pode ser dito nessas propagandas, responsabilização solidária de quem veicula as publicidades e proteção às crianças e aos adolescentes.
5: Além disso, as propagandas de bets terão também que exibir mensagens de alerta sobre os riscos envolvidos nas apostas.
4: Sobre tudo isso, nós conversamos com a secretária de Prêmios e Apostas do Ministério da Fazenda, Daniele Correia.
5: Eu e Mariana Jungmann também falamos com ela sobre saúde e bets. Acompanhe.
7: Secretária Daniele Correia, muito bem-vinda à Voz do Brasil. Vamos falar um pouco sobre essas duas portarias que regulam a publicidade sobre as apostas de cota fixa. A gente pode traduzir que é uma regulamentação sobre as propagandas de bets, assim, para ficar mais claro para o nosso público. E o que estabelecem essas portarias?
8: Bom, obrigada. Para a gente é sempre importante aqui na Secretaria de Prêmios e Apostas ter a oportunidade de tratar sobre o tema. E, de fato, quando a gente está falando dessas duas portarias, as portarias mais recentes aqui, a gente está falando desse universo de publicidade, propaganda e ações de marketing nesse mercado de aposta de cota fixa. Acho que é sempre importante dizer que esse mercado de aposta de cota fixa é um serviço público, né? E a lei, a 14.790, é a lei que traz ali a regulamentação e traz ali diretrizes legais na implementação não só desse tema de publicidade, mas diversos outros temas. E a nova portaria interministerial ministerial.

Ali, a 73, ela traz ali, reforça alguns conceitos, acho que amplia ali a questão da proteção ao consumidor apostador, mas também traz ali a distribuição da responsabilidade solidária em todo esse veículo de comunicação, de divulgação, seja pessoas físicas e jurídicas, nesse mercado de apostas.

0: para a gente ali trazer e clarificar sobre o tema.
1: Essas frases de advertência, né, que vão ter que conter nas publicidades, elas devem dizer o quê? E que tipo? E por que que esse tipo de mensagem é importante, secretária?
0: Bom, as frases é: o Ministério da Fazenda adverte. E aí você tem: aposta não é investimento. Essa é uma das frases. A outra é: apostar pode causar dependência, né? E uma questão de que apostar faz você perder dinheiro. Então é justamente nessa perspectiva, seja da saúde mental, seja da saúde financeira, do endividamento.
1: Ainda falando das mensagens, ela tem um tamanho mínimo, né? Ou seja, tem que estar num formato legível, facilmente visível, né, para o consumidor.
0: Exatamente. A gente traz ali, e aí de novo, né, a necessidade de que eles estejam ali num tamanho mínimo de 10%, e a gente reforça, inclusive, nessa nova portaria, que eles precisam estar de uma maneira horizontal, né? Porque muitas vezes, né, tornar essa frase de uma maneira muito mínima e verticalizada dificulta até a leitura por parte, né, da sociedade.
2: Praticamente escondendo a frase.
0: Exatamente.
2: Né?
0: Então, a necessidade de se ter isso de maneira legível, né, num contraste visual ali também, né, você ter um fundo ali que a pessoa consiga ler. E eu acho que são todas essas informações que são importantes.
2: Agora, um outro ponto importante dessa nova regulamentação sobre a publicidade de jogos é que ela passa a responsabilizar também quem faz a propaganda, né? Quem veicula a propaganda. E aqui a gente está falando, inclusive, dos influenciadores digitais, secretária, dos veículos de comunicação, e aí enxergando os influenciadores digitais também como uma espécie de veículo de comunicação, é isso? O que está previsto nessa responsabilização?
0: Sim, a ideia é a portaria, ela traz isso tanto voltado para pessoas físicas quanto para pessoas jurídicas, né, que veiculem, que distribuem, que impulsionem, né, que propaguem, não só a questão das bets ilegais, aí eu acho que é importante também, né, você ter essa responsabilização, porque quando você está falando de um ambiente ilegal, você não tem essas ferramentas à disposição daquele consumidor, daquele apostador, então, né, você fica muito mais frágil no desenvolvimento de riscos e de transtorno de jogo e do endividamento, então elas não precisam cumprir as regras e também no processo, né, de junto com as operadoras legalizadas, mas no processo de cumprir o que está dizendo ali a lei, né, no sentido e das portarias, reforçado agora pela portaria interministerial, no sentido de que o jogo, ele tem restrições na sua publicidade, né? Você não pode dizer que o jogo, ele substitui a renda, você vai ficar socialmente aceito, né, você é mais bonito porque você joga. Então, a própria proteção que a gente comentou aqui, né, da criança e do adolescente, então você não pode veicular a publicidade para a criança, né? A criança não pode ser alvo da publicidade, ela não pode estar na publicidade, então eu acho que a distribuição da responsabilidade aí, eu acho que é importante, né, nesse mercado.
1: Secretária, esse tipo de regulação sobre a publicidade deve ter efeito para reduzir a quantidade de apostas, né? Especialmente nos casos de compulsão, não é isso?
0: A ideia é justamente isso, né? Se você está num ambiente ou num mercado onde você está falando de entretenimento, né? E quando isso passa, isso não é mais um entretenimento, isso não, você está colocando aquela pessoa em risco, né? Então, de novo, essa é uma série de mecanismos que eu acho que é importante, né, colocar à disposição. E aí, eu queria ter a oportunidade aqui para dizer que a gente lançou no final, obviamente, o Ministério da Fazenda, junto com a SPA, isso já estava na agenda regulatória, a gente lançou a plataforma centralizada de autoexclusão. Então, hoje, se um cidadão, ele não quiser apostar, ou ele não quiser estar nessa atividade, ou, enfim, estar nesse mercado, ele pode utilizar essa plataforma, onde você fica auto-excluído de todas as plataformas autorizadas pela SPA em âmbito nacional. E aí você pode dizer se é por um prazo determinado ou por um prazo indeterminado. Então você pode se auto-excluir por um mês, por 3 meses, por 6 meses, por 9 meses, por 12 meses, ou indeterminado. E lá você pode dizer o motivo também. E a gente percebe que um dos principais motivos é justamente a perda de saúde, de controle mental, né? Então, acho que, de novo, essa é uma outra ferramenta também à disposição de qualquer pessoa da sociedade, obviamente, né, que queira utilizar. E a gente traz ali uma série também de outras questões, como ferramenta de autoteste da saúde, autoteste financeiro. Enfim, são todos os mecanismos e ferramentas nessa questão do jogo responsável.
2: É importante aqui a gente lembrar também que quem tiver identificando que tem problemas de saúde mental relacionados à questão do jogo deve

0: deve procurar ajuda, sim, né, secretária?
1: Exatamente.
0: E aí, dentro do SUS, a gente tem possibilidades, sim, de acompanhamento e de tratamento, né?
1: Exatamente. A gente tem um acordo de cooperação técnica com o Ministério da Saúde, que é um grande parceiro. A gente, ano passado, começamos com um grupo de trabalho interministerial, junto com o Ministério da Saúde, Ministério do Esporte, a Secretaria de Comunicação Social, justamente nesse trabalho de se pensar, né, quais são as ferramentas. Porque quando você tem identificação de que você tem um risco, né, ou desenvolvimento de um potencial risco ali, você também precisa procurar caminhos. Então, o SUS, ele desenvolveu ali, ele fez um trabalho junto com toda a rede de colaboradores, não só da Unidade Básica de Saúde, mas também do próprio CAPS, né, na formação, né, no desenvolvimento da capacitação dessas pessoas, no recebimento dessas pessoas, na identificação dessas pessoas. Também fez ali um teleatendimento, então eles construíram, desenvolveram um teleatendimento voltado para essa parte de transtorno do jogo, de identificação, e o desenvolvimento ali de capacitação junto às unidades do CAPS, né, mais próximo da localidade da pessoa. Então, a gente também, na página da plataforma centralizada de autoexclusão, a gente fornece todos esses telefones, esses endereços, a página do DataSUS, se a pessoa também quiser fazer o seu autoteste da saúde, né, porque você se identifica, mas você precisa também achar um caminho ali.
2: Muito bem, nós conversamos com Daniele Correia, secretária de Prêmios e Apostas do Ministério da Fazenda. Secretária, muito obrigada pela sua entrevista à Voz do Brasil.
1: Obrigada a vocês.
3: Como nós ouvimos, o Sistema Único de Saúde oferece ajuda para quem enfrenta problemas relacionados a jogos e apostas.
4: O serviço de teleatendimento em saúde mental teve início em março e, a partir de hoje, oferece 100 mil acompanhamentos por mês.
3: O atendimento é remoto, sigiloso e pode ser o primeiro passo para o acesso à rede pública de cuidados.
5: Segundo o Ministério da Saúde, mais de 25 milhões de pessoas fizeram apostas em 2025. Desse total, cerca de 4,4% apresentam dependência de jogos, condição que pode causar prejuízos à saúde mental, às finanças e às relações pessoais. Alguns sinais podem indicar a necessidade de buscar ajuda, como o aumento do tempo ou do dinheiro gastos com apostas, preocupação constante com jogos e mudanças no sono, no humor, na rotina ou nos relacionamentos. O Sistema Único de Saúde oferece atendimento sigiloso para pessoas que enfrentam esse problema. O serviço funciona como porta de entrada para a rede de atenção psicossocial e disponibiliza orientação, acompanhamento profissional e apoio também aos familiares, como explica o ministro da Saúde, Alexandre Padilha.
6: Então, além de abrir a porta do cuidado individual, de quem sofre com o vício e dos seus familiares, a gente está abrindo uma outra porta, que é ter um diagnóstico cada vez melhor do problema, para ter ações cada vez mais preventivas, regulatórias.
5: Para acessar o atendimento remoto, basta entrar no aplicativo ou na versão web do Meu SUS Digital, fazer login com a conta gov.br, acessar a área de mini-apps e selecionar a opção Problemas com Jogos de Apostas. Em seguida, o usuário responde a um autoteste que auxilia na identificação do tipo de cuidado mais adequado. Quando o resultado indica risco moderado ou elevado, o encaminhamento para o teleatendimento é feito pela própria plataforma. Nos demais casos, são apresentadas orientações sobre os serviços disponíveis na rede de atenção psicossocial. De acordo com o Ministério da Saúde, o serviço remoto teve início em março e passa a oferecer 100 mil atendimentos mensais. Explica o diretor do Departamento de Saúde Mental, Marcelo Quimatti Dias.
7: Então, nessa primeira ação, nós tínhamos uma média de mais ou menos uns 600 atendimentos por mês. Tivemos uma procura muito grande e, a partir de agora, a gente vai passar a oferecer até 100 mil atendimentos por mês.
5: Quem preferir, também pode procurar atendimento presencial em uma unidade básica de saúde. No local, a pessoa e seus familiares recebem acolhimento, orientação e avaliação inicial. Quando necessário, a equipe pode encaminhar o paciente para o Centro de Atenção Psicossocial, o CAPS, onde é oferecido atendimento multiprofissional. Reportagem Thaís de Araújo.
4: E relembrando, pela plataforma de autoexclusão é possível solicitar o bloqueio do acesso às plataformas de apostas.
3: Para isso, basta acessar a página da ferramenta e entrar com a conta gov.br.
4: Doadores de sangue que colocaram piercing, fizeram tatuagens ou cirurgias não precisam mais esperar 12 meses para voltar a doar.
3: Pois é, as regras para doação foram atualizadas e devem estar implantadas nos

0: centros do país até setembro.
1: O objetivo é aumentar os estoques de sangue, garantindo a qualidade e a segurança do material.
2: Doar sangue salva vidas. Para se ter uma ideia, uma única doação pode ajudar até 4 pessoas. A funcionária pública Axa Cruz, que mora em Brasília, já doa sangue há 16 anos.
3: Um ato tão simples, rápido e que pode salvar vidas. Então eu me sinto muito honrada. 3 vezes por ano, inclusive uma delas é no dia do meu aniversário. Para mim já virou uma tradição.
2: E quem recebe esse sangue pode ficar tranquilo. Todo o material coletado passa por um rigoroso controle de qualidade e por testes que garantem a segurança das transfusões. Para reforçar ainda mais esse controle e ampliar a segurança de doadores e pacientes, o Ministério da Saúde atualizou os regulamentos técnicos que orientam os serviços de hemoterapia em todo o país, como explica a gerente de captação de doadores do Hemocentro de Brasília, Kelly Barbie.
4: Cada vez mais no sentido de aprimorar, de melhorar os exames para testar uma qualidade cada vez maior desse sangue coletado. Então, você não vai precisar esperar mais 12 meses para muitos impedimentos. A maioria agora é de 4 meses. Como eu falei do piercing, da tatuagem, de medicamentos, de cirurgia, enfim, a novidade é muito boa e muito bem-vinda.
2: O Felipe, que doa sangue há 30 anos, sabe da importância desse ato de amor.
5: Me traz um sentimento muito bom, né? Um sentimento de solidariedade com o próximo. E, além disso, a gente nunca sabe quando vai precisar, um familiar também, né? Então, é muito importante. Eu saio com o coração aquecido.
2: E para você que nunca doou sangue, é muito simples. Basta procurar um hemocentro mais próximo, ter entre 16 e 69 anos, pesar no mínimo 50 quilos e estar em boas condições de saúde. Não apresentar sintomas de gripe, resfriado ou febre. Não precisa estar em jejum, mas nas 4 horas que antecedem a doação, deve evitar a ingestão de comidas gordurosas. Reportagem Cleide Lopes.
0: Se você é responsável por crianças ou adolescentes com menos de 15 anos, fique atento.
1: A campanha nacional de multivacinação já começou em todos os postos de saúde do país.
0: Essa é a chance de proteger o público infanto-juvenil contra doenças como poliomielite, influenza e hepatites.
1: O dia D da campanha vai ser em 22 de agosto e a mobilização vai até 1º de setembro.
6: A campanha nacional de multivacinação teve início nesta segunda-feira e vai até 1º de setembro. Crianças e adolescentes menores de 15 anos são o foco principal para atualizar a caderneta de vacinação. Pela campanha, são ofertados os imunizantes previstos no Calendário Nacional de Vacinação do Ministério da Saúde, como poliomielite, tríplice viral, hepatites A e B, febre amarela, HPV, influenza, Covid-19 e dengue. Para receber a vacina, basta comparecer à unidade básica de saúde mais próxima da sua residência e levar documento de identificação, cartão do SUS, se tiver, e a caderneta de vacinação. Já o dia D da mobilização será em 22 de agosto. Para informações sobre horários de atendimento e disponibilidade das vacinas, basta consultar a unidade de saúde do seu município. Priscila Machado, para a Voz do Brasil.
0: Contribuintes que têm pendências com a Receita Federal, começou a valer hoje mudanças no atendimento presencial relativas ao imposto de renda.
1: A portaria proíbe o fornecimento de cópia de declaração do imposto e recibo de entrega nas unidades de atendimento.
0: Saiba o que muda no atendimento com Daniele Popov.
7: Portaria publicada nesta segunda-feira traz mudanças como a proibição do fornecimento de cópia da declaração do imposto sobre a renda da pessoa física. A entrega do recibo relativo à declaração também foi proibida nas unidades de atendimento da Receita. As mudanças foram adotadas para reduzir os riscos de acesso indevido a informações protegidas por sigilo fiscal, já que documentos como a declaração do imposto de renda contêm dados pessoais sigilosos e que podem ser usados indevidamente. devidamente. A partir de agora, a cópia da declaração e o recibo de entrega passam a ser disponibilizados exclusivamente por canais que utilizam mecanismos de autenticação e controle de acesso. Outras alterações que a portaria traz são ajustes relacionados ao atendimento presencial.

0: presencial, ao atendimento orientado e à recepção de documentos em processos de atendimento digital. Daniele Popov para a Voz do Brasil.
1: Curso Nacional de Escrita Criativa tem inscrição aberta até quarta-feira, dia 5 de agosto.
2: Com ele, o participante vai aprender a produzir textos que buscam envolver, emocionar ou prender a atenção do leitor ou ouvinte por meio da criatividade na linguagem, na estrutura e na narrativa.
1: A chamada pública vai selecionar 1.000 participantes.
2: Os selecionados vão receber de forma gratuita formação em escrita criativa em todas as regiões do país.
1: Mais informações no site da Universidade Federal do Rio Grande do Sul, em ufrgs.br/territórios da escrita.
2: E essas foram as notícias do governo federal.
1: Uma realização da Secretaria de Comunicação Social da Presidência da República.
2: Com produção da empresa Brasil de Comunicação.
1: Fique agora com as notícias do Poder Judiciário e do Congresso Nacional. Boa noite.
2: Boa noite para você e até amanhã.

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1: Você vai ouvir agora notícias do Poder Judiciário.
2: CNJ aprova perda do cargo de juiz e extingue a aposentadoria compulsória como punição máxima.
3: Para o STJ, olheiro que atua durante venda de drogas responde por tráfico, não por colaboração.
2: Eletricista terá plano de saúde mantido, mesmo após ter sido demitido.
3: Boa noite, eu sou Marcela Luiza.
2: E eu sou Marta Ferreira.
3: O Conselho Nacional de Justiça aprovou nesta terça-feira a perda do cargo de juiz e acabou com a aposentadoria compulsória como punição máxima a magistrados que cometerem infrações graves.
2: Pelas novas regras, nos casos mais graves, o juiz poderá ser colocado em disponibilidade com proposta de perda do cargo.
3: Nessa hipótese, o magistrado será imediatamente afastado das funções e passará a receber remuneração proporcional ao tempo de contribuição até a decisão definitiva do Supremo Tribunal Federal.
2: Com isso, o CNJ adequa as normas ao entendimento firmado em maio pela primeira turma do STF, segundo o qual a aposentadoria compulsória deixou de ter fundamento constitucional como sanção disciplinar após a reforma da Previdência.
3: Em 10 meses, gestão do ministro Edson Fachin responde por 10% das aposentadorias compulsórias do Conselho Nacional de Justiça.
2: Hoje, o plenário do CNJ extinguiu a aposentadoria compulsória como punição máxima a juízes que cometerem infrações graves. Pablo Lemos.
4: No início da sessão desta terça-feira, o presidente do STF e do Conselho Nacional de Justiça, ministro Edson Fachin, destacou alguns dados sobre os processos disciplinares julgados pelo Conselho.
5: Do final de setembro a julho deste ano, esse plenário concluiu o julgamento de 24 processos administrativos disciplinares, aplicando 11 penas de aposentadorias compulsórias, 8 disponibilidades, 4 censuras e 1 advertência. Ainda em sede de revisão disciplinar, foram aplicadas outras 2 penas de aposentadoria compulsória e mais 2 de disponibilidade. Assim, 14 juízes que cometeram faltas gravíssimas foram afastados dos quadros da magistratura. Trata-se de 10% do total de aposentadorias compulsórias até hoje aplicadas pelo CNJ, sendo essa a penalidade administrativa mais grave até então vigente.
4: Fachin destacou que a atuação disciplinar é uma das competências constitucionais mais relevantes do CNJ para a preservação da confiança da sociedade no judiciário.
3: Quem atua como olheiro ou vigilante de forma integrada e indispensável à comercialização de drogas responde pelo crime de tráfico e não por colaboração como informante.
2: Essa conclusão é do STJ, Fátima Uchoa.
6: Moradores de Goiânia enviaram um vídeo a policiais militares com 2 homens comercializando drogas. Um vendia entorpecentes enquanto o outro permanecia ao lado observando a movimentação. Os policiais os abordaram e concluíram que o segundo homem era um vigilante durante a negociação. A Justiça de Goiás considerou que ambos atuavam na comercialização das drogas, cada um com papel específico no crime. A quinta turma do STJ negou provimento ao recurso da Defensoria Pública que busca

0: cava desclassificar a condenação por tráfico de drogas para o delito de informante. Segundo o relator ministro Ribeiro Dantas, quem permanece ao lado do vendedor e ajuda a garantir a segurança da negociação participa diretamente da prática do crime.
1: Eletricista terá plano de saúde mantido mesmo após ter sido demitido.
2: Para o TST, por se tratar de contrato de trabalho, a Justiça Trabalhista tem competência para julgar o caso. Larissa Batista.
3: O eletricista foi demitido após 37 anos de trabalho e foi informado que poderia continuar com o plano de saúde da empresa. Porém, a única opção oferecida pela companhia de energia representava um aumento de mais de 5 mil na mensalidade. No TST, ficou decidido que a empresa deve garantir, tanto para o eletricista quanto para os dependentes dele, o mesmo plano de saúde dos trabalhadores ativos. Ainda cabe recurso da decisão.
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1: Uma boa noite.
2: Boa noite.
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1: Eu sou Paula Groba.
2: E eu sou Humberto Pinheiro.
1: E estes são os destaques de hoje do Jornal do Senado, que começa agora.
2: Botão do pânico para corridas por aplicativo avança no Senado.
1: Incentivo à violência contra a mulher pode virar crime específico.
2: Leis ambientais aprovadas pelo Congresso serão analisadas pelo STF.
1: Boa noite.
2: Boa noite.
1: Mais segurança para motoristas e passageiros de aplicativos de transporte. Um projeto em análise no Senado prevê a criação de um botão do pânico para ser acionado em situações de violência durante as corridas.
2: A proposta já foi aprovada pela Comissão de Ciência e Tecnologia e agora será discutida pela Comissão de Transparência e Defesa do Consumidor. A reportagem é de Herman Kulitz.
3: O botão do pânico tem por objetivo aumentar a segurança, tanto dos passageiros quanto dos motoristas de transporte por aplicativo, como Uber e 99, e deve ser acionado em casos de violência. O texto original do senador Carlos Viana, do PSD de Minas Gerais, determinava um cadastro prévio com foto do titular da conta e do cliente que irá embarcar, e reconhecimento facial antes de cada viagem. Mas, na Comissão de Ciência e Tecnologia, o relator, senador Carlos Portinho, do PL do Rio de Janeiro, conseguiu aprovar duas alterações. Eliminou a exigência de reconhecimento facial e exigiu identificação visível nos veículos usados para o transporte pago privado de passageiros. Portinho falou sobre a importância da regulamentação.
4: O motorista também vai estar seguro, porque ele, sabendo quem é o usuário, se amanhã ele sofrer algum crime, ele fica muito vulnerável e ele poder identificar, não só com os dados na plataforma, mas reconhecimento da foto, né, ou de um documento com foto.
3: O projeto aguarda a análise da Comissão de Transparência e Defesa do Consumidor. Se aprovado, segue para a Câmara dos Deputados.
1: E já está na Comissão Mista de Orçamento, a medida provisória que abre crédito extraordinário para garantir o pagamento do apoio financeiro do governo a produtores e importadores de combustíveis.
2: O objetivo é evitar que a elevação de preços por causa da guerra no Oriente Médio gere aumento da inflação nos custos de transporte, com efeito em cascata nos demais setores da economia. Repórter Alexandre Campos.
5: São R$ 3.473 milhões de reais que serão usados para compensar o aumento do valor de compra desses insumos no mercado internacional em decorrência dos conflitos no Oriente Médio. O senador Jax Wagner, do PT da Bahia, lembrou que se nada for feito, a elevação do preço dos combustíveis poderá prejudicar toda a economia.
6: Aí o presidente tem que reagir para evitar que, inclusive, se comprometa a economia nacional, provocando uma inflação acima daquilo que a gente já tem da meta que está colocada.
5: Líder da oposição no Congresso Nacional, o senador Isalci Lucas, do PL do Distrito Federal, cobrou fiscalização.
7: Tem que ver agora o controle disso, né? Tem que controlar para ver se realmente, na bomba, se o consumidor vai sentir isso, né? E corre o risco de você dar isenção, fazer tudo isso e o preço continuar do mesmo jeito.
5: Como a medida provisória tem força de

0: lei, a Agência Nacional do Petróleo já pode repassar aos produtores e importadores de combustíveis e óleo diesel os valores do apoio financeiro nessas operações, desde que comprovadas as importações.
1: Já está em vigor a lei que destina parte do dinheiro das BETs para o Fundo da Polícia Federal.
2: O FUNAPOL foi criado em 1997 para financiar e estruturar as operações do órgão. Repórter Pedro Pincer.
3: A lei determina que o Fundo para Aparelhamento e Operacionalização das Atividades FIM da Polícia Federal, o FUNAPOL, deverá receber até 3% dos recursos obtidos pelo governo com apostas de cota fixa, conhecidas como BETs. Esses recursos, antes direcionados à Seguridade Social, vão cobrir gastos com a saúde dos servidores da PF, além de retribuição por atividade extraordinária. O repasse dos recursos das apostas está previsto para ocorrer de forma gradual, 1% em 2026, 2% em 2027 e 3% a partir de 2028. O senador Randolfe Rodrigues, do PT do Amapá, ressaltou a importância desse dinheiro para a Polícia Federal.
4: O morador dos Morros Cariocas, o morador das favelas desse país, são igualmente vítimas do crime organizado quanto o cidadão que mora nos locais nobres. Para combater, precisa de polícia estruturada e precisa de fortalecimento, sobretudo, das instituições federais que têm a função precípua, com inteligência, de investigar o crime e de desarticular o crime. Sem recurso e sem estruturação, não se faz o combate adequado ao crime.
3: Além dessa receita, o FUNAPOL conta com transferências voluntárias de entes federativos ou de organismos internacionais vinculadas a programas de enfrentamento ao crime organizado, doações de pessoas físicas ou jurídicas, nacionais ou estrangeiras, e outras receitas legalmente previstas.
1: Quem incentivar, instigar ou ameaçar outra pessoa para que pratique violência doméstica e familiar contra a mulher poderá ser condenado até 2 anos de reclusão, além do pagamento de multa. É o que prevê um projeto de lei em análise na Comissão de Segurança Pública.
2: A proposta também estabelece aumento de pena quando o crime for cometido durante a vigência de medida protetiva de urgência, utilizar anonimato e envolver compartilhamento ou ameaça de divulgação de dados pessoais, imagens ou informações sensíveis da vítima. O autor do projeto, senador Efraim Filho, do PL da Paraíba, ressalta que a medida é necessária porque a instigação de terceiros, inclusive por meios digitais, contribui para aumentar o ciclo de violência contra a mulher.
5: As medidas protetivas que hoje a lei permita que sejam tomadas contra o agressor possam ser também tomadas contra terceiros que porventura venham a também infligir a ameaça no sentido de desestabilizar a vítima, intimidá-la a ponto de retirar a denúncia ou algo desse tipo.
1: E uma série de ações que questionam decisões do Congresso Nacional com impacto no meio ambiente serão julgadas neste mês no Supremo Tribunal Federal.
2: Os pedidos à Justiça tratam da Lei Geral do Licenciamento Ambiental e do Marco Temporal das Terras Indígenas. Quem explica é o repórter César Mendes.
6: Aprovada em maio do ano passado no Congresso, a Lei Geral do Licenciamento foi criticada pela senadora Elisiane Gama, do Maranhão, por flexibilizar as licenças.
7: Quanto mais flexível, mais possibilidade de desastres.
6: O presidente da República vetou a mudança, mas a derrubada do veto no Congresso, em novembro, foi elogiada pelo senador Marcos Rogério, do PL de Rondônia.
8: Não somos poderes subalternos, somos poderes iguais.
6: Agora, a Lei Geral do Licenciamento vai passar pelo crivo do STF no julgamento de ações movidas pela Rede, o PSOL e o Partido Verde, questionando a flexibilização das licenças para Sueli Araújo, do Observatório do Clima, inconstitucional.
9: São dispositivos que afrontam a nossa Constituição, e é dever do Supremo afastar essas inconstitucionalidades.
6: O STF julga ainda neste mês ações contrárias ao marco temporal das terras indígenas e à suspensão da moratória da soja.
1: Nas eleições de outubro, o eleitor vai precisar escolher 2 candidatos ao Senado, mas não vale repetir o mesmo nome.
2: Se isso acontecer, o segundo voto será anulado. Saiba mais na reportagem de Marcela Cunha.
10: 2 votos, 2 nomes e 2 vagas. Essa é a conta que o eleitor precisa guardar nas eleições de 2026 para o Senado Federal. Na urna eletrônica, o cargo de senador vai aparecer 2 vezes. Primeiro, o eleitor digita o número de um candidato confere a foto e confirma. Em seguida, uma nova tela será aberta para a escolha.

0: do segundo candidato, mas não adianta repetir o número para reforçar o voto no candidato preferido. Os votos precisam ser dados a pessoas diferentes. Se o eleitor escolher o mesmo candidato nas duas vezes, apenas o primeiro voto será válido e o segundo será anulado. A votação em dois nomes ocorre porque, neste ano, cada estado e o Distrito Federal vão preencher duas vagas no Senado. O eleitor só poderá escolher candidatos que disputem a eleição na unidade da federação onde ele vota. Mas, segundo o consultor legislativo do Senado, Gilberto Guerzoni, muitos eleitores podem chegar ao dia da votação sem saber que tem direito a duas escolhas.
1: O eleitor, na hora que ele responde à pesquisa, muitas vezes ele até desconhece que tem dois votos, ele desconhece a lista de candidatos e ele não escolheu, né, o seu senador, especialmente o seu segundo senador.
0: A dificuldade aumenta porque o voto para senador divide a atenção do eleitor com as escolhas para presidente, governador e deputados. Para não esquecer nenhuma das escolhas, a recomendação da Justiça Eleitoral é levar uma colinha de papel com o número dos candidatos.
2: Com edição de Paulo Agroba e trabalhos técnicos de João Lira, o Jornal do Senado fica por aqui. Acompanhe agora as notícias da Câmara dos Deputados. Boa noite.
3: Boa noite e até amanhã.
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5: Plenário pode votar medidas provisórias e projetos ligados ao agronegócio.
6: Câmara aprova a regulamentação da atividade profissional do salva-vidas.
5: Vítima de violência poderá usar recursos de conta conjunta com o marido.
6: Boa noite. A Comissão de Constituição e Justiça da Câmara aprovou proposta que autoriza a mulher em situação de violência doméstica a utilizar recursos depositados em conta conjunta com o marido para se reacomodar em local seguro.
5: A repórter Maria Neves traz mais detalhes sobre o projeto que foi encaminhado para análise dos senadores.
7: Pela proposta da deputada Laura Carneiro, do PSD do Rio de Janeiro, a medida protetiva deverá ser autorizada pelo juiz e a utilização do dinheiro pode ocorrer em qualquer regime de bens adotado pelo casal. Laura Carneiro lembra que a Lei Maria da Penha assegura que mulheres em situação de violência sejam afastadas do lar e acolhidas em abrigo ou local seguro quando houver risco de vida. Entretanto, segundo afirma, levantamento do Instituto Brasileiro de Geografia e Estatística de 2018 mostrou que somente 2,4% dos municípios mantinham casas-abrigo. Os estados gerenciavam outras 43 unidades. Diante disso, a parlamentar ressalta que muitas vezes a vítima de violência é obrigada a permanecer na mesma casa que o agressor e continuar submetida a maus tratos, situação que a proposta busca evitar.
8: Ação de separação demora muito, divórcio demora muito. Durante esse período, ela vai viver como? E como ela não tem como viver, ela acaba não se afastando do lar e continua sofrendo as agressões. Vai chegar um ponto que ela vai acabar o feminicídio. Então o objetivo é que quando ela peça a medida protetiva, quando ela começa a sofrer a violência doméstica, ela tenha uma oportunidade de ter essa violação patrimonial e essa violação econômica minimamente resolvida.
7: Laura Carneiro ressalta ainda que contas conjuntas podem ser livremente movimentadas pelos seus titulares, o que poderia tornar a medida proposta desnecessária. No entanto, recorda que não são raros os relatos de violência patrimonial nos quais o agressor impede ou dificulta o acesso da mulher à gestão do patrimônio ou desvia recursos financeiros do casal. Permitir que a mulher disponha dos bens conjuntos, portanto, seria uma forma de contornar esse problema e permitir que a mulher reconstrua a própria vida longe do agressor. Da Rádio Câmara de Brasília, Maria Neves.
2: Segurança Pública.
6: Da Vitória, do PP do Espírito Santo, apresentou projeto que determina a suspensão imediata da posse e do porte de arma de investigados por violência doméstica. O texto prevê a apreensão da arma em até 24 horas, sem necessidade de

0: decisão judicial específica.
1: Da Vitória explica que o objetivo é diminuir o risco de agressões fatais enquanto houver investigação, processo ou medida protetiva. A matéria está sendo analisada em conjunto com outros projetos semelhantes e, caso seja aprovada nas comissões, pode seguir direto para o Senado.
0: Avança na Câmara projeto de Félix Mendonça Júnior, do PDT da Bahia, que bane das redes sociais condenados por crimes contra mulheres quando as plataformas forem usadas na prática do delito. Pelo texto, as empresas de tecnologia têm 48 horas para excluir as contas.
1: Félix Mendonça Júnior lamenta o fenômeno de monetização e espetacularização da violência de gênero nas redes sociais e que o Brasil figure entre os 5 países com maior número de feminicídios. Por estas razões e para proteger a dignidade humana, ele pede a aprovação da matéria.
2: Justiça.
0: Rodrigo Hollenberg, do PSB do Distrito Federal, questiona o sigilo imposto sobre o registro das visitas ao empresário Daniel Vorcaro na prisão. Ele afirma que a população tem o direito de conhecer eventuais vínculos e relações que possam ser relevantes para o caso do Banco Master.
3: Me causou uma grande surpresa a notícia de que a Polícia Federal teria pedido o sigilo sobre as visitas a Daniel Vorcaro na prisão. É muito estranho, porque a população quer saber exatamente quem são as pessoas, as autoridades, eventualmente as autoridades, que realizaram negócios com Daniel Vorcaro. Portanto, no meu entendimento, não se justifica absolutamente qualquer tipo de sigilo em relação às visitas realizadas a Daniel Vorcaro na prisão.
1: Rodrigo Hollenberg defende ainda a continuidade das investigações sobre o Banco Master e cobra a instalação de uma CPI para apurar as responsabilidades e recuperar recursos. Ele reitera que a apuração é fundamental para garantir transparência e esclarecer os fatos.
2: Saúde.
0: Beto Preto, do PSD do Paraná, é autor do projeto que torna obrigatória a realização de pelo menos uma ultrassonografia morfológica durante o pré-natal oferecido pelo SUS. O deputado explica que a medida busca ampliar a qualidade da assistência prestada às gestantes.
1: Ele lembra que a experiência já foi adotada no Paraná e defende a ampliação da iniciativa para todo o Brasil. Beto Preto afirma que o exame realizado entre a 20ª e a 24ª semana de gestação é importante para avaliar o desenvolvimento fetal e identificar situações que demandem acompanhamento especializado.
4: Por que entre a 20ª e a 24ª semana, que é o momento que ainda é possível você evoluir para um tratamento cirúrgico intrauterino? Então, esse é um momento importante. O Brasil vai dar um passo gigante no sentido de garantir mais ainda pré-natal correto para as mulheres brasileiras e dizer que no Paraná nós já instituímos esse ultrassom, essa ultrassonografia morfológica já, e isso vem dando muito certo. Queremos expandir para todo o Brasil através desta lei.
2: Homenagem.
0: Raimundo Santos, do PSD do Pará, destaca a criação do Dia Nacional da Música Gospel, celebrado em 9 de junho. O deputado afirma que a lei reconhece a presença do gênero musical em espaços religiosos, plataformas digitais, praças e emissoras de televisão.
5: Qual a importância desse reconhecimento, dessa homenagem à música gospel? A música gospel, na verdade, é o gênero musical que durante, por exemplo, a pandemia do novo coronavírus, foi o gênero mais ouvido e que serviu de alento para tantas pessoas consumidas pelo estresse, pela ansiedade, porque as mensagens da música gospel, elas são mensagens de paz, de amor, de esperança, mensagem também de fé.
1: Raimundo Santos explica que a escolha de 9 de junho faz referência ao nascimento de Frida Wingren, enfermeira, musicista e compositora de hinos cristãos. Ele reforça a relevância da data nacional para a valorização da música gospel e para a cultura brasileira.
0: Josenildo, do PDT do Amapá, apresentou o projeto que institui 29 de junho como Dia Nacional do Pescador Artesanal. O deputado propõe incluir esses trabalhadores na data data que atualmente homenageia apenas os praticantes da pesca amadora.
1: Josenildo observa que a medida reconhece a contribuição da pesca artesanal para a economia das comunidades costeiras e ribeirinhas. O parlamentar ressalta

0: ressalta que a atividade preserva conhecimentos tradicionais ligados à cultura popular e ao uso sustentável dos recursos naturais.
1: Trabalho.
2: Os deputados aprovaram um projeto que regulamenta a profissão do salva-vidas. Saiba mais sobre o assunto na reportagem de Paula Bittar.
3: A Comissão de Constituição e Justiça da Câmara aprovou uma proposta que regulamenta o exercício da profissão de salva-vidas no Brasil. Pela proposta, para exercer a atividade, o profissional deve ter mais de 18 anos, estar em bom estado de saúde, possuir ensino médio completo e passar em uma avaliação prática de corrida e natação. Também é necessário completar um curso profissionalizante de 160 horas em uma instituição reconhecida e manter a formação atualizada a cada 2 anos. Os salva-vidas terão como atribuições a realização de técnicas de prevenção, resgate e primeiros socorros em situações de emergência e ações educacionais sobre os riscos de acidentes aquáticos. A proposta obriga os estabelecimentos que oferecem acesso a ambientes aquáticos a contratar profissionais salva-vidas que terão como direitos o uso de uniformes e equipamentos de proteção, jornada de trabalho de até 40 horas semanais, seguro de vida e aposentadoria especial para aqueles expostos a condições de risco durante as atividades. A relatora na comissão, deputada Ana Paula Lima, do PT de Santa Catarina, explicou que os profissionais lutam há mais de 15 anos por reconhecimento.
4: Houve projeto já arquivado sobre o tema, mas a categoria nunca desistiu porque sabe o que representa esta profissão no nosso país. No Brasil, morrem em média 16 pessoas afogadas por dia e pelo menos 4 delas são as nossas crianças. Reconhecemos que restringir o exercício dessa profissão é constitucional, porque está diretamente ligada à proteção da saúde, da segurança de quem depende desses profissionais no mar, nos nossos rios, nos lagos e piscinas.
3: O projeto aprovado também estabelece que o piso salarial da categoria seja definido em lei específica. A proposta que regulamenta o exercício da profissão de salva-vidas já pode seguir ao Senado, a menos que haja recurso para votação pelo plenário da Câmara. Da Rádio Câmara de Brasília, Paula Bittar.
1: Agricultura.
0: Padre João, do PT de Minas Gerais, celebra os 20 anos de criação do Sistema Nacional de Segurança Alimentar e Nutricional, o SISAM. O parlamentar exalta a política de combate à fome no país e defende que, após consolidar o acesso básico à comida, o foco central deve ser a qualidade do alimento.
5: Ao virar essas 2 décadas do SISAM, temos que, além de garantir comida de verdade para todas as brasileiras e brasileiros, nós temos que avançar na qualidade do alimento. Porque é assustador o crescimento da obesidade e do sobrepeso, sobretudo em crianças e adolescentes. Isso significa uma degradação de fato da qualidade de vida dessas pessoas.
2: Padre João manifesta preocupação com o aumento do consumo de produtos nocivos à saúde e defende o uso de mecanismos fiscais para desestimular esses hábitos. Ele sugere que alimentos ultraprocessados e refrigerantes tenham alíquotas mais altas.
1: Desenvolvimento regional.
0: E o do Rocha, do MDB do Maranhão, propõe isentar estados autossuficientes e superavitários de energia das cobranças extras das bandeiras tarifárias amarela e vermelha. O parlamentar explica que a ideia é criar uma diferenciação para estados que produzem mais energia do que consomem.
6: Atualmente, o sistema de bandeiras tarifárias é aplicado de forma uniforme em todo o território nacional, sem considerar disparidades regionais quanto à capacidade de geração. Tal situação penaliza consumidor de estados que são autossuficientes em energia, que acaba pagando tarifas adicionais mesmo não contribuindo para a necessidade de acionamento de termoelétricas ou compra de energia mais cara no mercado. Então, é essa a motivação para me apresentar esse projeto de lei, no sentido de fazer com que haja justiça.
2: Hildo Rocha argumenta que o atual modelo pune estados como Maranhão, que tem grande geração hidrelétrica, eólica, solar e a gás, mas pagam as mesmas tarifas adicionais cobradas de estados deficitários. Ele afirma que a proposta torna a cobrança mais compatível com a

0: realidade energética de cada região.
1: Projeto de Dilvanda Faro, do PT do Pará, cria a Política Nacional de Proteção às Mulheres Ribeirinhas, com foco na inclusão social, na justiça territorial e no desenvolvimento sustentável. O texto promove também a autonomia econômica e a defesa dessas mulheres contra a violência.
0: A proposta de Dilvanda Faro amplia o acesso das ribeirinhas a políticas públicas e valoriza os saberes tradicionais, indicando a relevância da incorporação deles em ações de combate às mudanças climáticas.
2: Votação.
1: A retomada dos trabalhos na Câmara pode ter votações de medidas provisórias e projetos ligados ao agronegócio. As votações serão ajustadas conforme o calendário eleitoral. O repórter Antônio Vital tem as informações.
3: A Câmara dos Deputados retoma os trabalhos depois do recesso parlamentar de julho com o calendário de votações ajustado em função do período eleitoral. Até o primeiro turno das eleições, em 4 de outubro, deputados e senadores têm que conciliar a atividade legislativa com o calendário eleitoral. Agosto é um mês em que os partidos têm que realizar as convenções, definir e registrar as candidaturas e dar início às campanhas nas ruas. Por isso, Câmara e Senado reservaram 2 semanas de esforço concentrado para votações. A primeira na semana entre 10 e 14 de agosto. A segunda entre 31 de agosto e 3 de setembro. Entre as propostas que devem ser votadas estão 7 medidas provisórias editadas no início do ano e que perdem a validade se não forem analisadas pela Câmara e pelo Senado até o final de agosto. Uma delas institui o Programa Extraordinário de Reequilíbrio Financeiro das Famílias, também chamado de Novo Desenrola Brasil. O programa tem o objetivo de ajudar famílias a renegociar dívidas com instituições financeiras com condições mais favoráveis. Outra medida provisória que precisa ser votada cria ajuda financeira para importadores de óleo diesel e gás de cozinha, como maneira de evitar desabastecimento em função da guerra no Oriente Médio. Ela também prevê apoio financeiro ao setor aéreo. Ainda em relação a combustíveis, pode ser votado o projeto do governo que cria subsídios e ajuda financeira para empresas do setor, como maneira de reduzir o impacto da guerra entre os Estados Unidos e Irã nos preços do óleo diesel, biodiesel, gasolina, etanol e querosene de aviação. Outras propostas que podem ser votadas foram apresentadas como prioridade no primeiro semestre pela Frente Parlamentar da Agropecuária. Um dos projetos suspende por 2 anos sanções e embargos ambientais a pequenos produtores rurais. A medida não tem apoio do governo, que argumenta que, na Amazônia legal, isso pode significar a suspensão de sanções a quem possui propriedades de até 400 hectares, como disse o deputado Helder Salomão, do PT do Espírito Santo.
4: Pode criar, sim, problemas que reduzam a efetividade das sanções, cuja finalidade é interromper imediatamente o dano ambiental. O projeto de lei prevê 24 meses para que os proprietários adotem medida de recuperação ambiental.
3: Também pode vir a ser votado na Câmara projeto que reduz a jornada normal de trabalho para 40 horas semanais e garante 2 dias de repouso semanal remunerado, sem redução de salário. O projeto apresentado pelo governo regulamenta a proposta de emenda à Constituição aprovada pelos deputados no primeiro semestre e que aguarda análise pelo Senado. Outras propostas prontas para a pauta ainda não têm consenso entre os diversos partidos políticos. É o caso do projeto que inclui um incentivo à violência contra a mulher como crime inafiançável, como o racismo. Da Rádio Câmara, de Brasília, Antônio Vital.
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2: Economia.
0: Reginaldo Lopes, do PT de Minas Gerais, afirma que a reforma tributária sobre o consumo vai simplificar o sistema de impostos a partir de 2027. O deputado observa que o novo modelo cria mecanismos de devolução de tributos para ampliar a justiça social.
6: Nós vamos devolver parte dos impostos pagos por 73 milhões de brasileiros e brasileiras de renda per capita até meio salário. O cidadão vai comprar, pagar e receber de volta parte dos seus impostos. Um modelo transparente, onde o cidadão brasileiro, a cidadã brasileira, vai saber o preço de um produto e o preço do imposto. Com justiça tributária, para a justiça social, para combater

0: reverter as desigualdades. Nós vamos devolver 100% dos impostos para 73 milhões de brasileiros.
1: Reginaldo Lopes ressalta que o cashback alcança despesas essenciais, como energia, água, gás, internet, telefonia e esgoto. Ele também menciona a ampliação da faixa de isenção do imposto de renda como parte de uma agenda voltada à redução da carga tributária sobre os trabalhadores.
2: Feirantes de todo o país poderão ter isenção do Imposto sobre Produtos Industrializados, o IPI, na compra de veículos utilitários novos. A medida proposta por Adriano do Baldi, do PP de Goiás, visa beneficiar mais de 2 milhões de profissionais cadastrados.
1: O projeto reconhece o automóvel como ferramenta indispensável ao trabalho da categoria, o que justifica a isenção do tributo. Adriano do Baldi diz que a compra de um veículo será permitida a cada 5 anos, comprovada a inscrição regular do feirante por pelo menos 24 meses.
2: Termina agora o Jornal Câmara dos Deputados, produzido pela Rádio Câmara, com trabalhos técnicos de Wellington Teles e apresentação de Val Monteiro e Luciana Vieira. Uma boa noite para você.
1: A Voz do Brasil volta amanhã. Boa noite.
3: Você ouviu A Voz do Brasil. Boa noite.

0: Agora em Brasília, pontualmente, 8 horas.
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0: Uma ótima terça-feira para você que ouve a Rádio Senado. Eu sou o Thiago Medeiros e apresento a você, a partir de agora, a programação musical de Carlos Andrade. Vamos ouvir Raul Seixas.

0: Acabamos de ouvir Humberto Gessinger, Sem Piada Nem Textão, Juliana Linhares, A Palo Seco, Raul Seixas, Sociedade Alternativa.
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0: Em Brasília, 8:11.
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0: Fique agora com Joyce Moreno e Roberta Sá.

Encerramos o bloco com Rosa Passos, Maçã, Carlos Lira, Você e Eu, Joyce Moreno e Roberta Sá, A Felicidade. Chegou a 99 o número de vetos presidenciais a serem analisados pelo Congresso Nacional. A quantidade aumentou depois que o presidente Lula apresentou ao Senado Federal no último dia 31 a decisão de vetar a criação da Universidade Federal da Fronteira Norte e a transformação de centros federais

0: em universidades tecnológicas. Repórter Douglas Castilho.
1: Os dois casos tiveram justificativa semelhante: a inconstitucionalidade, já que a reorganização da administração pública federal com a criação ou a modificação de órgãos e entidades cabe ao presidente da República. Em suas redes sociais, o líder do governo no Congresso Nacional, o senador Randolph Rodrigues, do PT do Amapá, explicou que a proposta foi vetada apenas por uma questão de adequação processual.
2: Na forma como estava, nós precisaríamos de duas etapas. Um, o nosso projeto de lei criando a universidade. Dois, um outro projeto de lei que seria encaminhado pelo executivo para criar a estrutura, os cargos e o funcionamento da universidade. O presidente tomou a iniciativa de encaminhar um projeto somente. E isso consta no comunicado oficial da Presidência da República.
1: O Congresso dispõe de 30 dias para analisar se mantém ou derruba a decisão do presidente. Esgotado o prazo, o Congresso fica impedido de decidir sobre outras pautas em sessão conjunta. No momento, 87 vetos estão com prazo vencido. Câmara e Senado fecharam um acordo e podem decidir algumas dessas votações no esforço concentrado, entre os dias 10 e 14 de agosto e 31 de agosto a 3 de setembro.
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0: Agora são 8h25 em Brasília. Abrindo o bloco, Renato Teixeira.

0: Você ouviu Milton Nascimento, Pai Grande, Mônica Salmazo, Canto em Qualquer Canto, Renato Teixeira, Romaria.
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5: Agora vamos te contar um pouco sobre um dos ritmos mais emblemáticos criados no Brasil, a bossa nova.
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5: Surgida da fusão do nosso samba com o jazz estadunidense, a bossa nova é um gênero musical com harmonias sofisticadas, um canto suave e acompanhamento marcado pela batida sincopada do violão.
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5: Ela surgiu no final dos anos 1950 na zona sul do Rio de Janeiro e a cidade foi uma das grandes inspirações para as letras dos bossanovistas. O principal local de encontro dos músicos foi o apartamento em Copacabana da cantora Nara Leão.

0: que ficou conhecida como a musa da bossa nova.
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0: Na casa de Nara se reuniam nomes como Billy Blanco, Carlos Lira, Roberto Menescal e Sérgio Ricardo. Mas os grandes expoentes do estilo são o maestro e pianista Tom Jobim, o poeta e letrista Vinícius de Moraes e o cantor e violonista João Gilberto, a famosa Tríade da Bossa Nova.
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0: É de autoria de Tom Jobim e de Vinícius de Moraes a música Chega de Saudade, considerada o marco inicial da bossa nova, que primeiramente foi lançada em 1958 na voz impostada de Elisete Cardoso, mas no ano seguinte ganhou a versão definitiva com o canto falado e a batida inovadora do violão de João Gilberto.
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0: A novidade causou impacto, conquistou o público brasileiro e também jazzistas famosos nos Estados Unidos, como Herbie Mann e Charlie Byrd. Logo, os bossanovistas estariam se apresentando na casa de shows mais prestigiada de Nova York, o Carnegie Hall. E João Gilberto e Tom Jobim seriam convidados para gravar com o renomado saxofonista Stan Getz.
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0: A partir dali, a bossa se internacionalizou, catapultada pela versão em inglês de Garota de Ipanema, na voz de Astrud Gilberto, que ganhou o Grammy de melhor gravação no ano de 1965. Hoje, a composição é uma das mais regravadas da história mundial.

0: Além de atestar a sofisticação da música brasileira no exterior, por aqui, a bossa nova serviu como trilha da modernização da era JK. Isso sem falar na influência que ela exerceu e ainda exerce em diversos movimentos musicais no Brasil e no mundo.
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0: Agora que te contamos um pouco sobre a bossa nova, vamos ouvir um sucesso do estilo, a música Insensatez, composta por Tom Jobim e Vinícius de Moraes, na interpretação de João Gilberto.

0: Acabamos de ouvir Insensatez, presente no terceiro disco de João Gilberto, de 1961.
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3: Em Brasília são 8h44.
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3: Abrindo mais um bloco musical, Gilsons.

0: Encerrando mais um bloco musical, Moraes Moreira, Vassourinha Elétrica, Márcia Castro, Vera Maravilha, Gilsons, Des.
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0: Agora em Brasília, 8h57.
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1: O Brasil ganhou sua primeira senadora negra em 1981. Laélia de Alcântara, uma médica obstetra baiana que trabalhava no Acre. Ela chegou ao Senado no fim da ditadura militar, pelo PMDB, partido de oposição, e não hesitou em denunciar o racismo e defender a igualdade entre homens e mulheres. Um detalhe curioso, no juramento de posse, precisou se declarar senador no masculino. A trajetória de Laélia abriu caminho para outras senadoras negras, como Benedita da Silva e Marina Silva.
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3: Em Brasília, pontualmente, 9 horas.
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5: Eu sou o Thiago Medeiros e você ouve agora as principais notícias do Senado Federal. A Comissão Mista de Orçamento vai analisar a medida provisória que abre crédito extraordinário de 3,47 bilhões para apoiar produtores e importadores de combustíveis. O objetivo é compensar o aumento dos custos provocado pelos conflitos no Oriente Médio e evitar que a alta dos combustíveis pressione a inflação e encareça o transporte. O senador Jacques Wagner, do PT da Bahia, lembrou que se nada for feito, a elevação do preço dos combustíveis poderá prejudicar toda a economia.
6: Aí o presidente tem que reagir para evitar que, inclusive, se comprometa a economia nacional, provocando uma inflação acima daquilo que a gente já tem da meta que está colocada.
5: Foi sancionada a lei que autoriza parcerias entre escolas de educação básica e pontos e pontões de cultura. O objetivo é aproximar estudantes e comunidades das atividades culturais desenvolvidas em seus territórios, ampliando o acesso à cultura e fortalecendo a integração entre educação e produção cultural. Para o senador Humberto Costa, do PT de Pernambuco, a proposta aprovada no Senado, que deu origem à lei, amplia o acesso da população aos direitos culturais.
7: E a prioridade para pontos e pontões de cultura situados nas proximidades da comunidade escolar, de modo a fortalecer os vínculos territoriais e culturais já existentes.
5: Outras notícias sobre o Senado estão disponíveis em senado.leg.br/rádio.
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3: Uma ótima terça-feira para você. Esta é a Rádio Senado e por aqui seguimos com programação musical de Carlos Andrade. Vamos ouvir Lisa Ono.